daria uma cabeçada no peito do italiano Materazzi, deixando o gramado expulso antes da Itália erguer a taça de tetracampeã. The Time of Our Lives capturou perfeitamente o sentimento de orgulho de cada jogador ao entrar em campo e a paixão das torcidas que lotaram os estádios alemães. Uma música que marcou época pela sua beleza e imponência. É a vez dela, The Time of Our Lives, com Il Divo e Toni Braxton.

0: trilha de Copa.
1: Estamos de volta com Noite Educativa e por aqui é só música boa no seu rádio. Nossa próxima sequência começa com Paula Lima, Mil Estrelas.

0: A partir de amanhã, a Caixa Cultural Curitiba recebe o musical infantil Ombela, A Origem das Chuvas. Inspirado no livro do escritor angolano Ondiaque, o espetáculo conta a história de uma deusa menina africana que descobre que suas lágrimas dão origem às chuvas, aos rios e aos mares. A montagem reúne teatro, música, dança, circo, bonecos e máscaras com figurinos confeccionados em tecidos africanos. As apresentações seguem até o dia 19 deste mês, de quarta a domingo, sempre às 5 horas da tarde. Os ingressos estão disponíveis pela plataforma Bilheteria Digital ou na Bilheteria do Teatro. Sheila Pessoa para a Noite Educativa.
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0: Anos 90 na veia com rock set, It Must Have Been Love. Tá gostando da nossa programação? Então manda o seu recadinho pra gente. Aproveita e pede aquela música que você quer ouvir por aqui. O nosso número 41-3331-7516. Pausa rápida, eu volto já. 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
0: 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Eu sou Marilena Chociai e esta é a sua Noite Educativa. Nosso encontro musical de todas as noites. Agora eu te deixo com Vander Lee, Pensei Que Fosse o Céu.

0: Fechando a minha participação nesta quarta-feira com Tigres de Bengala, Agora ou Jamais. Eu agradeço demais a sua companhia. Amanhã eu volto neste mesmo horário. Continue curtindo a nossa programação, porque eles estão chegando. André Molina e Tobias de Santana com o disco todo. Um grande abraço. Até amanhã.
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5: Boa noite, amigos da Educativa FM. É com muito prazer que nós começamos a partir de agora com o Disco Todo, nosso programa para destrinchar grandes discos da música brasileira. Sou André Molina e hoje estou aqui com meu amigo Tobias de Santana e com o nosso maestro Joaci. Boa noite, Tobias.
6: Boa noite, Molina. Um prazer aqui retomando o Disco Todo. Boa noite, nobre Joaci. E boa noite aos nossos ouvintes aí que estão ligados naquela expectativa, né? Querendo saber, ué, será qual o disco de hoje? Qual é o disco de hoje, Molinão?
5: Pois é, um grande clássico da década de 1980, o Rádio Pirata ao Vivo, que é o primeiro álbum ao vivo da banda de rock brasileira RPM, lançado em 1996 e que está entre os discos mais vendidos da história da indústria fonográfica na época. Quase 3 milhões de exemplares, gravado no pavilhão de convenções do Complexo do Anhembi, São Paulo, e com grandes sucessos aí da época, Tobias. Revoluções por Minuto, Olhar 43, Rádio Pirata, London, London, e você tem mais histórias aí sobre esse grande trabalho, né?
6: É, mas eu acho legal você falar antes também, Molina, porque esse não é o primeiro disco deles, e não é também o disco, assim, é o disco mais importante, mas o primeiro disco também foi muito importante. Essa opção, ela tem uma razão de ser, né?
5: Exatamente. Ele é o primeiro álbum ao vivo, né? Eles tiveram um álbum de estúdio, que foi Revoluções por Minuto, de 1985, em que a maioria aí das faixas do Rádio Pirata ao Vivo é desse álbum, mas ele saiu motivado por uma história muito atípica da música brasileira. Ele saiu até esse título, Rádio Pirata ao Vivo, não é por causa desse fato, mas é um fato de pirataria. Teve uma canção que na turnê do Rádio Pirata ao Vivo, Paulo Ricardo executava a pedido do diretor de show, o Ney Matogrosso, que era London London, uma música do Caetano Veloso da década de 70, da época do exílio. Era uma versão onde o Paulo Ricardo cantava uma música em inglês Luiz Schiavon, tecladista, tocava, e essa música ela começou realmente a ser pirateada, ser gravada nos shows do RPM em gravador ou até nas mesas de som, e começou a tocar tanto no rádio, que ela ficou liderança de audições e de execuções nas rádios, que a gravadora chegou para a RPM e falou: a gente está perdendo dinheiro, vocês vão ter que inventar um disco para gravar London London.
6: É, e vale a pena a gente falar também sobre os nossos os membros, né? É, a banda começa ali com o Luiz Schiavon, que nasceu em São Paulo em 1958, infelizmente já falecido em 2023, e o músico Paulo Ricardo, nascido em 62, que era estudante de jornalismo. Eles conheceram ali em 76. Luiz se aprofunda nas possibilidades dos teclados, sintetizadores e música eletrônica, né, e tecnologias afins. O Paulo Ricardo vai para a Europa e escreve para a revista Som 3 sobre inovações no segmento musical. Em 1983, a dupla começa a pensar numa formação musical e assim surge a banda RPM, com o reforço do guitarrista Fernando Deluc e do baterista Júnior Moreno, né, que foi o primeiro ali, era novinho, tinha acho que uns 15 anos. Como o Júnior Moreno era menor de idade, ele foi substituído por Charles Gavan, que havia deixado o Ira, e com cerca de 2 meses deixou o RPM também e foi aí sim para os Titãs. No lugar de Gavan entrou o Paulo Pagni, o famoso PA, que acabou ficando fora da capa do primeiro disco, mas participou de todas as músicas, exceto de Louras Geladas e Revoluções por Minuto, que foram gravadas antes para um compacto simples. Esse é o resumão.
5: É isso aí, Tobias. Então, todos esses assuntos, esses detalhes, mais no decorrer do nosso disco todo, e vamos começar com Revoluções por Minuto, essa que apresenta uma abertura que resume a identidade do grupo com influências do pós-punk rock progressivo e punk rock, que deu título ao álbum que citamos, de 1985, e utiliza a ironia para expor as contradições sociais e políticas do Brasil daquela década.
6: Exatamente, é a primeira música que dá título, né, Revoluções por Minuto, é música que antes havia sido inclusive censurada por conta do trecho que diz: aqui na esquina cheiram cola. Quer dizer, música muito forte, com aquele tom revolucionário e uma letra carregada de críticas sobre a época. Tem que contextualizar, não é? Era um período diferente, não é como hoje. E depois ela foi incluída na estreia da banda em 1985. Então, na verdade, fazendo o disco todo ao vivo, de certa forma, estamos aí fazendo boa parte do disco de estreia lançado em 1985.
5: Então vamos com Revoluções por Minuto, com um dos riffs de teclados mais cultuados do Luiz Schiavon.

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1: Muito legal, né, rapaz? Iniciou já com tudo, né? Legal a gente dizer também que esse disco, ele conquistou disco de ouro e de platina, né? E a banda é uma banda muito boa, né, rapaz? Eles souberam surfar a onda, eram muito competentes, bons músicos mesmo. O Paulo Ricardo tinha muitas qualidades, a voz era um diferencial, mas não era só isso. Ele era também carismático, tinha visão, foi um tiro certeiro, né? Mas seguindo aqui na nossa sequência, vamos para a segunda faixa do disco, Alvorada Voraz. Uma baita crítica na época, letra direta, sem rodeio. A censura já começava a ruir na época, né? A letra com partes que retratam a inquietação e descontentamento dos jovens, como, por exemplo... Ela diz assim: na virada do século, alvorada voraz, nos aguardam exércitos que nos guardam da paz. Que paz! No outro trecho diz: fardas e força forjam as armações, farsas e jogos, armas de fogo, um corte exposto em seu rosto, amor. Aí fala de Paulo Maluf, né? Paulo Maluf, inclusive, ele processou a banda por danos morais em decorrência de ter sido mencionado na letra, mas a ação foi julgada improcedente. O Paulo Maluf perdeu.
2: E vale dizer que essa foi a primeira faixa então inédita do disco, né? Que não tinha sido daquele primeiro álbum. E foi também um outro grande sucesso de rádio, caracterizado aí pelos teclados do Schiavon, solo arrastado de guitarra do Fernando De Luque, que mistura dois estilos distintos.

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1: Rádio Pirata ao vivo, grande álbum do rock brasileiro. Tobias, era difícil em 1986 não ter esse disco em casa. Ou você ganhava de Natal, ou você ganhava de aniversário, ou você ganhava de amigo secreto. Onde você ia, tinha o Rádio Pirata ao vivo. Eu até costumo dizer, em 1986 estava o Rádio Pirata para a música brasileira, assim como o Thriller do Michael Jackson no mundo. O disco realmente vendeu muito. E agora nós vamos para a terceira faixa, Cruz e a Espada, que é a primeira balada do álbum, que também consta originalmente no disco de estreia. E eu cito aqui uma particularidade: além de fazer sucesso na época, ela recebeu uma bela regravação na década de 1990 por Paulo Ricardo em carreira solo e com a participação especial de Renato Russo, um arranjo diferente. A canção era bem querida pelo líder da Legião Urbana.
2: É, uma música do Luiz Schiavon e do Paulo Ricardo. Aliás, Alvorada Voraz, anterior, também é do Schiavon e Paulo Ricardo, mas o Paulo, o PA, né, o Pagna. E a primeira, Revoluções por Minuto, também Luiz Schiavon e Paulo Ricardo. Mas essa agora, Cruz e a Espada, é uma música muito bonita, com uma letra muito interessante, mais profunda, né, com conteúdo suficiente para criar boas reflexões também sobre o processo de amadurecimento. Canção que encantou até o próprio Renato Russo, como você falou, que fez a gravação. Ele era apaixonado por essa música. Sempre que ele encontrava o Paulo Ricardo, ele falava sobre a canção, né? Que depois ele acabou regravando no álbum solo rock popular brasileiro de 1996.
1: Exatamente, então vamos de A Cruz e a Espada.

0: Estão abertas as inscrições para a terceira Bienal de Teatro Lambi Lambi, que será realizada de 14 a 19 de outubro em espaços públicos de Curitiba. Artistas, companhias e produtoras podem se inscrever até 11h59 da noite do dia 18 de julho. Criado na Bahia em 1989, o Teatro Lambi Lambi é uma linguagem brasileira encenada em miniatura. As inscrições são feitas por formulário disponível no Instagram @bienal.lambi. Mais informações pelo e-mail bienallambilambi@gmail.com. Sheila Pessoa para a Noite Educativa.
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2: Muito bacana, a Cruz e a Espada, mas vamos para a faixa número 4, Molina. Faixa número 4 é a faixa Naja, música instrumental que revela bem o universo dos membros da banda, muito antenados com o que existia de mais sofisticado e moderno na época, né, em matéria de música eletrônica também. Vale lembrar que era muito recente o acesso discado à internet, isso aí estava muito no início, como tinha começado um ano antes praticamente, né, e eram bem limitadas, né, as experiências e pesquisas na rede. Estamos falando de 1985-86, né? O Orkut, por exemplo, rede social, que já não existe mais, só viria a existir em 2004. Então, nem isso tinha na época, tinha nada, né? Então, essa Naja é cheia de veneno, é uma cobra, né? É a cobra que o RPM soltou e era muito avançada para a época.
3: Então, Tobias, e tem uma outra surpresa aqui desse álbum, como lembrado, é um dos únicos, se não o único sucesso de rádio no Brasil, que é um tema instrumental. Mas o sucesso que eu digo, o sucesso de massa que tocava do Rio Grande do Sul até o Nordeste, priorizando os teclados de Luiz Schiavon e as viradas de bateria do PA, que foi o último membro a entrar no RPM. Então é uma outra composição inédita do álbum, e como eu disse, é uma coisa muito atípica, né? Você ter um sucesso de rádio que seja instrumental, sem ter o vocalista cantando uma letra para... Então eles chegaram a um nível de sucesso tão grande que o que eles gravassem virava hit, até um tema instrumental.
2: Exato.

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1: É o Rádio Pirata ao vivo do RPM de 1986. E a próxima canção é um dos grandes e um dos maiores sucessos da banda. Já fazia sucesso no primeiro álbum. Já tinha parado de fazer sucesso, mas quando ele apareceu no Rádio Pirata com seu novo arranjo mais encorpado, voltou a tocar muito no rádio. É o Olhar 43, que fez até parte da trilha sonora de cinema no filme Rock Estrela. Um filme ali que teve a participação do Léo Jaime, outras bandas do grupo, naquela pegada da nova onda do rock brasileiro dos anos de 1980.
2: É, e diz a lenda que a letra tem relação com a timidez e a miopia do Paulo Ricardo. Parece que ele, quando novinho, forçava o olhar, apertando as pálpebras, né, para tentar enxergar pessoas assim que estavam distantes. E esse olhar virou uma das marcas do cantor. Falam também sobre um personagem do programa Balança Mas Não Cai, que utilizava também nomes e números para classificar os seus olhares, e isso também teria inspirado o Paulo Ricardo na letra. Música do Paulo Ricardo e do Schiavon.
1: Então vamos lá, Olhar 43, grande hit do RPM.

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4: Bem, então, depois do olhar 43, né, meu nobre, temos aí a Estação do Inferno. Isso aqui tem um dedo lá do Roberto Carlos, quero que tudo mais vá para o inferno. O inferno também esteve ali próximo do RPM, tem aquele teclado que denuncia a época, né? Ele é bem característico, né? Aquele sintetizador e tal, faixa com influência também da New Wave, mas bem bacana também, bem legal.
5: Então, Tobias, até uma curiosidade aqui que eu tenho para abrir com você, que quando eu vi a RPM, eu gostei muito, eu era criança ainda, então eu misturava RPM com Balão Mágico, não tinha Xuxa ainda, com aquelas músicas infantis, trem da Alegria. Então, eu não tinha essa idade para ter aquela análise mais técnica e mais crítica. Quando você ouviu o RPM no meio daquele balaio, cheio de MPB e outras músicas, coisa tão diferente, como é que isso aí chegou, assim, e você, na hora que você ouviu no rádio a primeira vez, qual foi o impacto?
4: Para mim, assim, de forma um pouco natural, né? Porque eu já tinha uma cultura musical assim bem ampla, já ouvia muita coisa de fora, as mais populares, menos populares, então de Led Zeppelin.

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1: É, Molina, então agora chegamos à faixa número 8, não é? Que é a penúltima. Olha como passa rápido, né, rapaz? Mas um disco bom também, legal, a gente vai ouvindo e passa rápido mesmo. Agora, tivemos aí uma não autoral, né? London London, do Caetano, e essa agora também não autoral. Então é Flores Astrais, é o nome dela, música do João Ricardo e do Gerson Conrad, imortalizada pela interpretação do Ney Mato Grosso e a abertura de vozes, né, na original, do João e do Gerson, trabalho certamente do Gerson Conrad, que era o cara com mais informação musical do grupo Secos e Molhados. O RPM apresentou uma leitura bem legal, né? 12 anos depois, aproveitando inclusive na parte final para interagir com o público que outras bandas gringas já vinham fazendo, como o Queen, por exemplo, fez inclusive no Rock in Rio também, né? Aquela coisa do vocalista canta e o público repete e tal. Então, bem legal essa releitura de Flores Astrais, dos Secos e Molhados, pelo RPM.
2: Essa aqui, de certa forma, é uma homenagem da banda ao Ney Mato Grosso, que contribuiu tanto para lapidar o grupo e sair aí no business e fazer todo aquele show, aquele trabalho de iluminação e de fumaça e toda essa coordenação aí da direção artística.
1: Então vamos de Flores Astrais.

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1: O IBGE começou nesta semana a Pesquisa Nacional de Saúde 2026 e vai visitar 5.850 domicílios em 149 municípios do Paraná. O levantamento reúne informações sobre doenças crônicas, hábitos de vida, acesso aos serviços de saúde e planos de saúde. Em algumas residências também serão feitas aferições de pressão, peso e altura. Nesta edição, moradores com 35 anos ou mais da região metropolitana de Curitiba também poderão participar da coleta de exames de sangue e urina. Para garantir a segurança, os pesquisadores estarão identificados com colete azul, crachá e dispositivo oficial do IBGE. Sheila Pessoa para a Noite Educativa.
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3: Pois é, o que é bom acaba logo. Estamos chegando ao final do nosso Disco Todo do Rádio Pirata ao Vivo, álbum de 1986 do grupo RPM. E para fechar, não poderia ser diferente. Rádio Pirata, que também estava no álbum de estreia e aqui com direito à apresentação de toda a banda e citação de Light My Fire, clássica da banda norte-americana The Doors, como música incidental. Foi outro sucesso arrebatador do rock brasileiro da década de 1980.
4: É, muito legal, né? Fecha o disco, Rádio Pirata, naquela pegada aceleradíssima, né? Tem a apresentação da banda, como você falou, bem legal, até longa, né? Porque demora um pouco aquela apresentação toda. Vale dizer que a produção, mais uma vez, né, que a produção é do Mazola, que era um cara monstro, né? Trabalhou em produções incríveis de vários artistas igualmente incríveis. E teve gente dizendo que o disco teria sofrido ajustes, alguns reparos, que ele foi ao vivo, mas nem tanto assim e tal. E, sinceramente, eu fico com o que o Mazola disse mais de uma vez, em alto e bom som, né? E os outros músicos também da banda também disseram, né? De que o som que está lá é exatamente o som que rolou na hora, no ao vivo. Sem maquiagem, não tem correção, não tem alteração nenhuma. É 100% ao vivo, segundo o produtor Mazola, né?
3: Pois é, Tobias, eu também concordo com isso, até você citou um detalhe aí que eu acho muito importante. Você, quem está escutando aqui o Rádio Pirata ao vivo com a gente, pode perceber o volume que está da plateia, das palmas, dos gritos, dos vocais. Você se sente dentro do show. O álbum é realmente um documento sonoro daquela época, do rock and roll daquela época e também do público daquela época. Então, vamos aí com Rádio Pirata.
4: Que também é do Luiz Schiavon e do Paulo Ricardo.

0: É muito legal o disco todo desta semana, como todos os outros, é claro, né? O Rádio Pirata ao vivo de 1986, da banda RPM. Foi um prazer gigantesco estar aqui, eu com meu amigo Tobias de Santana, o Joaci, para levar um disco tão querido da minha vida. Foi um dos primeiros álbuns que eu ouvi ali quando era ainda criança, quase adolescente, um disco que abriu a minha cabeça para o rock brasileiro e, de certa forma, até pelo jornalismo. Eu lembro aquelas histórias que o Paulo Ricardo falava, que era jornalista de música, que viajava para a Europa, entrevistava o Rolling Stones, entrevistava o Iron Maiden. Eu já naquela época falei, eu quero ser assim. Olha, eu não entrevistei o Rolling Stones ainda, já entrevistei o Iron Maiden, então tô quase lá. Então eu agradeço a presença de todo mundo aí, o Tobias Santana, o Joaci, principalmente você que estava nos acompanhando com a última frase aqui de Paulo Ricardo e Luiz Schiavon: invadir, pilhar, tomar o que é nosso.
1: É bem legal, né, rapaz? É uma retomada bacana isso, né? Ocupação de espaço de uma banda numa época tão interessante e que o Brasil estava querendo mesmo mostrar que também tinha o que oferecer nessa estante, né? Nessa prateleira aí do rock, né? E eles conseguiram fazer isso muito bem. Então, eu também vou ficando por aqui. Boa noite, grande Molina, meu nobre Joaci, e para os nossos ouvintes aí que estão acompanhando a gente, curtindo, na semana que vem tem novidade, tem mais.
0: E para fechar mesmo, eu aqui deixo o nosso WhatsApp 3331-7516 para você dar a sua sugestão do que você quer ouvir nas próximas edições do Disco Todo. Boa noite.
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4: Bom dia, um novo dia raiou aqui na Educativa 97.1 FM e nada melhor do que começar o dia com música. Eu sou Tobias de Santana, espero que esteja tudo bem com você e seguiremos juntos até às 7 da manhã navegando nesse mar seguro das belas canções da madrugada. E vamos iniciar considerando a escuridão da madrugada, né? Vamos receber o apoio aqui de Tim Maia com Acendo o Farol.

0: A Madrugada Educativa trouxe Lenine com Aquilo que Dá no Coração.
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0: Agora é a vez da cor, todo aquele colorido da banda A Cor do Som. Abri a porta.

0: Você ouviu Tudo o que se quer com Verônica Sabino e Emílio Santiago. 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
0: Madrugada Educativa trazendo Ana Carolina, Encostar na Tua.

0: Esse foi Zé Cabaleiro com Samba do Approach.
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0: Madrugada Educativa trazendo Mamundi. Qual é a sua?

0: Você ouviu Meu Amor Mudou Pra Lua, com Paula Toller.
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1: 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Eu sou o Tobias de Santana, seguindo com você até às 7 da manhã. Agora você fica com Vem e Vai, 5 a Seco.

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0: Participação da dupla gaúcha Cleiton e Cledir com Estrela Cadente.
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0: Agora é a vez de Leila Pinheiro, Catavento e Girassol.

0: você ouviu Na Varanda da Liz, com Thier.
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0: Madrugada Educativa traz para você Adriana Calcanhoto, Marizia.

0: Você ouviu Quando Chove, com Patrícia Marx.
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0: Mulheres citadas na Bíblia como Maria, Sara, Ruth e Raquel influenciaram pais na hora de dar nome às filhas. Com outras religiões e seus respectivos livros sagrados, não foi diferente. E até religiosos famosos como Chico Xavier, que psicografou o romance Espírita Renúncia, inspirou jovens pais como o policial militar João Carlos Dias Nazaré, que registrou uma das filhas com o nome da personagem do citado romance, a Doce Alcione.
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0: Mas a Alcione, filha do seu João, ficaria conhecida também como a Marrom. Belchior diria que outros cantores chamam Brown. Menina que muito jovem fez da música sua profissão de fé e é a nossa boa lembrança de hoje. Alcione começou a sua peregrinação musical com o pai, que era maestro da banda da Polícia Militar do Maranhão e professor de música. Com ele, aprendeu clarinete, saxofone e trompete. Aos 12 anos, já participava como cantora da Orquestra Jazz Guarani, da qual o pai era regente. Concluiu o curso normal e deu aula por 2 anos. Foi para a TV do Maranhão na década de 1960 e na década de 1970 já estava no Rio de Janeiro, brilhando no programa A Grande Chance, de Flávio Cavalcante, e assinando contrato com a extinta TV Excelsior. Sua vocação, determinação e imenso talento resultaram em enorme aprovação do público, expressiva venda de álbuns, shows lotados e um longo reinado. Em março de 2024, a cantora contava com mais de 1 milhão e 900 mil seguidores no Instagram.
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0: 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Alcione ficou famosa a partir do mundo do samba, mas, cantora da noite, seu estilo é produto da diversidade de cantores, cantoras, como Núbia Lafayette, Dalva de Oliveira, Elisete Cardoso e Ângela Maria, e gêneros que ela gostava de ouvir desde sempre, como bolero, reggae, serestas e jazz. A maranhense, que se posiciona com firmeza nas lutas contra o racismo e as desigualdades das quais a mulher é vítima, no programa Gente do Rio, da TV Band Rio, revelou algumas das mulheres cuja grandeza são para ela fontes permanentes de inspiração, começando por sua mãe, Dona Filipa, que ela define como maravilhosa. A incrível Elza Soares, que, segundo Alcione, sofreu muito, mas teve força para levantar, sacudir a poeira e dar a volta por cima. E a cantora Jovelina Pérola Negra, que com Alcione, Elza, Bete Carvalho e Clara Nunes, formam o poderoso quinteto das mulheres que escreveram a história do samba, revelada no livro Canto das Rainhas, do jornalista Leonardo Bruno. Alcione nutre um amor especial pela Estação Primeira de Mangueira, onde se destacou desde sempre. A cantora é fundadora da Escola de Samba Mirim Mangueira do Amanhã, e a escola parte da sua grande família. Aliás, já famosa, a cantora manteve sua família sempre unida. Lições de seus pais certamente foram importantes, como a que aprendeu quando os irmãos, brigando muito, receberam do pai um ensinamento que consistia em verificar que um antigo cabo de vassoura era muito fácil de ser quebrado, mas vários cabos unidos, como deve ser uma família, ninguém consegue romper. Lição que, na verdade, é uma fábula conhecida como o Feixe de Esopo, escritor que viveu na Grécia no século VII a.C.
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0: Alcione recebeu, segundo o site oficial da cantora, dentro e fora do país, mais de 350 prêmios e homenagens. Para lembrar de alguns, podemos citar a homenagem recebida em 2023 no Prêmio da Música Brasileira. Foi também enredo da Mangueira para o Carnaval de 2024. Ganhou 26 discos de ouro, 7 de platina, 2 de platina duplo, 3 DVDs de ouro e 1 de platina, além de ter sido agraciada com comendas como a Ordem do Rio Branco, honrarias que provam como a cantora incendiou a música brasileira por décadas. Ela, que além de tudo, é madrinha do Corpo de Bombeiros do Rio de Janeiro. No já citado programa da Band Rio, Alcione, que nunca atravessou o samba, ensinou que, para não atravessar na vida, a receita é andar direito. A entrevistadora citou a generosidade da cantora em atos de beneficência, doações que a cantora prefere tratar com discrição, praticando naturalmente um princípio que a religiosidade ensina, como em Mateus capítulo 6, versículo 5, que a tua mão esquerda não saiba o que faz a tua mão direita. Eu sou Tobias de Santana, que tal? Vamos ouvir Alcione interpretando Você Me Vira a Cabeça?

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0: Madrugada Educativa trouxe a banda Skank. Ainda gosto dela.
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0: Madrugada Educativa, música boa na madrugada. Eu sou Tobias de Santana, seguindo com você até às 7 da manhã. Vamos recordar agora Leãozinho com Roberta Campos.

0: Você ouviu Quero Ser Feliz Também, com Nath Roots.
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0: Você fica agora com Fernanda Takai, Estrada do Sol.

0: Esse foi o Jardim da Fantasia com o Martins.
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2: Caro leitor, você que é um leitor e amante da língua portuguesa, deve evitar em sua fala e escrita os cacófatos, sons desagradáveis.

0: desagradáveis ou ridículos. Não diga, por exemplo, o futuro da nação, da nação. Nosso hino, de onde aparece suíno. Vou-me já, sem comentários. Ontem eu vi ela. Vi ela é uma rua pequena. Ele ainda busca gado no Mato Grosso. Horrível. Existem outros cacófatos históricos e abomináveis em prosa e verso que eu me dispenso de mencionar para poupar do constrangimento a mim e a vocês, ouvintes.
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3: Quem chega agora é Daniela Mercury com Mutante.

0: você relembrou Oswaldo Montenegro com Estrada Nova. 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
2: Os relacionamentos raramente terminam de uma hora para outra. Na maioria das vezes, eles se desgastam em silêncio, palavra por palavra, ou talvez pela falta delas. É justamente desse território que nasce O Convite, novo filme de Olivia Wilde em cartaz nos cinemas brasileiros. A própria Olivia também está em cena. Ela interpreta Angela. Ao lado de Seth Rogen, vive um casal que parece funcionar, mas apenas na aparência. O desgaste já se instalou. Tudo começa a aflorar durante um jantar com os vizinhos, interpretados por Penélope Cruz e Edward Norton. Eles parecem mais livres, mais espontâneos, mais confortáveis com seus desejos. A conversa, aos poucos, deixa de ser apenas um encontro entre casais. Transforma-se em um espelho. Cada provocação obriga os personagens a olhar para aquilo que passaram anos evitando enxergar. É fácil imaginar que O Convite seja um filme sobre sexo ou sobre fidelidade, mas ele está interessado em algo mais profundo, na distância que pode existir entre duas pessoas que dividem a mesma casa, na dificuldade de dizer o que sentimos e na ilusão de que o silêncio é capaz de preservar um amor. Olivia Wilde conduz essa história com delicadeza, sem transformar ninguém em vilão, sem oferecer respostas fáceis. O elenco, ótimo, acompanha essa sutileza. Seth Rogen entrega talvez a atuação mais madura de sua carreira. Penélope Cruz imprime charme, humor e uma liberdade que desestabiliza todos ao redor. Edward Norton faz da serenidade uma forma de provocação. E a própria Olivia Wilde constrói uma personagem cheia de contradições. Quase toda a narrativa acontece entre quatro paredes. Ainda assim, o filme permanece vivo, porque a tensão não nasce das ações, nasce das palavras e principalmente daquilo que permanece calado. No fim, O Convite sugere que o maior risco para qualquer relacionamento não é o desejo, é quando deixamos de ser curiosos sobre a pessoa que está ao nosso lado, quando acreditamos conhecê-la por completo. Talvez amar seja justamente o contrário, continuar disposto a descobrir quem o outro ainda pode ser.
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0: Hora e vez do Mestre Djavan. Vamos curtir Azul.

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0: Você relembrou o clássico Deu Pra Ti, com Cleiton e Clédie.
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0: Madrugada Educativa traz Céu para você com Falta de Ar.

0: Esse foi Dalto, Espelhos d'Água.
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0: Agora é a vez de Nana Caymmi, Suave Veneno.

0: Essa foi Martinália, sei lá. E assim estamos finalizando o nosso passeio pela madrugada na Educativa e com tanta música boa passou novamente rápido demais. Eu sou o Tobias de Santana, deixo você sempre em ótima companhia. Vem aí Eureka e logo na sequência o Jornal Paraná Agora, primeira edição. Não dá para perder. Mas temos também um encontro marcado hoje, no finalzinho do dia, início do dia seguinte, à meia-noite, para um novo passeio musical na madrugada aqui na Educativa. Um ótimo dia para você, um forte e fraterno abraço.
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4: Olá, chegamos! Eureka no Rádio, sempre tratando de questões ligadas ao ensino. Senhoras e senhores, hoje, quinta-feira, dia 9, quase acabando o mês de julho, professor Toniolo.
5: Chegando as férias.
4: É, olha só, pré-sexta.
5: Os recessos, né, menino?
6: Maravilha de pré-sexta, olha só. Pré-sexta. Maravilha.
4: E o professor Marlos Geronasso, pelas bandas de Santa Catarina, na praia, professor Marlos, nessa época?
6: É, não, isso eu gostaria de comentar. É. Tem certos caras que vão viajar para certos lugares justamente em períodos de férias, mas eles estão a trabalho. Isso me deixa intrigado.
4: É isso, né, professor Marlos?
7: Olha, primeiro eu quero saudar os senhores neste amanhecer de quinta-feira e dizer que poucos têm o privilégio de estar agora diante do mar catarinense.
4: Ah, bom.
7: Em São Francisco do Sul. E curioso, sabe que hoje eu terei um almoço acompanhado aqui da nobre colega Adrineia.
6: Agora vai tripudiar.
7: Em São Francisco, com um peixe. Então, peixinho no capricho, diante do mar, para os senhores pensarem e ficarem com dor nos dois cotovelos que os senhores.
4: Tá bom. Confesso. Então, vamos falar de coisa séria, para parar de provocar. Me conte uma coisa. Nota mil, Santa Catarina. Conte para nós esse
7: Olha,
4: projeto.
7: Olha, Laércio, tem sido, Osvaldo, um abraço a ti, meu irmão, um abraço a ti, meu irmão Toniolo, a ti, Laércio, companheirão. Tem sido muito agradável estar aqui em Santa Catarina, acolhida muito boa. Trabalho duro, sim, estamos manhã, tarde e noite, nos três dias anteriores, segunda, terça e quarta.

0: também do processo e sobretudo do exame nacional. Aqui me deparei com algumas situações de algumas crianças que não querem fazer o vestibular ou o Enem porque estão voltadas ao balé Bolshoi. Tem um lado muito bom.
1: Sensacional, disso, nossa, interessante.
0: É, então, porque Joinville é um polo que revela e tem toda uma parceria com o balé Bolshoi, e curiosamente estou aprendendo que aqui muitos deles estão mesmo voltados para isso. E aí fica um pouco mais acomodados em relação ao Enem. Claro que isso é combatido aqui nessa conversa nossa e pela própria Adriane que me acompanha, que sempre cita. O balé é uma situação temporária, o Enem é uma situação para a vida permanente. Uhum. E tem sido bom esse convívio. Então, é curioso pegar esses alunos dessa forma, também ter outras visões de mundo. É o que eu disse, mesmo os alunos litorâneos. Muitos deles têm outras percepções. Quando eu estive no litoral paranaense, também percebi isso. Essa diversidade, essa heterogeneidade me agrada muito. E o convívio.
2: Sabe uma coisa? Dizer,
0: assim, só das 11 escolas que estamos visitando, 11 colégios, falando para mais de 60 turmas, tem sido muito, muito prazeroso. Estou muito feliz, senhor. Cansado, a voz já não é a mesma, mas bastante feliz.
2: O que me admira nessa cultura, e o que eu não tive, porque eu desafio num diapasão, se tiver próximo a mim, é a dedicação que eles têm com a música, professor Marlos. É impressionante. A região, a cultura alemã valoriza mais a música do que nós. Essa música no sentido de sempre ter que tocar um instrumento, né, o violino, o piano. Nesse sentido, eu que mal sei batucar numa mesa...
1: Eu canto bem, quer que,
2: não,
1: quer que eu tente...
2: Vamos continuar falando com o professor Marcos.
1: Mas eu canto bem.
0: Eu recebi do Joacir a seguinte informação, ele me deu... nos bastidores, quando você canta, a nossa audiência cai, as pessoas
2: é verdade, não trinca o vidro dos carros. Mas professor Mário Geronasso, você disse que retorna hoje à tarde, é isso? Desculpa, mais um...
0: Isso. finalzinho da tarde, retornando para Curitiba, e amanhã já é hora de colocar as coisinhas em ordem, porque estaremos em férias a partir da segunda-feira, não férias do nosso trabalho em rádio. Continuamos firmes e fortes, mas em férias mesmo das atividades escolares por 10 dias.
2: Perfeito.
1: Beleza.
2: Então, grande retorno, grande abraço. Nos falamos.
0: Obrigado a vocês. Abraço.
2: Na próxima.
1: Abração, irmão.
0: Vamos firmes pensando nos microdados do Enem. Quando eu voltar com essa pauta, volto com a pauta também dos microdados do Enem, a classificação unidade da federação por unidade da federação para entendermos as posições e compreendermos os diferenciais entre a nota de aprovação no SAEB e a nota do Exame Nacional do Ensino Médio. Fica
2: combinado.
0: Aí o registro para pauta posterior, senhor.
2: Pauta sua, então, na próxima semana, destrinchar os microdados do Enem. Grande abraço!
0: Grande abraço ao nosso ouvinte. Obrigado, valeu.
2: Até mais, tchau, tchau.
3: Professor Oswaldo, nessa data...
1: Meus amigos, rapidinho, nessa data, rapidinho, em 1932, eu sei que o Tony Olo vai gostar de falar, nós tivemos a Revolta Constitucionalista de São Paulo contra o senhor Getúlio Vargas.
2: Por que constitucionalista?
4: Porque o São Paulo exigia que fosse cumprida a Constituição.
1: Exato.
4: Né? Que a Constituição dizia que os estados eram independentes, não existia interventor. Aí o que acontece? O Getúlio Vargas tinha colocado um interventor em São Paulo, que não era paulista, o que era uma humilhação para São Paulo. Mas no golpe...
2: Tipo o governador biônico, assim?
4: Não é um governador biônico. O governador biônico ele mandava mesmo. Esse era um fiscal. Ele era um fiscal do presidente da República. Todo estado tinha
2: fiscal.
4: Um interventor lá, né?
2: Entendeu? Boa, gostei.
4: E aí isso gerou um desconforto muito grande para São Paulo. E São Paulo, você sabe que naquela política do café com leite, ele que saía na frente, ele que mandava.
2: Ele era o café, né?
4: É, ele era o café.
1: Junto com Minas.
4: E aí o que acontece? É, com Minas Gerais. Mas daí
1: no golpe de 30... Sim, mas a Revolução de 30,
4: né? No golpe de 30, Minas Gerais estava do lado do Getúlio Vargas.
1: Muito bem colocado.
2: Queria colocar mais leite no café, então, é isso?
4: É, e aí diz o seguinte, na revolução, revolta constitucionalista, porque não é uma revolução mesmo, né? São Paulo perde, no entanto sai ganhando. Porque a partir de 34, o Getúlio Vargas começa a voltar a atenção e manter alguns privilégios para São Paulo. O que ele havia cortado de 30 a 32, porque nessa aliança liberal existiam vários estados que apoiaram Getúlio Vargas. Então ele tinha que dar um suporte e um privilégio para esses estados que tinham apoiado a Revolução. Aí após... né, a revolta constitucionalista, São Paulo volta a ser o grande carro-chefe do Brasil.
2: Senhores, nós que somos contra esses privilégios, para alguns, fechamos as contas?
4: Fechamos.
2: Grande abraço a todos, amanhã, sexta-feira, Eureka no Rádio.
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0: Muito bom dia, obrigado pela sua participação aqui conosco, na sua audiência. A gente começa essa edição falando de mobilidade e tecnologia. A nossa equipe foi conferir como é circular dentro do bonde urbano digital. A reportagem é da Ana Lima e do Ivan Marcos.
1: Nosso passeio começa no Terminal Metropolitano de Pinhais. É aqui que vamos embarcar no bonde urbano digital, o BUD. Depois de alguns minutos aguardando, ele chega.
2: O bonde digital urbano chega chamando a atenção de todos. Com design moderno, o bonde dispensa trilhos convencionais. Em vez disso, ele é guiado por um sistema de indução magnética instalado no asfalto, conhecido como trilho magnético. Agora vamos entrar e viver essa experiência na parte interna com os demais passageiros.
1: Por dentro, a tecnologia também impressiona. O BUD tem ar-condicionado, assentos confortáveis e operação bidirecional, com cabines nas duas extremidades do veículo. Outra curiosidade é que os retrovisores foram substituídos por câmeras externas, que transmitem as imagens diretamente para o motorista. E o destaque é a condução autônoma. Nos cerca de 1.000 metros de trecho com trilhos magnéticos, o bonde se desloca sozinho, sem intervenção do motorista. A Lourdes mora em Curitiba e a cada 15 dias vai a Piraquara a trabalho. Desde que o bonde urbano digital entrou em operação, ela deixou o carro em casa e passou a utilizar o BUD, aproveitando a rapidez e a qualidade do serviço.
3: Maravilhoso! Não tinha coisa melhor, não tinha coisa melhor para a população, né, em si, né, para as crianças, né, foi a coisa melhor que eles fizeram, e um transporte maravilhoso, confortável, amplo, tem ar-condicionado, né, tudo de bom mesmo.
1: O BUD é 100% elétrico, pode atingir até 70 km por hora e transportar até 280 passageiros. O trajeto liga o Terminal Metropolitano de Pinhais ao Terminal São Roque, em Piraquara, sem paradas, e é concluído em até 25 minutos. Quem faz a viagem pela primeira vez costuma sair encantado com o veículo.
4: Muito lindo, maravilhoso, vim de Araucária só para conhecer esse ônibus.
5: Bem fresquinho aqui dentro, né? Bem confortável, bem espaçoso.

0: São 7h05. Bom dia, tudo bem por aí? Muito obrigada pela sua companhia. Sempre um privilégio ter você aqui com a gente no Primeira Edição. Olha só, você pede CPF na nota? Sim? Se sim, então hoje, 9 de julho de 2026, pode ser o seu dia de sorte, viu? Nós vamos fazer conexão com o repórter André Molina, aliás, o Molina, que daqui a pouco, já está aqui, Molina, que já está aqui com a gente. Vai ser realizado um sorteio especial, viu, daqui a pouco, do Nota Paraná. E o Molina vai explicar para a gente. Ô, Molina, pode ser um dia de sorte, hein? Para alguém aí, daqui a pouco, então, vai ter esse sorteio? Conta para a gente, bom dia.
1: Bom dia, Patrícia, a todos que nos acompanham aqui no Paraná Agora, Primeira Edição. Pois é, o sorteio do Nota Paraná, que vai ter logo mais, e um sorteio especial com 10 milhões de reais. Hoje tem esse sorteio que vai distribuir prêmios de até 100 mil reais para as pessoas que fizeram o cadastro do CPF e também as entidades sociais. E por que esse sorteio é especial? Especialmente neste mês de julho, vai ter dois sorteios, um referente a esse mês e ao mês de junho, que não teve sorteio. Então vai ter mais prêmios. Ao todo, mais de 86 mil consumidores que solicitaram a inclusão do CPF nas notas fiscais vão receber os prêmios. São dois prêmios de 100 mil reais, dois de 50 mil reais e 200 prêmios de mil reais. Os resultados vão ser divulgados na tarde desta quinta-feira. E lembrando que para concorrer aos sorteios, o consumidor deve estar cadastrado no programa Nota Paraná e informar o CPF ao realizar compras em estabelecimentos comerciais do Estado. E também, quem deseja doar as notas para as entidades sociais também pode, né, uma maneira aí de contribuir e de participar aí dessa ação de solidariedade. Então é com você, Patrícia. Então um dia de sorte aí para quem está concorrendo ao Nota Paraná nesta quinta-feira.
0: Obrigada, viu, Molina, pelas informações. Tem que estar ligadinho, hein? Aí, né, por causa do sorteio. Paraná Agora, a Primeira Edição, é feito para você. E, claro, você pode colaborar, nos ajudar a fazer um jornal cada vez melhor, mais interessante. Que tal, hein? Mandar um alô aqui para a gente, claro. Uma mensagem, uma foto, um vídeo. Nosso WhatsApp é o 41 3331 7551. Se você não quiser acessar o WhatsApp, pode aí, ó, na tela da sua televisão, você pode então apontar a câmera do seu celular e pegar o QR Code, já cai direto aqui com a gente. Temos mensagens já chegando por aqui? Vamos lá então, olha só, que bacana, lá de Matinhos, o Eliseu Porciliana, bom dia, amanhecer gelado aqui em Matinhos, Eliseu. Tá frio demais, né? O nosso inverno tá com tudo. Chegou forte. Obrigada, Eliseu, pela sua companhia. Mais mensagem por aqui. Marcelo Dorico, que mandou aqui, ó, de Contenda. Bom dia, gelado, com imagens da geada em Contenda. E olha só que imagem belíssima aí de Contenda, hein? Dá pra gente perceber, né? Todo o gelo em cima aqui, ó, do campo, lá atrás também. A gente percebe, né, o nevoeiro, parece que o gelo vai se solidificando aí, né, virando aí esse vapor, igual estava o lago do Parque Barigui ontem. Obrigada, hein, Marcelo, por essa imagem. Também tem a Lili, do bairro Novo Mundo. Oi, Lili, bom dia para você. Ela fala, bom dia, esse jornal é maravilhoso. Muito obrigada, Lili, aí pela sua companhia. Tem mais mensagem ainda aqui para a gente.
2: Muitas mensagens hoje, né, Patrícia?
0: Muitas mensagens hoje, a gente vai registrar. Bacana, né? E bacana o pessoal participando, interagindo e mostrando o frio por aí, né? Imagem bonita de Contenda, né, Gustavo?
2: Frio intenso no Paraná. Uma unidade do Armazém da Família em Curitiba está de volta e com novidades.
1: Após 3 meses fechado para obras, o Armazém da Família Osternak retomou o atendimento à população. A unidade recebeu pintura, revitalização do piso, calçadas acessíveis, nova iluminação identidade visual renovada e gôndolas modernas. Além das melhorias na estrutura, o espaço ampliou os serviços oferecidos aos consumidores cadastrados no Programa de Segurança Alimentar e Nutricional da Prefeitura de Curitiba.
3: Agora a gente está aceitando o Pix como forma de pagamento. Então, além de vários vales alimentação, cartão de débito, de crédito, o próprio dinheiro, né, o cartão qualidade, que é da Prefeitura, e agora também com a inclusão do Pix para pagamento.
1: Uma novidade oferecida pelo novo Armazém da Família é a venda de ração para cães com preços acessíveis às famílias cadastradas no programa. A medida vai ser incluída em 33 unidades da rede.
3: A gente iniciou com a ração para filhotes, já num nível ótimo, né, com mínimo de 27% de proteína bruta, né, na sua composição, para estar incluindo também os animais, né, que fazem parte da família hoje em dia. E em breve a gente vai ter também a ração para adultos.
1: A reabertura da unidade era aguardada pelos moradores da região. No local é possível comprar alimentos da cesta básica, além de produtos de higiene e limpeza, com preços que podem ser até 30% menores do que os praticados nos mercados convencionais.
4: Gostei muito e todo mundo gostou. A reforma, né, as coisas mais em as prateleiras toda arrumada, separadas, muito bom.
1: Para marcar a retomada das atividades, o Armazém lançou a Semana da Economia com ofertas especiais em produtos como peito de frango, macarrão, leite integral e papel higiênico.
2: O Armazém da Família Osternak fica na rua Guaçuí, número 5757, no bairro Ganchinho. Mais detalhes, incluindo o horário de funcionamento, você encontra no site curitiba.pr.gov.br.
0: 7h12, nada melhor do que começar o dia com um cafezinho, né? Você já tomou o seu primeiro gole de café? Já tá aquele cheirinho de café em casa? É tão bom, né? Mas também outra coisa boa, quando a gente acorda, é saber, né, como que está o clima lá fora. Olha só, apesar do frio não tão intenso quanto ontem, será que o sol continua nesta quinta? A gente também quer saber. Chegou o momento de conferir a previsão do tempo. Hoje o sol vai brilhar, viu? E os termômetros sobem em relação ao que foi registrado ontem, com uma manhã bem gelada em praticamente todo o estado. Para quem gosta de um solzinho, viu? Ou precisa deixar a roupa em dia, lavar roupa, colocar no varal, abrir a casa, a dica é fazer isso hoje, tem que aproveitar. Sabe por quê? Uma nova frente fria está chegando e vem com mudança no tempo por aí, viu? Assunto para amanhã. Agora nós vamos conferir mais detalhes sobre o tempo nesta quinta-feira em nosso mapa, que promete um dia ensolarado. Olha aí, bonito, hein? Todo amarelo o nosso mapa aqui do Paraná. Vamos começar pelo norte do nosso estado. Londrina terá um dia ensolarado, temperatura mínima de 8, máxima de 23 graus. Igual a Maringá também, que o sol vai reinar por lá. Temperatura mínima 10 graus, máxima 24. Olha, a gente percebe aí uma grande amplitude térmica, né, na região norte, que é o sol, então, né, fazendo o seu papel. Começa friozinho, estamos no inverno, e vai aumentando a temperatura e chega num patamar bem alto. Bom, né? Do norte já vamos descer aqui, ó, na região, uma das regiões mais frias do estado, né? Vamos pegar o centro-sul aqui com Guarapuava. Em Guarapuava, mínima de 6 graus, a máxima deve chegar aos 20. Sol também em Guarapuava. Um bom dia para você que é de Guarapuava. Um abraço a todo o pessoal. Vocês terão um belo dia de sol aí para esquentar a quinta-feira. Aqui na região oeste, a gente vê Cascavel com sol, temperatura mínima de 8, uma grande amplitude térmica também, ó, os termômetros vão chegar aí aos 20 graus, deixando então a quinta-feira em Cascavel ensolarada e quente por lá. Já na região de fronteira, o dia começando um pouquinho mais quente, ó, do que Cascavel. 11 graus é a temperatura mínima, máxima de 22, também uma quinta de sol esquentando em Foz do Iguaçu. De Foz, a gente vem já aqui então para a região leste. Nos Campos Gerais, Ponta Grossa terá um dia com bastante sol, iluminado. Temperatura mínima de 7, máxima vai chegar aos 21 graus. Curitiba também está bem parecido com Ponta Grossa. Capital paranaense começando aí, ó, com temperatura mínima de 8, máxima de 21 graus. Ou seja, teremos um dia que vai esquentar. Gradativamente aí a gente vai sentir esse calor. Que bom, né? Vamos para o litoral, a gente vê Paranaguá com temperatura mínima de 10, máxima vai chegar na casa dos 21 graus. Sol por lá em Paranaguá. A gente vai aproveitar então mostrar para você agora, abrindo a nossa janela, vamos ver o amanhecer. Olha só, que pintura o céu hoje aí, hein? Você está acompanhando Guaíra, olha só, que belo voo ali, ó, dos pássaros, das gaivotas. Guaíra, neste momento, tem um céu laranjado, vermelho, bem bonito. É, já tá ditando aí, hein, que vem sol. A gente acompanha, neste momento, a ponte Ayrton Senna, que faz uma ligação muito importante do estado do Paraná, de Guaíra, com Mato Grosso do Sul. Além do Mato Grosso do Sul, também vai dar em Salto del Guairá, que é... é outra cidade aí do Paraguai, a gente tem essa conexão com o Paraguai também. Muita movimentação por lá, a gente acompanha agora esse rio Paranazão bonito, por onde tem a ponte Ayrton Senna com quase 4 quilômetros de extensão. Por lá, 13 graus agora. Vamos voltar aqui para a capital paranaense também, um belo dia já, céu aberto em Curitiba, 5 graus agora, viu gente? Não se engane, o dia tá lindo lá fora. Mas está frio. Vamos dar um pulinho no norte do estado agora? Bora olhar aí Londrina, que também tem um amanhecer muito bonito, céu iluminado, sol já por lá iluminando, viu? A cidade de Londrina, 8 graus neste momento. E vamos até o litoral dar uma espiada em Guaratuba. Olha aí, ó, que imagem bonita. Para quem nos acompanha já no carro, está sintonizando a 97.1 FM, ou a M630, nós estamos mostrando a orla de Guaratuba, o mar de Guaratuba. E por lá o sol também já está raiando bonito, iluminando todo o mar ali de Guaratuba. Neste momento por lá, 11 graus, não está tão frio como a capital, né? Agora são 7 horas e 17 minutos. No próximo domingo, 12 de julho, vão ser aplicadas as provas do vestibular de inverno da Universidade Estadual de Maringá. Nós vamos retomar o contato com o repórter André Molina. Ô Molina, conta pra gente, né, quantos candidatos vão participar desse concurso e quantas vagas estão disponíveis.
1: Pois é, Patrícia, um dos maiores vestibulares do interior do Paraná, a Universidade Estadual de Maringá, tem 12 mil candidatos inscritos que vai participar desse processo, com vagas para o ano letivo de 2027. Ao todo, serão ofertados 1.123 vagas em mais de 70 cursos de graduação presenciais. E os locais podem ser consultados no menu do candidato ou no aplicativo vestibular UEM. O resultado vai ser divulgado no dia 7 de agosto de 2026 nos canais oficiais da UEM, esse que é o vestibular, que é um dos maiores do interior do Paraná e que também reativa o turismo da região, a rede hoteleira, os restaurantes, a cidade e a região deverá receber muita gente neste fim de semana por conta desse vestibular da Universidade Estadual de Maringá. Então, uma boa sorte para esses 12 mil candidatos que vão participar deste processo.
0: É isso aí. Obrigada, Molina, pelas informações. Você não perca a hora. São 7h19.
2: E para quem gosta de cinema, tem um programa imperdível no Cine Passeio aqui em Curitiba. E a repórter Ana Lima traz mais detalhes.
5: Vão ser exibidos 4 filmes do diretor Christopher Nolan. As exibições vão ser aqui no terraço do Cine Passeio, neste telão que você já vê aí no seu vídeo. Então aqui o pessoal vai se reunir e vai ser um momento bastante bacana aqui entre os espectadores. Vou conversar agora com o Eduardo Caras, que é supervisor de programação do Cine Passeio, que tem os detalhes de toda essa programação Eduardo, então, que filmes são estes?
6: Então, a gente vai fazer uma retrospectiva de quatro grandes filmes do diretor Christopher Nolan, né? Na ocasião agora do lançamento do Odisseia, na semana que vem. Então, a gente vai exibir na quinta-feira O Grande Truque, que é um filme com dois grandes atores, né? Com o Hugh Jackman e com o Christian Bale. Na sexta-feira, a gente vai exibir A Origem, que provavelmente foi o filme que deixou ele mais famoso, assim, em grande escala, que entrou no imaginário popular, por assim dizer. No sábado, um filme um pouco mais curto, é um filme mais recente, o Dunkirk. E no domingo, talvez o magnum opus para muita gente do diretor, o Interestelar, que daí é um filme mais emocionante aqui, talvez para chorar com o céu estrelado por cima.
5: E essa mostra, ela é realizada às vésperas da estreia de A Odisseia. De que forma essa programação prepara o público para o novo filme?
6: O Nolan, ele tem um estilo bem característico dele, né? Com exibições, com gravações em muita grande escala, realmente épicos, modernos, assim. E A Odisseia promete ser uma coisa ainda maior nesse sentido. Então a gente pode ver um pouco ver como essa linguagem dele foi sendo construída, para ver agora que talvez realmente seja o novo magnum opus, o novo melhor filme da carreira do Christopher Nolan, né?
5: Bacana. E como surgiu a ideia de dedicar uma mostra à obra do Christopher Nolan e exibir estes filmes aqui no terraço?
6: Então, a gente tem o costume de visitar, assim, esses diretores. Aqui a gente faz uma mostra tanto na sala de cinema quanto aqui no terraço, né? A gente entende que é um espaço aqui o Cine Passeio não é um espaço só para os lançamentos comerciais, mas também para os realmente apaixonados pela sétima arte terem espaço para terem contatos e verem filmes de novas maneiras. E o terraço é muito, assim, ele exemplifica muito isso, sabe? Porque a gente tem esse espaço diferente, uma sensação que muitas vezes nunca vai ter isso na sua vida cotidiana, né? De ver um filme ao céu aberto, talvez no frio, mas com uma companhia muito legal aqui, com um ambiente muito legal, é realmente uma experiência muito especial de participar aqui de uma exibição.
5: Muito obrigada pelas informações, Eduardo. E a entrada é gratuita para acompanhar toda esta programação. Você precisa só chegar meia hora antes de cada sessão, porque vão ser distribuídos os ingressos. O Cine Passeio, lembrando, ele fica aqui na Rua Riachuelo, número 410, no centro de Curitiba.
0: Dica cultural bacana, de graça, né? E vamos falar também de coisa bem gostosa que dá água na boca? Para muita gente, sexta-feira à noite é sinônimo de pizza, né? Para quem leva a sério esse lema, amanhã será um dia mais do que especial. Afinal, 10 de julho é o dia da pizza. Delícia, hein? E para celebrar a data, pizzarias aqui de Curitiba preparam promoções e sabores especiais. Tem que ficar ligado e aproveitar, viu? Tem empresário até que vai realizar ação solidária.
7: Presente na mesa dos brasileiros, a pizza conquistou espaço pela variedade de sabores e combinações. Dos clássicos como calabresa e margarita, às versões mais criativas, o prato agrada diferentes paladares. Para celebrar o Dia da Pizza nesta sexta-feira, restaurantes da capital preparam promoções, combos exclusivos e ofertas tanto para o consumo no local quanto por delivery.
8: A pizza é um dos principais pratos da casa e é uma data muito especial que a gente quer comemorar com os clientes e fazer essa campanha. Quem vier no salão e comer uma pizza grande vai ganhar pizza de sobremesa, e quem pedir no delivery vai ganhar uma garrafa de vinho.
7: De passagem por Curitiba, a empresária Mohana de Guarapuava aproveitou o passeio em família para saborear uma pizza.
9: Amamos, as crianças também, sempre que a gente leva na pizzaria eles amam, principalmente as doces.
7: Na véspera do Dia da Pizza, um restaurante aqui de Curitiba planeja uma ação beneficente junto com a Associação Alírio Pfeiffer, que trata de pacientes que passaram pelo transplante de medula óssea.
8: Pizza margarita, pizza calabresa, na data que antecede, quinta-feira, a gente vai fazer a metade do valor revertido para a instituição de caridade. Então a gente, junto com os clientes, a gente faz essa ajuda meio a meio, metade fica para casa para pagar os insumos e a outra metade a gente faz uma caridade que com certeza pode ajudar bastante gente.
0: Que gostoso, hein? Mais um motivo para a gente pedir aquela pizza quentinha amanhã, hein? Agora são 7h24, chegou o momento daquela resenha boa com Edson Tomás.
10: Esporte.
0: Bom dia, Edson. Tudo bem? Seja bem-vindo. Tudo bem?
2: Tudo bem, Patrícia. Bom dia a todos que nos
0: acompanham. Tudo bem, não tão bem, né? Não tá tão bem assim para a torcida do Atlético. O rubro-negro foi lá para a Argentina e tropeçou no Boca Juniors.
2: É um amistoso, né? De preparação para o Atlético voltar a jogar no próximo dia 22 no Campeonato Brasileiro. Uma preparação bem válida. Um jogo fora de casa, internacional, com uma boa presença de público e um adversário, né, convenhamos, que já foi campeão mundial, inclusive não vive um bom momento, mas foi um bom treino, assim, digamos, para o Atlético, principalmente no primeiro tempo, porque no segundo tempo ficou um pouco condicionado depois da expulsão do Santos. O Atlético toma este gol no primeiro tempo, depois um jogo até controlado, até um determinado momento, o chute do Blanco, golaço, golaço, golaço. O Santos foi na bola, mas não deu. 1-0 para a equipe do Boca. O Atlético, antes deste gol do Boca, teve até algumas oportunidades. Teve a estreia do Gilberto como lateral pelo lado direito. No segundo tempo, o Jorge Rivaldo recebe essa bola aí, também estreante, e acaba perdendo um gol dentro da grande área. Enfim, são as estreias da equipe do Atlético. E depois deste lance, tem a expulsão do Santos, né? E é uma jogada em que o goleiro tentou tirar para rebater a bola e acabou fazendo falta para a expulsão correta à arbitragem. O chute do João Cruz, belo chute. Aliás, o Atlético, por incrível que pareça, depois que ficou com 10 jogadores, jogou um pouco melhor, inclusive. Teve mais posse de bola também, né, Gustavo?
11: Então, eu queria te dizer o seguinte, né, Kevin Viveiros, artilheiro do Brasileiro, 2026, por que ele não foi jogar, você acha? Porque é um momento certo, às vezes, de entrosamento da equipe, né?
2: É importante, e até é importante a sua pergunta para responder para o torcedor do Atlético. O Viveiros não viajou porque estava com dores no joelho. O Viveiros e o Benavides foram poupados. O Viveiros tem contrato com o Atlético até 2028, ou seja, se alguém quiser levar, vai ter que pagar uma multa milionária para levar o jogador. Mas ele é jogador do Atlético, o Odair Helma falou, inclusive, depois na entrevista coletiva, não há o que ficar em cima do muro neste momento. O jogador tem contrato com o Atlético, tem uma valorização aí pedida pelo atacante, e o Atlético também tentando renovar o contrato para aumentar a multa. Mas é um jogador que vai jogar normalmente, semana que vem já vai estar em campo. É possível que, inclusive, viaje lá para Bragança Paulista, porque sábado o Atlético joga contra o Bragantino, um novo jogo amistoso também, em preparação aí para voltar para o Campeonato Brasileiro. Kevin Viveiros é jogador do Atlético, não há o que temer neste momento, pelo menos até o final do ano não sai do clube, Patrícia.
0: Bom, vamos falar também do Mundial, né, que está aí nas oitavas de final. Como que foi ontem? Como que você avalia os jogos ontem? A expectativa também. Hoje a gente tem França e Marrocos, né?
2: Isso. Hoje começa a fase de quartas de final. França e Marrocos se enfrentam. O jogo começa às 5 da tarde. Amanhã tem Espanha e Bélgica. Aí no sábado as outras duas partidas. Inglaterra e Noruega. E também a Argentina jogando contra a Suíça. O jogo da Argentina vai ser às 10 da noite. O jogo da Inglaterra e Noruega vai ser às 6. Enfim, mas hoje, 5 da tarde, depois de um dia aí sem Copa do Mundo, o início da fase de quartas de final.
0: Ontem a gente não teve jogos,
2: ontem,
0: né?
2: Não. Ontem para
0: ser... Dia...
2: Enfim, né? Definido de aí pela FIFA, né? E agora começa a fase decisiva. Restam aí 3 jogos para quem quer ser campeão mundial. Faltam 8 jogos para terminar a Copa do Mundo, para ser mais claro também.
11: Edson, queria te fazer uma última pergunta. Assim,
2: tá no perguntador
11: jogo,
2: hoje, hein?
11: Tô perguntador. Você sabe que no jogo hoje, né, todos os árbitros serão argentinos. Algum problema quanto a isso, Edson?
2: Eu acho que tem problema. Não teria que colocar 3 argentinos, o conjunto de árbitros, para o jogo da França com Marrocos, né? Porque a França, em tese, é o grande adversário da Argentina. Se a Argentina chegar a uma final de campeonato, né, de Copa do Mundo...
11: Mas o juiz tem que ser imparcial.
2: Tem que ser imparcial, né? Mas a gente teve aí várias arbitragens de jogos da Argentina que não teve tanta imparcialidade assim, né? Mas tem que ser.
0: Estamos de olho, hein?
2: É isso aí, Patrícia.
0: Edson, até amanhã, então.
2: Valeu, gente, um abraço. Até amanhã, a gente fala um pouquinho já do primeiro semifinalista, dos dois primeiros, né? Por causa do primeiro semifinalista,
10: que sai do jogo de hoje.
0: Vem emoção por aí, hein, gente? Paraná Agora, primeira edição, fica por aqui. Muito obrigada pela sua companhia. Uma excelente quinta-feira para você. Vamos acompanhar o Mundial. A informação, você sabe, ela é como o tempo e aqui na TV Paraná Turismo também ela não para.
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0: E você fica com imagens agora aí do Trevo Cataratas, lá em Cascavel, no nosso oeste. O Trevo aí, ó, que já tá fervendo. Trevo importante, que liga aí duas BRs, né? A 376, 277, PRC 467. E também o pessoal que tá indo para a Avenida Brasil, lá em Cascavel. Bom dia para você que é de Cascavel. Obrigada pela sua companhia. 12 graus agora aí. E uma boa quinta-feira para você. Tchau.

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10: Oi, oi, e aí, tudo bem com você? É quinta-feira, que coisa boa, 9 de julho. Olha que alegria ter a sua companhia, você que vem a semana todinha acompanhando a gente, acompanhando as notícias, informações, prestação de serviço. Muito obrigada, viu? É sempre um privilégio ter você aqui em 97.1 FM. Para você que gosta de nos acompanhar pelo canal, nosso canal do YouTube, deixa eu te contar que a gente, nesse momento, né, temporariamente, até o fim das eleições, a gente não pode estar no YouTube, tá? E nenhuma rede social. Então tá tudo parado, tudo fechado. A gente vai pelas ondas sonoras mesmo do rádio, né? Você que nos leva de carona aí, tá entrando no carro, sintonizando agora a Educativa. Muito obrigada, é sempre um prazer estar com você. 6 graus em Curitiba, hoje tá mais quentinho que ontem, né? Ontem essa hora ainda tava, né, por volta ali dos 3 graus, tava bem mais baixo. Então tá ficando agradável. E olha, gente, Tem sol na capital paranaense, a previsão aí é de uma grande amplitude térmica, está 6 graus agora, devemos chegar aí na casa dos 22, 23 graus, vai fazer calor em Curitiba. Você está aproveitando aí para lavar aquele cesto de roupa suja, né? Para que elas fiquem cheirosinhas. Hoje é o dia, tem que aproveitar, colocar roupa no varal, abrir as janelas, fazer a faxina da casa, sabe por quê? E uma nova frente fria por aí. Então, aproveite hoje. E claro, já aproveita também, enquanto você está aí tomando seu cafezinho ou já vai colocar a roupa para lavar, mandar um alô aqui para a gente no nosso WhatsApp 41-3331-7516. É o WhatsApp da sua rádio favorita. Mande seu alô que eu já vou registrar aqui as mensagens que estão chegando. Eu... E o Gustavo Cruz, que está aqui comigo, né, Gustavo?
11: É,
10: bom dia novamente.
11: Bom
10: seguimos,
11: dia a todos.
10: Né?
11: Seguimos agora pela rádio. Você já estava conosco na rádio, continua com a gente na rádio. Para você que não estava conosco, 7 horas da manhã também a gente passa pela TV, Paranaturismo também, né, Patrícia? Começa lá o jornal.
10: Isso aí, e segue por aqui até as 8.
11: Exatamente. A gente vai falar um pouquinho de trânsito, Patrícia?
10: O trânsito daqui a pouquinho, a gente está atualizando o Waze aqui. Você tem informação atualizada aí?
11: Eu tenho uma informação aqui na 376, tem 3 acidentes, um do lado do outro, Patrícia.
10: Então, bora lá.
11: Confusão total ali em São José dos Pinhais, ali na região do Umbará, até a chegada ali em Campina. 3 acidentes, provavelmente aqueles acidentes na 376, tem muito disso, né? Acelera, para, e daí aqueles engavetamentos, né? Então, muito cuidado nessa hora, tá cedo, tá de manhã, a gente tá despertando ainda, os reflexos ainda não estão tão apurados.
10: É verdade, vamos com calma, né?
11: Vamos com calma. Então, daqui a pouco a gente volta com o trânsito, seguimos com informação e já falamos de seleção do IBGE. Quem quer disputar uma das vagas temporárias do IBGE precisa correr. As inscrições para o processo seletivo terminam hoje, às 14h, pela internet no site ibfc.org.br. São mais de 8 mil oportunidades em todo o país para atuar no censo agropecuário, florestal e aquícola, com cargos de níveis médio e superior. Os salários variam conforme a função e os contratos têm duração inicial de 1 ano, com possibilidade de prorrogação. As provas objetivas estão marcadas para 27 de setembro. A seleção é uma oportunidade para quem busca experiência no serviço público e uma colocação temporária no mercado de trabalho. Então, vagas temporárias no IBGE. Vou repetir aqui o site. I, B de bola, F de faca, C de casa.org.br.
10: É, e atenção professores também, viu? Quem quiser disputar uma vaga aí para dar aula na Rede Municipal de Ensino ainda pode se inscrever na Prova Nacional Docente. O prazo termina hoje e a inscrição é feita pela internet no site pnd.inep.gov.br. A prova será aplicada em 20 de setembro. Dá tempo de se preparar, hein? A Prefeitura aderiu ao Exame Nacional e poderá usar a nota em futuros concursos para o magistério. A participação não substitui, tá, o concurso público, mas pode valer como uma etapa da seleção conforme edital. A taxa de inscrição é de R$ 85,00 e o pagamento pode ser feito até 14 de julho, até terça-feira da semana que vem. A expectativa, o que é, né? É ampliar as formas de seleção e atrair mais profissionais para a educação pública. Fique atento por aí.
11: Você que nos acompanha pela rádio todos os dias sabe que as oportunidades por aqui não param. Todos os dias a gente passa oportunidade. E você que está chegando agora, descobrindo a 97.1 no horário da manhã, fique atento, porque a gente sempre passa esses tipos de serviços.
10: Uhum.
11: E a oportunidade não para também em Pinhais. Atenção, moradores de Pinhais que já podem se inscrever em um curso gratuito de técnicas de vendas e atendimento ao cliente. A capacitação faz parte do programa Capacita Pinhais e busca preparar profissionais para melhorar a relação com os consumidores e aumentar as oportunidades no mercado de trabalho. As aulas vão abordar temas como abordagem de clientes, comunicação, negociação e estratégia de vendas. Que é muito bom, né? Quem sabe se comunicar, sabe falar, né? Articular bem. É muito importante esse tipo de aula. A iniciativa é voltada para quem quer se qualificar, buscar uma nova oportunidade de emprego ou aprimorar os conhecimentos na área comercial. As inscrições devem ser feitas pelo site pinhais.atende.net.
10: Conhecimento nunca é demais, né? Vamos falar de saúde agora, porque nós estamos no Julho Amarelo. O Paraná reforça neste mês a campanha Julho Amarelo para alertar sobre a prevenção das hepatites virais, doenças que atingem o fígado e muitas vezes, olha, são bem silenciosas, não apresentam sintomas, viu? Entre 2020 e 2025, o estado registrou mais de 11.600 casos da doença. É muita coisa, né, gente? São 5 anos, mas mais de 11 mil casos. Então, é muita coisa. A Secretaria da Saúde orienta a população, claro, para manter a vacinação em dia. Dá para fazer a testagem quando houver indicação e adotar medidas de prevenção, como, por exemplo, o uso de preservativos e não compartilhar objetos cortantes. O diagnóstico precoce e o tratamento gratuito pelo SUS ajudam a evitar complicações maiores, mais graves, como a cirrose, né, ou até o câncer de fígado.
11: Mais de 2 milhões e 600 mil doses da vacina contra a gripe já foram aplicadas no Paraná desde o início da campanha. Mesmo assim, a Secretaria de Estado da Saúde reforça o alerta para quem ainda não se imunizou. A vacina está liberada para toda a população a partir dos 6 meses de idade e pode ser encontrada gratuitamente nas unidades de saúde dos 399 municípios paranaenses. Entre os grupos prioritários, a cobertura ainda está abaixo da média de 90%. A orientação é não deixar para depois, já que a imunização continua sendo a melhor forma de evitar casos graves e internações por influenza.
10: Olha, faltam 20 minutos para as 8, 6 graus. 6 graus agora em Curitiba. Tá saindo de casa agora? Tá nos levando de carona aí, sintonizou 97.1. Obrigada pela companhia. A gente segue ao vivaço aqui direto do canal da Música, no Alto das Mercês, até as 8 horas da manhã. É claro que eu tô sempre aguardando a sua mensagem, né? Pra gente aqui é muito importante, viu? Então vamos mandar um alô para quem tá mandando mensagem pra gente aqui. Um bom dia especial para Delfine. Bom dia, Delfine. Obrigada pela sua companhia. Também a Luciana Torres. Oi, Lu. Obrigada, viu, pelo seu alô. Sempre parceira aqui com a gente. Marcelo Dorico. O Valtinho Rangel, também músico aqui de Curitiba. Valtinho, obrigada pela companhia. O Luiz Guilherme, sempre com a gente também. E o Augusto, lá da Vila Lindóia. Alô, pessoal. Alô, pessoal da Vila Lindóia. Obrigada aí, viu, por estar com a gente. Agora faltam 19 minutos para as 8. Mande seu alô, que a gente registra aqui. 41-3331-7516. A gente vai falar agora sobre um alerta do COSED, que reforça que a conservação de fachadas é dever dos proprietários. Você sabia disso? E é muito importante, porque protege moradores e pedestres. A falta de manutenção, que a gente vê muitas vezes, né, nas fachadas dos imóveis, pode colocar todo mundo em risco, né? Quem passa ali pela calçada, pedestres, os moradores que às vezes saem de casa, passa ali. O alerta é da Coordenadoria de Segurança de Edificações e Imóveis aqui de Curitiba. Segundo o órgão, pequenas fissuras podem ir causando infiltrações. Aí, com o tempo, vai comprometendo a estrutura, né, até chegar ao ponto de provocar a queda dos revestimentos. A responsabilidade pela conservação é dos proprietários, viu? Em condomínios, claro, é do síndico, porque ele está ali, ele tem que fazer o papel dele, acompanhar, sempre ver, né? Fazer essa manutenção aí nos condomínios. Quando identifica riscos, a prefeitura, ela pode notificar os responsáveis para fazer os reparos e apresentar um laudo técnico. Quem descumprir essa determinação pode receber multa, pode ter o imóvel interditado e, em casos mais graves, até enfrentar uma ordem de demolição. A gente tem que cuidar, né? Não é só a beleza, não, da nossa cidade, o visual, mas principalmente a segurança de quem passa, né, pelas calçadas e ruas.
11: Quando a gente fala de beleza da nossa cidade, eu me lembro do final do nosso programa de ontem, Patrícia, quando o Ivan Marcos mostrou para nós, para quem nos acompanha pela TV, imagens lindíssimas do Parque Barigui sendo filmadas pelo drone, logo de manhã cedo. Imagens fantásticas com um profissional que a gente tem que aplaudir aqui quando a nossa equipe realmente faz um bom trabalho. O Ivan é prova viva de um piloto exemplar de drone.
10: Ah, ele é um craque no drone, né?
11: E essa profissão de drone é uma profissão que está sendo, a cada dia mais, sendo trazida a público, porque os drones estão cada vez mais baratos, a tecnologia está cada vez mais acessível e as pessoas cada vez mais interessadas. E é por isso que tem uma notícia boa para você, que é jovem, de 14 ou até 18 anos, que gostam de tecnologia, porque vocês já podem se inscrever em um workshop gratuito sobre drones aqui em Curitiba. A capacitação ela ocorre dos dias 15 até dia 17 de julho, no Fab Lab Cajuru. Ensina, na prática, como montar, configurar e pilotar os equipamentos, além de apresentar noções de produção audiovisual e oportunidades de carreira. São 20 vagas e as inscrições são de graça. A iniciativa da Prefeitura busca aproximar os adolescentes de uma área que cresce no mercado de trabalho e mostrar como que um hobby pode se transformar em profissão e geração de renda. Mais informações no site aprendere.curitiba.pr.gov.br. Vale a pena você avisar aí o adolescente perto de você, de 14 a 18 anos, tem 20 vagas e vai haver essa seleção no aprendere.curitiba.pr.gov.br.
10: Falando em profissão, em aprender, em conhecimento, atenção, candidatos ao vestibular de inverno da Universidade Estadual de Maringá, que vão fazer as provas, olha só, neste domingo, viu? Quase 12 mil estudantes disputam mais de 1.100 vagas em cursos de graduação da UEM. Os exames serão aplicados à tarde, no domingo à tarde, em 11 cidades do Paraná, entre elas Curitiba, Maringá, Cascavel, Ponta Grossa e Umuarama. Os locais de prova já podem ser consultados no menu do candidato, no site vestibular.em.br ou pelo aplicativo da universidade. Você pode baixar também aí no seu celular. A orientação, claro, é chegar com antecedência, levar um documento oficial com foto, caneta de tinta azul escuro ou preto. O resultado será divulgado em 7 de agosto. Tem que almoçar mais cedo, né? Não comer muito também, para não ficar com aquela leseira do almoço, e chegar com antecedência aí nos locais de prova. Faltam 14 minutos para as 8.
11: Antonina recebe até domingo o segundo Festival de Inverno, um dos principais eventos culturais do litoral paranaense. A programação reúne espetáculos teatrais, shows, oficinas, exposições, cinema, recreação infantil e atividades para toda a família em diferentes pontos da cidade. As atrações são gratuitas e realizadas no Teatro Municipal Armazém Macedo, Coreto e outros espaços. O festival também valoriza artistas locais, movimenta o turismo e fortalece a economia do município. Entre os destaques estão apresentações de teatro, música, encontros de brechós e atividades voltadas às crianças. A proposta é transformar Antonina em um grande palco de cultura, arte e lazer durante esses 5 dias de programação. Segundo o Festival de Inverno, portanto, que recebe até domingo essa cidade maravilhosa no nosso litoral, que é Antonina.
10: É, quem tem oportunidade de descer a serra, pegar ali na Estrada Graciosa, vai para Antonina curtir, muito bacana. Já quem não pode sair daqui de Curitiba, né, por algum motivo, tem dica bacana também, viu? Vai ficar aqui na cidade? Então, olha só, quem vai passar as férias de julho aqui na capital, tem uma programação cheia de opções para criançada bem no centro de Curitiba. Tem cinema, teatro, oficinas de quadrinhos e games, passeios culturais, os parques e até um espetáculo de luzes, música e águas no passeio público. Isso mesmo. As atividades acontecem ao longo de julho em espaços como o Cine Passeio, a Gibiteca, o Memorial de Curitiba e o MOM, o Museu Oscar Niemeyer. Muitas atrações são de graça e voltadas para crianças e adolescentes. A proposta é transformar o centro em um grande espaço de lazer, cultura e diversão para toda a família durante as férias escolares. E vamos combinar, né? É bacana poder fazer esse tour, esse trajeto, para você conhecer um pouco mais a cidade. Tem tantos espaços, né? Tantos monumentos, um circuito bem bacana que você pode fazer aí com a garotada. Agora faltam 12 minutos para as 8.
11: Bacana que Curitiba não para e tem muitas oportunidades para você fazer e também em família. Levar a família ao cinema nas férias pode pesar menos no bolso aqui em Curitiba. No Cine Guarani, no Portão Cultural, uma sessão para 4 pessoas custa até 3 vezes menos do que em cinemas do shopping. Os ingressos custam R$ 12,00 a inteira e R$ 6,00 a meia entrada, com sessões de terça até domingo. A programação reúne lançamentos, animações e filmes para todas as idades, com renovação semanal. O espaço fica em frente ao terminal do Portão, o que facilita o acesso de ônibus e também conta com estacionamento. A proposta é oferecer uma opção cultural de qualidade, com preço acessível para toda a família poder se reunir e ficar juntinho.
10: É, isso aí.
11: Sobra mais dinheiro para pipoca também, né, Patrícia?
10: Ai, coisa boa, né? É bom, sobra dinheiro para pipoca, é bom, né, gente? Faltando 11 minutos para as 8, coisa boa também é ter a sua companhia aqui. Bora lá, manda um alô para a gente, né? Chega junto, chega mais. Você pode continuar mandando, inclusive, fotos, vídeos, né? Mesmo a gente não estando no YouTube, passando o jornal ali, no YouTube, a gente coloca, né, aqui, manda pra gente que a gente pode pôr amanhã também, durante o jornal, na TV Paranaturismo, tá? Então você pode ver a sua imagem por lá também. Tá valendo um bom dia especial para a Elaine e o Ademir, casal que nos assiste aí juntos, né? Elaine, Ademir, obrigada pela companhia. Também o Luiz Carlos Casagrande e a Kátia. Bom dia, casal. Bom dia e obrigada aí pela companhia de vocês, é sempre aquele privilégio. A gente segue falando de opções bacanas, já que a garotada, né, já vai entrar em férias. Tem gente que já está em férias essa semana, mas a grande maioria já entra em férias aí a partir de segunda-feira, né? Então, olha só, a gente tem programação de graça para crianças e adolescentes ali em São José dos Pinhais, município da região metropolitana, colado aqui com a capital. A colônia de férias do ônibus do lazer vai percorrer 16 núcleos esportivos e espaços públicos da cidade entre 13 e 24 de julho. Começa na segunda-feira, tá? As atividades incluem aí brincadeiras, gincanas, torneios, desafios e outras ações recreativas. A programação é aberta para toda a comunidade e não precisa de inscrição, viu? Basta chegar lá animado, com boa vontade, no local, né, no dia e horário da atividade. A iniciativa da Prefeitura busca levar diversão para diferentes bairros durante o recesso escolar e garantir, assim, opções de lazer para as famílias. Bacana, né?
11: Muito legal. Estava falando sobre o público mandar suas mensagens para cá, né, Patrícia? Para dizer, às vezes, o que está acontecendo no seu bairro. A gente mostra tudo na TV, fotografias, vídeos.
10: Sim.
11: Fique bem à vontade para participar no 3331-7516. E eu queria dar uma dica. Na hora que você anotar esse telefone, já registra. Né? Já coloca o nome lá, né?
10: Isso aí.
11: Rádio.
10: No seu contato, 97, põe na sua agenda, né?
11: Isso, já deixa marcado na agenda. Assim que puder, você lembra de mandar para cá?
10: Vai ficar mais coladinho com a gente aqui.
11: Mande você também o seu recado. Moradores de Araucária já podem se inscrever em cursos gratuitos oferecidos pela Secretaria Municipal de Cultura. As vagas são para aulas de cerâmica, teclado e dança jazz infantil. As atividades são voltadas para diferentes públicos e fazem parte da programação de formação cultural do município. As inscrições são gratuitas e devem ser feitas enquanto houver vagas disponíveis em um link disponível no site araucaria.atende.net. A iniciativa busca incentivar o contato com a arte, revelar novos talentos e ampliar o acesso da população às atividades culturais. Então, Araucária, os seus moradores têm acesso então à cerâmica, teclado e dança jazz infantil. Que bacana movimentar a família inteira, né? A mãe na cerâmica, o pai no teclado e os filhos no jazz.
10: Ai, é muito legal isso.
11: Muito legal.
10: Muito legal. Olha, uma dica bacana, e aqui eu quero também parabenizar toda a comunidade japonesa, né, que faz parte, que ajudou aí a construir o estado do Paraná. Nós temos em todo o Paraná, né, comunidade japonesa. E a cultura japonesa vai tomar conta de Curitiba novamente neste fim de semana, viu, com a 34ª edição do Imin Matsuri, exatamente aquele festival tradicional do imigrante japonês. O evento ele vai ocorrer neste sábado e no domingo. Já põe na tua agenda aí. Vai ser ali no Centro de Eventos Positivo, que fica no Parque Barigui. Isso em comemoração aos 118 anos da imigração japonesa no Brasil e aos 80 anos do Nikkei Curitiba. A programação reúne apresentações culturais, gastronomia típica, oficinas, exposições, estandes de produtos orientais e atividades, claro, para toda a família. Os ingressos você pode adquirir ali na bilheteria.

0: área de trocas. A entrada é de graça e o evento reúne expositores de várias regiões da cidade. Proposta é incentivar o consumo consciente, a reutilização de produtos e oferece opções para quem quer economizar ou encontrar peças diferentes.
1: Olha aí, tem que garimpar, hein? É perto da minha casa.
0: Você fazia rolo quando você era criança?
1: Rolo?
0: Os meninos sempre fazem, né? Eu já toquei muita fita de videogame já, por algumas outras coisas, por skate.
1: Ah, que é. O brasileiro, ele é meio craque em fazer rolo, né? Eu fazia assim, viu? Ah, a gente tem que contar a verdade, né? Hein, vamos continuar por aqui. Estão abertas as inscrições para a terceira etapa do Circuito Infantil de Corridas de Rua de Curitiba. Crianças e adolescentes de 10 a 17 anos podem se inscrever de graça, viu, até domingo para a prova. Marcada para 2 de agosto, vai ocorrer ali no estacionamento do Parque Barigui. São esperados 1.500 participantes, divididos em 24 categorias, incluindo atletas com deficiência. Os percursos variam de 600 metros a 4 quilômetros, conforme a idade. O evento também terá uma Arena Kids, com atividades e ações para crianças de 6 a 9 anos. Essa iniciativa incentiva a prática esportiva e hábitos saudáveis desde a infância. Tem garotada aí nessa faixa etária? Tem que levar, gente, é legal. E eles vão curtir muito.
0: Curitiba abre hoje uma exposição que resgata mais de 50 anos da história cultural da cidade. A Mostra Fundação Cultural em Cartaz reúne 115 cartazes de espetáculos, festivais, exposições e shows realizados entre as décadas de 1970 e 2000. A abertura será às 18h30 da tarde no Centro Cultural Solar da Glória e a visitação segue até dia 12 de setembro com entrada de graça. Os cartazes fazem parte do acervo da Casa da Memória e revelam a evolução da comunicação visual antes da era da internet e das redes sociais. A exposição também homenageia artistas e profissionais que ajudaram a construir a identidade cultural de Curitiba. Interessante ver essa evolução também gráfica dos cartazes, né? Com desenhos, depois fotolito, para quem lembra das gráficas, né? E hoje em dia tá uma loucura, né? Falar de arte hoje visual.
1: Eu não sou dessa época aí, não, tá?
0: Sim.
1: Olha, tem mais atração e mais dica aí para você aproveitar com a garotada que tá de férias. Essas férias aqui de julho vão ganhar um toque de aventura, viu? No Museu de História Natural aqui de Curitiba. Então, crianças até 12 anos podem participar de graça da oficina Biólogo Mirim por um dia. As atividades, elas vão, a agenda é nos dias 14, 16, 21 e 23 de julho. A programação ensina na prática como os cientistas identificam animais por meio de pegadas. Olha que bacana. E ainda permite que os participantes façam moldes em gesso dessas pegadas para levar para casa. Também haverá atividades sobre a proteção da fauna silvestre. As inscrições são feitas pelo Guia Curitiba no site guia.curitiba.pr.gov.br. Essa proposta une diversão, aprendizado e principalmente conscientização ambiental durante as férias. Bem importante, né, gente, essa programação.
0: Você ouviu falar em compostagem? Que é um processo biológico de reciclagem que transforma restos de matéria orgânica, como cascas de frutas, restos de comida e folhas, em adubo natural. E as fazendas urbanas de Curitiba abrem novas vagas para quem quer aprender a produzir alimentos em casa e fazer compostagem. Em julho, as unidades do Cajuru e da SIC oferecem cursos gratuitos sobre horta doméstica, plantio em pequenos espaços e aproveitamento de resíduos orgânicos. Também haverá visitas guiadas para apresentar técnicas de cultivo e o ciclo dos alimentos. As inscrições são liberadas 10 dias antes de cada atividade pelo Guia Curitiba no site guia.curitiba.pr.gov.br. Ao todo, são 60 vagas. A iniciativa incentiva a agricultura urbana, a sustentabilidade e mostra que é possível cultivar alimentos saudáveis até em pequenos espaços.
1: Bacana, hein? Faltam 2 minutos para as 8. É assim que a gente finaliza, viu? Essa edição leve, com notícia, com informação, prestação de serviço para você, viu? Muito obrigada pela sua companhia. Tá aí pelas ruas de Curitiba. Um bom dia para você, um grande abraço. 6 graus na capital paranaense. A gente tem imagens aqui, olha, na nossa TV. Olha que bacana. Curitiba está aí já iluminada pelo sol. Tem nevoeiro, né, Gustavo? E aquele ditado, né? Neblina que baixa, sol que racha.
0: E não dá para se enganar, tá frio, né?
1: Tá, Tati? Frio, 6 graus agora. Tchau, hein? Cuide-se aí. Até amanhã. Até. Tchau, Gustavo.
0: Tchau, até lá.

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6: Bom dia, Curitiba. Que alegria estarmos juntos em mais uma manhã. Está começando a nossa Manhã Educativa. Que alegria ter a sua companhia nessa manhã de quinta-feira. Eu desejo que o seu dia esteja começando da melhor forma possível, né? Por aqui a nossa missão é assim, ó, deixar a sua manhã ainda melhor, com boa música, informação, prestação de serviço, é claro, com aquelas dicas especiais, muitas músicas e, é claro, a sua participação valendo. Você sabe que a sua participação é sempre muito bem-vinda. Então já aumenta o volume, chama quem tá aí por perto e vem fazer companhia pra gente. Manda sua mensagem, conta como é que está sendo a sua manhã por aí e o que, que você já está fazendo nesse momento, vem participar. Eu sou a Ellen Andrade e a partir de agora fico com você. Vamos juntos até o meio-dia. Já dá para perceber que amanhã vai ser bem boa, hein? Chegamos ao som de Rita Lee.

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orquestre maravilhosamente bem. É isso que eu desejo para você nessa manhã, que o seu dia comece maravilhosamente bem, né? Que você possa aproveitar ao máximo, viver ao máximo essa quarta-feira que tá incrível demais. 8h21, bom dia para você.

0: Marina Lima, cantando a francesa aqui na Manhã da Educativa, sua rádio, seu momento, 8h28.
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0: Sempre bom estarmos juntos na melhor companhia. 8h30, vamos aquecer essa manhã ao som dessa música incrível. É, animação lá em cima, porque pode estar gelado, mas o dia tá lindo e você achou a melhor sintonia.

5 a seco para você dar nome aqui na Manhã da Educativa, sua rádio, seu estilo. Bom demais estarmos juntos. Como é que está sendo aí a sua manhã gelada de quinta-feira? Já está dando para aproveitar um pouquinho o sol e aquecendo tudo isso com um cafezinho, um chazinho, um chimarrão e, é claro, a trilha sonora que você já encontrou aqui em 97.1. Compartilha comigo como é que está sendo a sua manhã. Deixa eu mandar um beijo para Clara, minha querida. Entrou no aplicativo de Uber aí, né? Tá dando uma carona para gente. Que bom saber que tanta gente trabalha aí como motorista de aplicativos, os taxistas, sempre ao som da Educativa. Beijos para vocês, ótimo trabalho, excelente quinta-feira. Bom dia, Marcelo, que bom que você tá por aqui. Luciana, querida, um beijo. Daphne também passou por aqui, bom saber que você tá aqui. Daphne, bom dia, excelente dia para você. Renata, Renata tá lá no Cristo Rei, aproveitando o sol que tá mais ou menos tipo sol de geladeira, hein, Eli? Mas vai deixar um dia bem agradável e bonito, né, Rê? Um beijo pra você, ótima quinta-feira, faz igual essa galera, vem participar. 41 33317516.

0: Pelas ruas que andei, é o seu Valença, diretamente de 1982 e passando aqui na Manhã da Educativa, 8h52. Agora tem essa dupla, Caetano Veloso e Maria Bethânia cantando Quita.
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1: 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Em 2010, pela primeira vez na história, a Copa do Mundo desembarcava no continente africano. A África do Sul abria as portas para o Mundial que mudaria a atmosfera do futebol. E o som daquele torneio não veio das arquibancadas, mas sim da voz de uma estrela colombiana. Shakira assumiu a missão e entregou o maior fenômeno musical da história da FIFA, This Time for Africa, ou Waka Waka, como ficou mundialmente conhecida. A música foi uma explosão pop baseada em um ritmo tradicional de Camarões, que fez o planeta inteiro dançar junto. Foi nesse torneio que as vuvuzelas caíram na graça do povo e ensurdeceram os estádios e as ruas. Os goleiros sofriam para adivinhar a trajetória da polêmica bola Jabulani. E o ritmo de Shakira embalava o primeiro título da Espanha em seu famoso tic-tac. Para o Brasil de Dunga e de Kaká, o sonho do Hexa parou na Holanda, nas quartas de final. Mais do que uma trilha de um campeonato, o Waka Waka virou a definição do que é uma música de Copa do Mundo, mostrando a força, a cor e a alegria do continente africano. 16 anos depois, basta a bateria começar a tocar para o corpo balançar sozinho. Prepare o molejo e dance com Shakira em Waka Waka, This Time for Africa.

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1: Uma excelente quinta-feira para você na melhor companhia que você encontrou aqui, ó, em 97.1

0: Lu Santos, na manhã da Educativa, sua rádio, seu momento 98, e agora eles, o Teatro Mágico. Ah, essa música é linda. Nosso Pequeno Castelo.
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1: Não preciso nem falar que todo dia eu comento o quanto eu gosto do Paraná Sessions, gosto de conhecer mais das músicas do nosso estado e realmente o Paraná Sessions tem me levado a conhecer sons que para mim antes eram desconhecidos e que realmente merecem tocar sim no rádio. Por isso, nós trazemos tantas músicas emblemáticas e eu quero te convidar a vir comigo, principalmente se você curte um indie folk, você precisa conhecer um pouquinho da história da Rose and Me, um projeto que começou em 2006 aqui em Curitiba, quando a cantora Rosiane Machado decidiu postar na internet algumas músicas gravadas de uma forma bem caseira. Esse som acústico com as letras em inglês viralizaram na web e o projeto virou uma banda completa e eles conquistaram o cenário independente nacional. Chegaram a fazer um som fora do país, também foram para os Estados Unidos aí tocar o seu som. E olha que infelizmente essa banda encerrou as atividades em 2013, mas deixou uma marca linda na nossa música. Por isso, estão presentes aqui no nosso Paraná Sessions de hoje.

0: Ultra Leve Amor, Jorge Versilo, aqui na Educativa, sua rádio, seu estilo, 9:30. Sempre bom estarmos juntos na melhor trilha sonora do seu rádio.
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0: A companhia perfeita para todos os momentos do seu dia. Tem agora uma família toda chegando pra gente. Nana, Dori e Danilo Caymmi. Você já foi à Bahia?

A melhor companhia do seu rádio tá aqui em 97.1, 9h47, seguimos juntos. Deixa eu contar uma notícia que não é das melhores, né? É luto na música, porque a cantora Bonnie Tyler, dona de grandes sucessos, morreu aos 75 anos. A informação foi confirmada na manhã de hoje pela família nas redes sociais da artista. Bonnie estava internada em um hospital de Portugal desde maio, após passar por uma cirurgia intestinal de emergência. Ela chegou a sair do coma induzido no mês passado, mas permaneceu em estado grave e não resistiu às complicações da doença.

Sucesso de 2019, Armandinho com Amor Vem Cá, na manhã da Educativa, sua rádio, seu momento. Agora tem eles, heróis da resistência, o que eu sempre quis.

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0: Curitiba começa a ganhar novos tons neste inverno. As primeiras cerejeiras já entraram em flor e espalham o tradicional colorido rosa por diferentes pontos da cidade. São mais de 2 mil árvores distribuídas por bairros, parques e praças, mas a florada acontece em poucos diferentes, em épocas diferentes em cada local. Enquanto a Praça Rio Iguaçu, atrás do Palácio Iguaçu, já está tomada pelas flores, outros cartões postais, como a Praça do Japão, ainda aguardam o espetáculo. Originárias do Japão, as árvores simbolizam a renovação e a esperança e fazem parte da paisagem curitibana há mais de 30 anos. Se um pesquisador do IBGE bater à sua porta nos próximos meses, não estranhe. O Instituto começou a coleta da Pesquisa Nacional de Saúde 2026 e vai visitar 5.850 domicílios em 149 municípios do Paraná. O levantamento reúne informações sobre doenças crônicas, hábitos de vida e acesso aos serviços de saúde. Em algumas residências também serão aferidos pressão, peso e altura. Moradores com 35 anos ou mais da região metropolitana de Curitiba também poderão participar da coleta de exames de sangue e urina. Os pesquisadores estarão identificados com colete azul, crachá e dispositivo oficial do IBGE.
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Assim que se faz, Luciana Mello, na Manhã da Educativa. E agora tem um clássico, diretamente de 1979, Baby do Brasil, canta Menino do Rio.

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Esse novo projeto de Fagner cantando Bossa Nova ficou sensacional. E aí ele pega e faz uma parceria com o Marcos Valle, né, gente, na Samba de Verão. Que presente ter esse sucesso passando aqui na Manhã da Educativa, sua rádio, seu estilo. Bom dia, Fernando. O Fernando é motorista de aplicativo, deu uma passadinha aqui rápido, né? Deixar aí uma pessoa aqui na nossa portaria. Falou, ó, deixei a Letícia aí no complexo de vocês e deixou uma balinha de café para mim também. Obrigada, Fernando. Bom trabalho. É sempre bom saber que você me dá carona todos os dias aí pelas ruas da capital paranaense. Faz igual o Fernando, participe, 41-333-317516. 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Sabe por quê? Porque uma das maiores referências do tango contemporâneo no mundo vai voltar ao Brasil após 18 anos e vai passar aqui pro Curitiba para uma apresentação única. Então, aproveite. Mora Godoy chega aos palcos brasileiros ao lado de Marcos e da companhia La Máquina Tanqueira, reconhecida aí por renovar o tango com estilo próprio. Mora Godoy construiu uma carreira marcada por técnica, velocidade, acrobacia e intensidade. A sua passagem por diversos países ajudou a espalhar a cultura do tango mundialmente. E a apresentação aqui em Curitiba acontecerá no Guairão, no dia 24, às 9 horas da noite. Os ingressos estão disponíveis no Disque Ingressos ou então na bilheteria do teatro.

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0: Sempre bom estarmos juntos na melhor sintonia que está aqui, hein? Na Educativa 10h33 é hora de Arquivo MPB.
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4: Mulheres citadas na Bíblia como Maria, Sara, Ruth e Raquel influenciaram pais na hora de dar nome às filhas. Com outras religiões e seus respectivos livros sagrados, não foi diferente. E até religiosos famosos como Chico Xavier, que psicografou o romance Espírita Renúncia, inspirou jovens pais como o policial militar João Carlos Dias Nazaré, que registrou uma das filhas com o nome da personagem do citado romance, a Doce Alcione.
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4: Mas a Alcione, filha do seu João, ficaria conhecida também como a Marrom. Belchior diria que outros cantores chamam Brown. Menina que muito jovem fez da música sua profissão de fé e é a nossa boa lembrança de hoje. Alcione começou a sua peregrinação musical com o pai, que era maestro da banda da Polícia Militar do Maranhão e professor de música. Com ele, aprendeu clarinete, saxofone e trompete. Aos 12 anos, já participava como cantora da Orquestra Jazz Guarani, da qual o pai era regente. Concluiu o curso normal e deu aula por 2 anos. Foi para a TV do Maranhão na década de 1960 e na década de 1970 já estava no Rio de Janeiro, brilhando no programa A Grande Chance, de Flávio Cavalcante, e assinando contrato com a extinta TV Excelsior. Sua vocação, determinação e imenso talento resultaram em enorme aprovação do público, expressiva venda de álbuns, shows lotados e um longo reinado. Em março de 2024, a cantora contava com mais de 1 milhão e 900 mil seguidores no Instagram. Alcione ficou famosa a partir do mundo do samba, mas, cantora da noite, seu estilo é produto da diversidade de cantores, cantoras, como Núbia Lafayette, Dalva de Oliveira, Elisete Cardoso e Ângela Maria, e gêneros que ela gostava de ouvir desde sempre, como bolero, reggae, serestas e jazz. A maranhense, que se posiciona com firmeza nas lutas contra o racismo e as desigualdades das quais a mulher é vítima, no programa Gente do Rio, da TV Band Rio, revelou algumas das mulheres cuja grandeza são para ela fontes permanentes de inspiração, começando por sua mãe, Dona Filipa, que ela define como maravilhosa. A incrível Elza Soares, que, segundo Alcione, sofreu muito, mas teve força para levantar, sacudir a poeira e dar a volta por cima. E a cantora Jovelina Pérola Negra, que com Alcione, Elza, Beth Carvalho e Clara Nunes formam o poderoso quinteto das mulheres que escreveram a história do samba, revelada no livro Canto das Rainhas, do jornalista Leonardo Bruno. Alcione nutre um amor especial pela Estação Primeira de Mangueira, onde se destacou desde sempre. A cantora é fundadora da Escola de Samba Mirim Mangueira do Amanhã e a escola parte da sua grande família. Aliás, já famosa, a cantora manteve sua família sempre unida. Lições de seus pais certamente foram importantes, como a que aprendeu quando os irmãos, brigando muito, receberam do pai um ensinamento que consistia em verificar que um antigo cabo de vassoura era muito fácil de ser quebrado, mas vários cabos unidos, como deve ser uma família, ninguém consegue romper. Lição que, na verdade, é uma fábula conhecida como o Feixe de Esopo, escritor que viveu na Grécia no século 7 a.C. Alcione recebeu, segundo o site oficial da cantora, dentro e fora do país, mais de 350 prêmios e homenagens. Para lembrar de alguns, podemos citar a homenagem recebida em 2023 no Prêmio da Música Brasileira. Foi também enredo da Mangueira para o Carnaval de 2024. Ganhou 26 discos de ouro, 7 de platina, 2 de platina duplo, 3 DVDs de ouro e 1 de platina. Além de ter sido agraciada com comendas como a Ordem do Rio Branco, honrarias que provam como a cantora incendiou a música brasileira por décadas. Ela, que além de tudo, é madrinha do Corpo de Bombeiros do Rio de Janeiro. No já citado programa da Band Rio, Alcione, que nunca atravessou o samba, ensinou que, para não atravessar na vida, a receita é andar direito. A entrevistadora citou a generosidade da cantora em atos de beneficência, doações que a cantora prefere tratar com discrição, praticando naturalmente um princípio que a religiosidade ensina, como em Mateus capítulo 6, versículo 5, que a tua mão esquerda não saiba o que faz a tua mão direita. Eu sou Tobias de Santana, que tal? Vamos ouvir Alcione interpretando Você Me Vira a Cabeça?

cantando sucesso de Djavan, Flor de Lis, aqui na Manhã da Educativa, sua rádio, seu momento é sempre bom demais estarmos juntos. E deixa eu te contar que a Ilha do Mel deu início à 32ª edição da Festa da Tainha, um dos eventos mais tradicionais do litoral paranaense. Até o dia 1º de agosto, moradores e turistas podem aproveitar pratos típicos como tainha recheada, espalmada e a moda pescador, além de shows ao vivo, apresentações culturais, atividades esportivas e ações ambientais. A programação acontece em Nova Brasília, com o restaurante funcionando todos os dias, às 9 da manhã às 11 da noite. Confira toda a programação no Instagram, @festadatainha, Ilha do Mel.

0: comigo.
1: Tchê, com Mexeu Comigo, na Manhã da Educativa, sua rádio, seu momento 10 e 6.
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1: E a Justiça Eleitoral iniciou o envio de cartas de convocação às pessoas que vão atuar como mesários e apoio logístico nas eleições de outubro. O documento detalha a função que será desempenhada durante o período eleitoral, a sessão em que o trabalho será realizado e informações sobre o treinamento. Quem for convocado para atuar como mesário pode pedir dispensa da função por meio de requerimento ao juiz eleitoral. O trabalho não é remunerado, mas diversos benefícios são recebidos, como 2 dias de folga para cada dia trabalhado e auxílio alimentação. E um projeto de lei apresentado na Câmara de Curitiba quer impedir que pessoas com dívida de pensão alimentícia frequentem competições esportivas na cidade. A proposta prevê que federações utilizem a biometria e outros sistemas para identificar esses devedores e, caso adotem a medida, recebam o chamado selo Empresa Cidadã do Esporte. O texto também prevê campanhas em arenas e estádios sobre igualdade de gênero e apoio a famílias monoparentais chefiadas por mulheres. A proposta ainda será analisada pelas comissões da Câmara antes de seguir para a votação.
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Christopher Cross na Educativa, sua rádio, seu momento, 11:18, bom dia para você, uma excelente quinta-feira agora, ao som dele, Luiz Melodia.

0: Orlando Moraes, na Paz, aqui na Educativa, sua rádio, seu momento. Uma excelente quinta-feira para você. 11h30, bom dia, uma ótima quinta.
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2: Olá, hoje trago a você algumas ideias de conteúdo e programação para curtir com a criançada nestas férias de inverno. Anote aí. Minions e Monstros, o terceiro filme da franquia spin-off de Meu Malvado Favorito, está em cartaz nos cinemas brasileiros. Na história de Minions e Monstros, que fala da origem do cinema, os Minions estão em 1920 e vão viajar pelo mundo para enfrentar mais uma grande ameaça: monstros. Confira cinemas em Curitiba e região que estão transmitindo a nova animação no site do Muralzinho de Ideias, muralzinhodeideias.com.br. A Menina que Sonhou o Teatro é o novo espetáculo da Escola de Dança Teatro Guaíra, corpo artístico mais antigo do Centro Cultural Teatro Guaíra, que celebra seus 70 anos de história em 2026. O espetáculo inédito transforma memórias, afetos e trajetórias em dança e reúne aproximadamente 90 alunos em palco, além de professores e equipe pedagógica, em uma operação artística que mobiliza diferentes frentes de formação e produção dentro da escola. A dramaturgia, direção coreográfica e roteiro é do premiado coreógrafo Alan Kelly. E a direção geral e artística é de Larissa Panceira, coordenadora da Escola de Dança. As apresentações, que contam com tradução em libras, audiodescrição e abafadores de ruído para pessoas com hipersensibilidade auditiva, acontecem nos dias 3 e 4 de julho, sexta e sábado, às 8 horas da noite, no Guairã. Prestigie. Se quiser mais sugestões, visite muralzinhodeideias.com.br. Desejo que você faça do final de semana de férias da sua criança um lugar de inspiração, onde a arte e a infância se misturam e a vida acontece. Até!
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0: em todos os momentos do seu dia. Educativa. 11h33, seguimos por aqui. Agora é hora de sabermos o que está rolando no mundo do esporte. Bom dia, Edson Tomás.
1: Muito bom dia, Ellen, a todos que nos acompanham aqui na Educativa nesta manhã de quinta-feira. O Atlético foi derrotado ontem em amistoso pelo Boca Juniors em Salta, na Argentina, 1-0. Mais um jogo treino do Atlético nesta preparação para a volta ao Campeonato Brasileiro, que para o Atlético começa no dia 22 contra o São Paulo fora de casa. Numa noite de estreias do lateral direito Gilberto e do atacante Jorge Rivaldo, o Atlético acabou tendo dificuldades, principalmente no segundo tempo, quando o goleiro Santos acabou sendo expulso. Muitas alterações feitas pelo técnico Odair Hellmann num jogo controlado pelo Atlético no primeiro tempo, até o gol da equipe do Boca Juniors. No segundo tempo, com um jogador a menos, o Atlético se defendeu, mas teve duas grandes oportunidades com João Cruz e também com Jorge Rivaldo para pelo menos empatar a partida. O Atlético não teve ontem Benavides e também Kevin Viveiros. Os dois foram poupados pela comissão técnica. O Atlético volta a fazer um jogo treino sábado contra a equipe do Bragantino em Bragança Paulista. Já o Coritiba amanhã faz um jogo treino no CT da Graciosa contra a Chapecoense. Lembrando que hoje na Copa do Mundo sai o primeiro semifinalista da competição. 17h, França e Marrocos iniciam a fase de quartas de final. Edson Tomás, Esportes Educativa.
0: Valeu, Edson Tomás, pelas informações do esporte aqui na Manhã da Educativa. Música.

Nando Reis, os dois reis com o Mundo é Bom, Sebastião aqui na Educativa, sua rádio, seu estilo, 11h42, sempre bom estarmos juntos. E deixa eu te contar que Antonina já está no clima do inverno com a segunda edição do Festival de Inverno. O evento começou ontem e segue até domingo, dia 12, com atrações culturais e de entretenimento gratuitas. A programação reúne apresentações musicais, mostras artísticas, oficinas, brincadeiras na praça e atividades para crianças e adultos. A iniciativa busca movimentar o turismo e a economia local durante a baixa temporada, reunindo moradores, visitantes em torno da cultura paranaense.

Milton Nascimento, Caçador de Mim. É um clássico, né, gente? Que delícia fechar minha participação nessa manhã de quinta-feira, dia 9 de julho, aqui na Educativa, sua rádio, seu momento. Em grande estilo, né? Fechando a manhã da Educativa com Milton Nascimento. Vou deixar a última ainda com Gilberto Gil. Preste atenção, que manhã incrível, né? Eu, Ellen Andrade, assim, vou indo embora. Deixo você com essa última de hoje. Já já tem Papo Educativo e já quero marcar um encontro com você, porque eu volto amanhã, cedinho, às 8 da manhã, estarei esperando por você aqui em 97.1. Até lá!

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0: Opa! Uma ótima quinta-feira pra você! Simbora, hein? Eu sou o Cristiano Castilho e juntinhos começamos ao vivo mais um Papo na Sua 97.1 FM, também na TV para Naturismo e no nosso site. Se liga aí em comunicacau.pr.gov.br. Programação ao vivo da TV para Naturismo, pode ver no celular, inclusive, pode. Enquanto o nosso YouTube continua hibernado. Hibernado?
1: Uma folguinha, fala? Né?
0: Hibernado, é isso?
1: É. Hibernando.
0: Continua hibernando.
1: Você gosta de gerúndio?
0: Não muito, mas então, nesse caso acho que é melhor. Né? Tá ali.
1: Depende. Hiberne. Você prefere imperativos ou você imperativo prefere...
0: sempre. Então. Contra o gerúndio. Devido à nossa queridíssima legislação eleitoral, tá bom?
1: Queridíssima.
0: Escute, hoje é o dia da gente saber histórias. De entrar nos bastidores de uma das seleções queridas de todo mundo, né? Cabo Verde, que fez uma campanha surpreendente, legal demais. Saiu invicta da fase de grupos, só perdeu para a Argentina no jogo épico. Por quê? Roberto Silva, Beto Pacheco,
1: sim,
0: representante da FIFA na seleção de Cabo Verde, esteve em todos os momentos com os jogadores da seleção, inclusive com ele, que está na sua tela.
1: Não.
0: O Vozinho.
1: Rapaz, isso é uma foto, hein?
0: Isso é uma foto.
1: Isso é uma foto. Brother do Vozinha.
0: Brother do Vozinha. É. Certamente vai ter muita história para contar. Ele que tem vários projetos, a gente vai falar de Fórmula 1 também, sim, do Salto by Salto, o baita festival no qual ele está envolvido.
1: Yep.
0: E assuntos de Copa, hein? Hoje tem jogo, hein? Como é que foi a abstinência de Copa?
1: Ontem eu cheguei, era umas 5h30, assim, falei, quem tá jogando? Não, hoje não tem jogo.
0: Teve Flamengo ontem.
1: Teve Boca Juniors e Atlético.
0: Ixi, até foi ontem?
1: Teve um amistoso.
0: Quanto foi?
1: Não sei.
0: 1-0.
1: 1-0?
0: Boca.
1: Ah. Por isso que ele já tá, né? O coxa branca já ali. Não, mas já tem informação, né? E você ouviu aí ao fundo a trilha de Tubarão do genial John Williams, por quê? Porque a seleção de Cabo Verde é conhecida como os Tubarões Azuis. E claro, Alan Martins fez a nossa arte aqui para que Pantero, nosso mascote, venha montado no tubarão, né?
0: Pantera tão fera que, né, doma até tubarão.
1: Doma tubarão. E quem tá no rádio quando a gente falou do Vozinha é porque o Roberto, nosso entrevistado, mandou pra gente uma foto dele ao lado do Vozinha.
0: Aliás, tem muitas imagens legais.
1: Do, né, estádio. Tem muita imagem.
0: Muito bem. Ó, seleção ainda... Seleção não, né? Tem França e Marrocos.
1: Seleção? Só daqui a 4 anos e olhe lá.
0: França e Marrocos hoje, às 17 horas. Falar um pouquinho desse jogo interessante por diversos motivos. E acho que um jogo duro, difícil aí. Eu falar em seleção, sim, porque o Youri Djorkaeff, campeão da seleção da França em 98, falou que ver a seleção brasileira dá vontade de vomitar.
2: Brasil.
0: E por falar nisso, os noregueses estão com, né, sintomas gastrointestinais ali.
1: Uma virose?
0: Alguma coisa.
1: Tipo isso aí.
0: Será que foi por causa do jogo da seleção?
1: Desse jeito. Imagine o pum do ralo.
0: Ah, yeah. E essa, eu sei que você vai gostar, Beto Pacheco, a inteligência artificial quer encontrar um novo Pelé do futebol. Adora isso, né?
1: Ai, caramba, pra onde que esse buraco que a gente tá se metendo vai, né?
0: Usar
1: é a IA que vai dizer quem é o próximo?
0: Peneira de jogadores, com a linha de base, usar a IA pra ver as...
1: Bom, agora até meu amigo Luiz Alexandre, que mandou mensagem ontem aqui pro Tcheco, que é analista de desempenho, ficou preocupado.
0: Então.
1: Porque até eles agora vão perder o... Lembra aquele filme do Clint Eastwood? Que ele é um olheiro de beisebol? Uhum. Ele é um olheiro que já está ultrapassado. Agora acabou.
0: Acabou. E há pra achar o Pelé, não é qualquer um, não.
1: Não, tá? Não é pra achar o Pelé. Quem que joga? O Liliu.
0: Como assim? Fala assim.
1: Liliu é bom, né, cara?
0: O Pelé do Paranacelona.
1: Paranacelona.
0: Por falar nisso, aliás, ontem uma entrevista super legal com o Tcheco, tá?
1: Foi muito legal mesmo.
0: Você pode ouvir ou reouvir depois que o YouTube voltar.
1: Isso. Daqui 3 meses você pode ouvir novamente e assistir novamente a entrevista do Tcheco.
0: Ah, e fazemos as devidas homenagens a Bonnie Tyler, queridíssima cantora e talentosíssima galesa, morreu hoje aos 75 anos, toda o Eclipse of the Heart, músicas super conhecidas, uma, né, ícone do pop aí. E a gente vai lembrar um duo dela, duvido que você se lembre ou sabe disso, com o nosso Fábio Júnior. Gravaram uma música em conjunto.
1: Vamos ver.
0: E pra falar em música, lembrar algumas modas de Cabo Verde, né?
1: Também.
0: Os artistas.
1: Separamos algumas, inclusive uma que era cantada aí pela delegação.
0: Delegação, boa.
1: Vamos ouvir lá.
0: Cesária Évora, que tem uma ligação bem legal com o Brasil. Música Saudade, gravada por Marisa Monte, Madonna e tal. Beto, eu vou te perguntar se você tá bem.
1: Tô bem.
0: Mas eu duvido que você esteja tão bem quanto o Neymar, que depois da derrocada da seleção, resolveu, assim, né, sabe que é um momento de chateação.
1: Fica chateado. Né?
0: Nesse momento, você toma impulsos, assim. Sim. Ele comprou um iate de 150 milhões de reais, tal, com uma ponto, só para dar uma...
1: Comprinhas, fazer umas comprinhas, às vezes, dá uma melhorada no astral.
0: Não é? Assim.
1: Melhor um pouco. Você tá meio chateado, meio vai no shopping, compra um iate...
0: Quem nunca?
1: De 150 milhões.
0: Ah, eu tô meio chateado, abre o site da Shopee ali.
1: Isso, coisa, e né? tal. Tá deve lá no site da Shopee, iates.
0: Ele tá muito chateado mesmo, assim, então, né, vai Exato. Viajar de iate. Tem um heliponto no iate, sabia?
1: Sério?
0: É, e ele deixou em dois helicópteros.
1: Então... Ah, ele já tem dois, eu achei que ele ia comprar mais um.
0: Tá, tranquilo. Então tá. Escute, quer apresentar nosso convidadíssimo?
1: Posso Roberto fazer as honras.
0: Antes, perdão, você participa pelo nosso WhatsApp. Tem curiosidade sobre Cabo Verde, a seleção, quer saber como é que foi? Tem palpite para França e Marrocos, 413-3317-56, Antônio Clute de São Paulo já com a gente. Ó, ele diz que é feriado lá da Revolução Constitucionalista, mas a rádio não está funcionando nem no aplicativo nem no site. Não tá, já vamos ver isso aqui.
1: Vou mandar para você o link aqui, rapaz,
0: Clute. Isso, boa quinta e parabéns para o Cabo Verde, que agora é Cabo Verde e Amarelo.
1: Bom demais. Muito bom. Antes, uma última aqui, Cris. É o seguinte, preciso mandar um abraço, um beijo pra Dona Cândida.
0: Oi, Cândida.
1: Mãe da Mary Ellen, foi minha colega de faculdade de educação física. Dona Cândida diz que nos assiste sempre, fã do programa. Legal. Só que ela não consegue mandar WhatsApp porque ela não tem celular. Ela é uma pessoa que, ela gosta de
0: vinil. Ela e o Rui Castro.
1: É, então ela não tem. Mas tá aqui um abraço, Dona Cândida, se estiver ouvindo, depois comenta lá. Com a Mary, e que legal, obrigado aí pela audiência, já tô mandando o link aqui pro nosso querido Colucci poder acompanhar bonitinho lá também pela internet. Vamos às apresentações?
0: Vamos.
1: A Copa do Mundo é feita de histórias, Cristiano Castilho, e uma das mais bonitas aconteceu neste Mundial, com um time estreante que entregou muito mais do que se esperava. A seleção de Cabo Verde, um arquipélago com cerca de 530 mil habitantes, menor que Londrina.
0: Incrível, sabia? Né?
1: Fez uma campanha épica, saiu invicta da fase de grupos, batendo de frente com a Arábia Saudita e com os campeões do mundo, Uruguai e Espanha. Classificou-se para o mata-mata e enfrentou a tri e atual campeã do mundo, Argentina, encerrando sua estreia com um placar de 3-2 num jogaço, mas jogou muito. Eu acho até que merecia ganhar, não tivesse lá. Um ET, né? Lionel Messi.
0: E um juizinho também que
1: fez esses agacinhos. O grande destaque foi o goleiro Josimar José Évora Dias, o vozinha, que se tornou um ídolo improvável, cujas redes já saltaram de 50 mil seguidores para mais de 28 milhões de pessoas seguindo o vozinha. E quem viveu esses momentos de dentro foi Roberto Silva, profissional de gestão esportiva aqui no Brasil. Trabalhou em clubes como Atlético Paranaense, Coritiba, Fluminense, Flamengo... E o brasileiro radicado nos Estados Unidos desde 2014 foi representante da FIFA e acompanhou a seleção de Cabo Verde de dentro do ônibus, no avião, no hotel, durante os almoços, na arquibancada, mais do que um espectador privilegiado desse conto de fadas. Vai nos contar tudinho aqui no Papo. Oba. Bem-vindo, Roberto, tudo bem?
2: Grande Beto, um prazer estar com você. Beto, que é um grande amigo meu de muito tempo aí, muitos anos, né, Betinho? É uma felicidade estar aqui com você, ver você, conhecer o Cristiano também.
1: Opa!
2: Voltar às origens aí do Paraná, muito bom.
1: Que demais. Ó, eu vou, antes da gente, de eu mandar a primeira pergunta, eu vou até mostrar pro pessoal, pedir pro Alan deixar preparado, porque quando eu fui, a gente chamou o Roberto para essa conversa, foi assim, eu falei... O Bob, porque eu carinhosamente o chamo de Bob. Falei, Bob, por acaso você está trabalhando na Copa, rapaz? Mas se tiver ou não tiver, vamos bater um papo, você contar como é que está o clima aí. Aí ele falou assim, se eu estou trabalhando na Copa...
0: Imagina.
1: E me mandou esse vídeo aqui, solta lá, Cozinha, Alan.
3: Que manda aí.
4: Muito bom, muito bom. Grande resultado.
3: Ah, garoto.
4: Tamo juntos.
1: Que legal, cara. Caramba, foi assim que ele se apresentou.
0: Melhor cartão de
1: representante da FIFA.
2: E eu posso dizer, Beto, eu posso dizer que esse foi o primeiro vídeo, talvez, do Vozinha pós ficar famoso, porque isso daí foi exatamente na saída do jogo com a Espanha, né? Quando... A TV fez toalho com o tio Jô segurando a Espanha, essa coisa toda. ele naquele momento tinha pulado de 50 mil seguidores, eu acho que naquele momento ele estava com já 2 milhões e meio de seguidores, né? Já era um absurdo. E aí eu entrei no ônibus e falei, cadê? Tá faltando um. Falei, cadê? Quem que tá faltando? Aí, vozinha. Aí eu voltei pra dentro, vozinha ainda tava dando isso. Era o último lá dentro do estádio. E aí eu voltei pra pegar ele, falei, vamos, que a gente tem um voo pra pegar. E aí saímos correndo.
1: Quebrei um pouco do
2: protocolo. Falei, não tem como perder esse momento histórico aqui e fazer uma selfie, né, com ele. E ele é um cara super especial, foi super um momento super legal aí, que foi marcante.
1: Então, muito legal mesmo, a gente até estava mostrando aqui algumas imagens, e já que você citou essa questão do temporal aí, né, porque hoje ele tá com 28 milhões, mas assim, há um mês atrás o cara tinha 50 mil. Eu queria que você explicasse pra gente fazer essa linha do tempo, quando que você ficou sabendo que ia ser o representante da FIFA com a delegação de Cabo Verde, como é que foi essa primeira impressão de um time, de uma comissão técnica, de toda uma equipe, que assim, chegava ali para participar, legal, mas que ainda não sabia que seria essa história toda, e como é que você... como é que foi esse momento, esse primeiro momento de uma delegação que estava chegando e não era ainda, né, a grande história da Copa?
2: Eu acho que a história começa um pouco antes, né, Beto? Eu trabalho com gestão esportiva, com futebol há quase 30 anos. Até foi engraçado que hoje, quando eu comentei com um amigo meu, o Maurício, sobre a entrevista aqui, ele me mandou uma entrevista que eu dei na TV, na RPC, quando o Brasil foi selecionado para sediar a Copa do Mundo, quando Curitiba ia ser uma sede da Copa do Mundo, e eu acabei, na época eu era coordenador da Uni Curitiba, do MBA de gestão esportiva deles e tudo mais. Então já tem bastante tempo que a gente vem trabalhando com esse mercado. Mas eu acho que tudo começou realmente o ano passado, quando eu fiz essa mesma função que eu fiz agora na Copa do Mundo com o Cabo Verde. Eu fiz o ano passado no Mundial de Clubes com o Flamengo, né? Eu fui eles chamam de Team Liaison Officer, né? Eu acho que a melhor forma de explicar o que o TLO, que a gente chama de TLO, né, TLO, faz, eu sou como se fosse um gerente de contas do time. Então, tudo que a FIFA precisa do time, da seleção, do torneio, passa por mim, e tudo que o time precisa do torneio, da seleção, também passa por mim. Eu meio que faço meio que um meio de campo com todas as áreas da FIFA nesse processo, né? E quando terminou o ano passado, eu já estava me sentia já realizado por ter feito uma Copa do Mundo, né? Por mais que fosse uma Copa do Mundo de clubes, meio que até decidido que não ia fazer mais, que eu já estava realizado. E aí o meu coordenador da FIFA, o Alfredo, que é um grande amigo meu, foi funcionário meu no passado, uma história super legal, um venezuelano, imigrante também nos Estados Unidos, um cara que é especial também. Falou, não, Roberto, você vai fazer a Copa do Mundo de qualquer forma, você está com a gente. E aí eu acabei sendo um dos 12 TLOs do ano passado que estiveram na Copa do Mundo esse ano. Esse ano são 48 TLOs, né, 48 times, cada time tem o seu TLO. Eu fui um dos 12 que estava repetindo o projeto, vamos dizer, do ano passado para este ano. Nós tínhamos 4 TLOs que falam português, desses 48, né? E nós tínhamos 3 seleções que falavam português. E a FIFA sempre tenta, obviamente, mapear um pouquinho ali aquele grupo. A TLO de Portugal acabou sendo a TLO que tinha cuidado do Benfica no ano passado. O Benfica deu um retorno muito positivo para a Federação de Portugal e pediram ela especificamente para cuidar de Portugal. E aí ficou entre os 3 ali que falavam português para ficar entre... Brasil, Cabo Verde e uma outra seleção que seria definida, e no final das contas foi a seleção do Irã. Eu até, talvez foi a mais difícil de todas aí, que foi um amigo nosso brasileiro que também tocou a seleção do Irã, mas sempre ficou aquela coisa, puxa, Brasil ou Cabo Verde. Na época eu nem conhecia muito da história de Cabo Verde, né? Você acaba não tendo muita informação. E na época até chegaram a me perguntar, você quer, tem uma preferência, Roberto? Eu falei, não tenho preferência, eu vou fazer o que for preciso, o que a FIFA precisar. E eu não posso, cara, hoje olhando para trás, eu fui realmente abençoado, eu acho, de ter a oportunidade de estar com a seleção de Cabo Verde. E era engraçado quando eu comentava pro pessoal que eu ia fazer Cabo Verde, todo mundo olhava com uma cara meio assim, mas Cabo Verde? O que é Cabo Verde? Como assim? E hoje, quando eu falo Cabo Verde, eu falo, pô, muito melhor que o Brasil! Poxa, que beleza, que maravilha, né? Então as coisas vão acontecendo isso. Mas eu fiquei sabendo que ia fazer Cabo Verde no começo desse ano, eu acho que era janeiro ou fevereiro, e aí no finalzinho de fevereiro e março a gente teve um workshop onde todas as seleções se reuniram em Atlanta, e ali eu conheci já parte da delegação e já comecei a criar esse relacionamento profundo que eu acabei tendo, muito especial com não só com as pessoas, mas com a nação, né? com Cabo Verde como uma cultura, aprendi muito esse período e cara, eu não podia estar mais contente do que eu estou tendo tido essa oportunidade de fazer uma Copa do Mundo e com uma história tão especial e com pessoas tão especiais como de Cabo Verde.
0: Que legal, Roberto. Uma curiosidade rápida aqui, todas as seleções, o Mundial tem esse representante, esse papel que você fez, e qual que é o do Brasil, você sabe quem é?
2: Isso, a gente tem cada seleção tem dois representantes da FIFA dentro da delegação, tá? É o TLO, que é o Team Liaison Officer, e o TSLO, que é o Team Liaison Security Officer, né? Então, eu cuido da operação e eu tinha uma outra metade, vamos dizer assim, que cuidava da parte de segurança. A gente trabalha muito próximo e também tive muita, muita sorte que a pessoa que eu tive é o Jack, é um cara que era do Serviço Secreto americano, trabalhou no consulado, na Embaixada Brasileira em Brasília durante 6 anos e meio, e eu brinco que ele é o cara mais inteligente do mundo, que é um cara que se aposentou em dólar, recebendo pelo governo americano, e mora no Leblon, no Rio de Janeiro, gastando em real, né? Então o cara é o mestre, né? E aí eu ainda brinco mais ainda que o cara ainda é solteiro, né? O cara é solteiro, morando no Leblon, ganhando em dólar, porra, o cara tá vivendo o momento da vida dele, né? Um cara especial, também a gente deu muita sorte, né? Eu contei um pouquinho da história, e o Beto acabou participando um pouquinho dessa história. Eu criei um grupo no WhatsApp que eu fui dividindo fotos, histórias e vídeos e coisas que iam acontecendo. Eu achei que era justo eu dividir isso com meus amigos e com meus familiares, né? Poderem viver esse momento especial que a gente teve, né? E um dos últimos vídeos que eu fiz no grupo foi eu com o Jack, né? Que eu tinha uma sessão, vamos dizer assim, né? Que eu contava das pessoas que estavam por trás da Copa do Mundo, né? Então, fazer uma mini entrevista com cada um, contando qual que era o papel, o que que era. E uma das coisas que eu e Jack, a gente conversou nesse último vídeo, quando eu apresentei formalmente o Jack para o grupo, foi a sorte que a gente deu, né? Com as pessoas que estavam envolvidas ao redor, né? As pessoas de suporte, as polícias, ou a parte de segurança, a parte dos motoristas que a gente teve, até o pessoal das companhias aéreas, né? Aeromoça, piloto, foi tudo um astral muito, muito legal, um pessoal muito, muito positivo e amizades que a gente vai levar pro resto da vida. Né?
1: Ó, tem algumas imagens aí que a gente está mostrando. Você está ali, né, Roberto, de camisa cinza nessa aí?
2: Estamos ali no meio, ali é isso. Eu quebrei um monte de protocolo, eu fui chamado a atenção umas 2 ou 3 vezes pela FIFA, que eu fui quebrando alguns protocolos, e eu que não sou de quebrar protocolo, eu sou muito, muito certinho, mas tiveram vários momentos que eu falo assim, cara, eu não posso deixar de viver esse momento, eu não posso deixar de registrar esse momento que eu estou aqui, quer dizer, estou sendo, de certa forma, abençoado, né, agraciado em estar vivendo isso. Porra, eu tenho que quebrar alguns dos protocolos e guardar isso na memória e na experiência, né? Então, foi uma experiência realmente muito, muito especial.
1: A gente tá vendo algumas imagens também pra quem tá no rádio.
2: Esse daí é o Chico, cara. O Chico, esse é o Chico, cara. O Chico é chefe da segurança, né? O chefe da segurança da seleção de Cabo Verde.
0: Serviço secreto, cara, de Cabo Verde.
2: É uma das pessoas mais especiais que eu conheci na minha vida. Sabe? Pessoa de coração bom, gente boa. É, a gente brincava todo dia no final do treino. Ele sentava na bicicleta e começava a pedalar e eu ficava brincando com ele, que eu tava olhando, marcando o tempo da bicicleta dele, e a gente brincava. E aí ele ligava para a família dele e me puxava na conversa para eu conhecer a família dele, que tava lá em Cabo Verde, e os amigos, e você passa a ter uma convivência. Parece que a gente realmente tá junto, que eu conheço o Chico há 20 anos, 30 anos, parece que eu conheço ele. Acho que as emoções que a gente vai vivendo, né, vão marcando, vão fazendo a experiência ser muito, muito, muito mais forte. E o Chico tem uma característica muito legal, assim, duas. Assim, uma que eu acho que é clara do pessoal de Cabo Verde, que é pessoal simples, humilde, com coração bom, realmente com uma falta de ego que eu nunca vi no futebol. Eu, com 30 anos de futebol, nunca tive numa delegação em que o ego não era um fator relevante na organização. E eu acho que muito disso, muito do resultado positivo deles veio disso. Mas o Chico tem essa característica. Eu, que tenho família da Zona Norte do Rio de Janeiro, a impressão que eu estava sentando com o Chico cada vez que conversava é que eu estava sentado lá no IAPI da Penha, na época que eu era crescendo com meus avós, sentado do lado dos amigos lá ali, aquele bate-papo, aquela coisa gostosa, aquela coisa sem compromisso, sem interesse, umas conversas muito genuínas, muito, muito legal. E o Chico, cara, fez uma coisa comigo que me emocionou muito, né? Que eu voltei no domingo, agora que passou, né? No dia 5 de julho, a gente voltou, né? Algumas coisas engraçadas, né? Eles foram eliminados no dia 3 de julho, 4 de julho, festa da independência dos Estados Unidos, onde que eles vão para chegar no dia 5 de julho em Cabo Verde, a independência de Cabo Verde no dia 5 de julho, ou seja, um monte de coincidência legal, um monte de festa, uma festa maravilhosa que fizeram para eles lá. E eu não fui com eles. Eles queriam muito que eu tivesse entrado no ofretado com eles e ter ido lá participar da festa deles lá em Cabo Verde. Queriam muito. E aquele era um momento que eu não deveria quebrar o protocolo. Aquele era um protocolo que eu acho que eu não podia quebrar, que eu não ia funcionar muito bem com a FIFA, obviamente, porque eu tenho que despachar o time. E, obviamente, eu também estava há quase 35 dias fora de casa, 30 e tantos dias fora de casa, com desejo de voltar, ver meus filhos, a minha esposa, né? Quer dizer, estar em casa. E aí é engraçado que eu cheguei em casa no dia 5 de tarde, a minha esposa Larissa olhou para mim uma hora e ela falou assim: Bob, você está triste? Eu falei: não, Larissa, eu não estou triste, eu estou cansado, porque realmente foi um trabalho bem, bem cansativo. E aí, beleza, no dia seguinte de manhã acordei com aquele mesmo sentimento, meio empresiacado, como diz meu pai, né? Aquela coisa toda. E aí, do nada, toca meu telefone, o Chico me ligando, emocionado. Porra, dizendo: Roberto, só tô te ligando para te agradecer de novo. Você é meu irmão, você é família, você é um cabo-verdiano a partir de agora. Quero ter certeza que a gente vai manter esse contato daqui para frente. Eu falei: Chico, mas você ainda tá no meio da festa, ainda da comemoração. Ele falou assim: Roberto, ainda nem dormi, mas eu tinha que te ligar e tinha que te agradecer. E no mesmo, naquele mesmo momento, o meu astral mudou, né? Aquela coisa que revitaliza a gente, super, super, super legal. E acabei recebendo mais 3 ligações dessa ao longo do dia, de outras pessoas da delegação também ligando e com o mesmo tipo de mensagem. Então, como eu disse antes, um carinho, uma conexão que a gente cria que fica para sempre.
1: Né? E tem outro fator que é o seguinte: quebrar esse protocolo, depois ele tinha que voltar para casa. E a alfândega americana não tá numa fase
0: não
1: muito...
0: Não tá muito legal.
1: Talvez não seja. É meio arriscado, assim, né? Vai saber.
0: E uma coisa muito bacana que reforça essa relação, assim, de duas partes, assim, é quando você tá num time, né? Você tá torcendo, você tem uma relação com aquilo, numa competição como é a Copa do Mundo, e com os resultados resultados que Cabo Verde foi apresentando, né? Empate com o Uruguai, empate com a Espanha, com a Arábia Saudita, classificação. E outra coisa é a nossa relação, enquanto país colonizado também, com o arquipélago, né?
1: Sim.
0: A partir da língua, tudo bem que Cabo Verde também fala crioulo, mas assim, português. Então essas duas coisas acabam juntando e fazendo essa relação muito mais profunda. Então dá para entender muito essa emoção aí do Roberto, né?
1: Exatamente. Ó, mensagem chegando aqui. Deixa eu só fazer um registro aqui, Roberto, rapidinho, ó. O Elton Luiz, lá do Boqueirão, também tá com o Christopher Natan e o Josias assistindo na telinha. Ailton Santos também, lá de Cambé, mandando aquele alô pra gente. Mandem um abraço para o Bob, novo cidadão honorário de Cabo Verde, o Alex Moura aqui com a gente. E ele também lembrou dessa história e comentou aqui o fato de que o Bob quase foi junto na delegação. Antônio Colucci também, que legal esse trabalho, né? E ainda deu sorte de cair com Cabo Verde, e Cabo Verde ser tão guerreiro, Colucci lá de São Paulo. E o Marciano, nosso colega aqui, lembrou que Cabo Verde agora é sul de Minas ali, né? Tava lá no mapa, né? Botaram aqui no mapa lá na Viva. Uma boa recordação também. Ô, Roberto, a gente falou ali do Vozinha, né? E você tava dentro. E assim, eu ainda não assisti, eu acho que ele não deu nenhuma entrevista mais longa, obviamente. Ele deu as coletivas ali, foi pra casa. Mas como é que foi para ele e para a delegação lidar com esse assédio? Porque é um salto meio, assim...
0: Quântico.
1: Que pessoa no planeta pula para esse nível de visibilidade na velocidade com que aconteceu com ele? Como é que foi para ele, para a delegação, lidar com isso durante a competição?
2: Cara, Beto, eu acho que... Mais uma quebra de protocolo que ninguém sabe, né? Que eu vou revelar aqui de certa forma. Que obviamente, assim que aquilo tudo aconteceu, né? Eu com os meus contatos de mercado e essa coisa toda, eu comecei a receber um monte de ligação também, né? E comecei meio que um pouco a ajudar ali a delegação e ajudar o próprio Vozinha dentro do processo, né? O Vozinha nunca teve um agente, nunca teve um alguém de marketing, nada. Ele sempre cuidou da carreira dele, ele sozinho. E essa foi uma das coisas que eu deixei claro para ele, num bate-papo que a gente teve ali, dizendo para ele o seguinte: olha, cara, primeiro, para de repostar qualquer coisa, para de fazer qualquer coisa. Sai da rede social, praticamente, né? Eu brinquei com ele. Eu falei: cara, sai agora, porque até você encontrar, até você se entender, você se achar, é importante que você pare de fazer isso, senão você vai, a partir de agora, ser usado por alguns modelos. E segundo, escolha alguém para cuidar da tua carreira, não pode ser mais você, né? Você vai ter que escolher alguém, e levou aí alguns dias para ele escolher alguém. Escolher uma pessoa, que eu acho que ele está em boas mãos, mas o engraçado é o seguinte, cara, ele negou todas as opções de patrocínio ou de post ou de qualquer coisa até o final da Copa do Mundo. Ele falou assim: eu não vou, eu tô aqui pela Copa do Mundo, eu vim para cá para fazer isso, não quero, não adianta. E eu posso te dizer o seguinte: eu pessoalmente sei que ele perdeu aí pelo menos mais do que $300 mil de propostas que foram chegando ali, que foram, e que ele o tempo inteiro dizendo não, tô focado, eu tô aqui para um momento único, histórico para mim e para minha nação, eu não vou deixar nada disso atrapalhar, quase dizendo isso é superficial, o importante é aqui na minha vida real, e isso mostra muito do caráter e do perfil e da personalidade do Vozinha, né? Engraçado que o Vozinha... eu, normalmente, quando eu faço esse tipo de trabalho, eu tento ter um distanciamento dos jogadores, gente, né? Eu acho que é uma realidade. Você não quer ter a responsabilidade de influenciar negativamente ou de alguma forma no relacionamento, até porque cada delegação tem as suas características, né? As suas formas de lidar, então você sempre tem que tomar eu sempre tomo um cuidado e acabo não criando muito relacionamento com os jogadores, acabo sempre aprofundando muito o relacionamento um pouco mais com o pessoal de staff, essa coisa toda. Mas é engraçado que o Vozinha, desde o primeiro dia, era um cara que eu tinha criado uma certa conexão, né? Até porque eu caio da cama todo dia, né? Eu acordo muito cedo, Então eu era sempre o primeiro a chegar na parte de restaurante, né, na nossa sala de alimentação, para tomar, para pegar meu café. E a gente estava com o nosso team base camp, a gente estava baseado em Tampa, num hotel maravilhoso na beira do mar. Aí eu subia lá, pegava meu café, sentava do lado de fora, com um visual maravilhoso, tomando meu café, fazia minha ligação para os meus pais, para a Larissa e para alguns amigos. Eu usava aquele momento para ser o meu momento. E normalmente quando eu saía ali desse meu momento ali, daquele visual gostoso da varanda do meu café, o vozinha estava sentado tomando café dele sozinho, antes de todo mundo chegar, e a gente sempre dava aquele, começou com aquele, opa, oi, bom dia, aí vira um bom dia com, e aí, como é que você está? E aí um bom dia, como é que você está? E mais uma brincadeira, e aí vai ficando. Então, de todos os jogadores, eu posso dizer que o vozinha já era um que eu tinha um relacionamento um pouquinho mais a fundo do que os outros, e acabei no final também tendo um muito legal com o Pico Lopes, que é o zagueiro que mora na Irlanda também, é um cara também especial, mas um grupo muito, muito bom. Mas esse relacionamento com o vozinha, até por isso eu quebrei aquele protocolo no jogo da Espanha, porque eu falei, cara, não pode, o cara que eu tenho um pouquinho de mais relacionamento, essa coisa toda, deixa eu aproveitar esse momento aqui, e acabei fazendo aquele vídeo ali, que tenho certeza vai ficar na história, pelo menos na minha história, na história da minha família aqui, como um momento muito, muito especial, né?
0: Que legal. Roberto da Silva com a gente aqui. Roberto
1: Silva, sim.
0: Silva.
1: Ele que foi representante da FIFA aí durante a Copa, dentro da delegação.
0: Da seleção de Cabo Verde, contando algumas histórias por aqui. Quero saber da Argentina, do jogo, né? Como é que foi esse impacto, assim. Seleção vindo de 3 empates, né? E talvez o anímico ali fosse crescendo, né? E quando chegou com a Argentina, cara, qual que era o sentimento antes e depois daquela derrota também tão doída, imagino? E,
1: como era no ônibus,
0: clima,
1: né?
0: O clima no vestiário, enfim.
2: Cara, vamos lá. Primeiro, é difícil provar o que eu vou falar, mas é impressionante como eles sempre acreditaram. Né? Mesmo antes do jogo da Espanha, já tinha esse sentimento deles de que eles acreditavam que eles iam fazer uma campanha especial. Né? Eu não posso negar que, obviamente, eu brinco com meus amigos, eu sempre brincava que a campanha de Cabo Verde tinha que ser perder de pouco da Espanha, tentar arrancar um empate de Uruguai e ganhar da Arábia Saudita para classificar. Né? E acabou sendo, acho que, muito mais especial do que isso. Eu acho que segurar a Espanha do jeito que segurar depois Uruguai ganhando empatando em 2-2 ali, foi uma das coisas que eu brinquei com o pessoal também. Eu falei, olha, no primeiro jogo eles comprovaram que tinham competitividade, né? Que eles tinham capacidade de ser competitivo, mas eu acho que tinham duas respostas que eles precisavam dar no segundo jogo, que era, tem capacidade de fazer gol ou não, né? E esse time vai ter resiliência ou não se um dia tiver atrás, né? E meu Deus do céu, que resiliência, né? Que esse time comprovou naquele jogo do Uruguai e futuramente no jogo da Argentina, né? Mas voltando para a pergunta específica, eles acreditavam muito que iam classificar da Argentina. Era impressionante você ver esse sentimento deles de que podiam. E eu vou revelar aqui agora, eu não comentei isso, acho que publicamente, ou nem no meu grupo de WhatsApp, o discurso do professor Bubista no intervalo do jogo da Argentina, na minha cabeça, demonstra muito o que esse time é, o que o Bubista é. Eu não tenho dúvida que essa força, essa qualidade, essa resiliência, isso tudo que a gente está falando da seleção de Cabo Verde, volta toda ela para o Bubista e para a diretoria da federação. Né? Mas o Bubista tem uma série de filosofias muito legais. Mas se a gente voltar para aquele jogo da Argentina, o primeiro tempo não foi um bom
0: primeiro tempo. Opa, os tubarões estão na linha.
1: É, deu uma travada.
2: Aquela coisa. Não foi o primeiro.
1: Peraí, só um pouquinho, Roberto, que deu uma
2: travada. Voltou.
1: Perderam aí? Pode aí, falar. Foi. Você falou que do primeiro voltou. Tempo. Voltou. Sobre o primeiro tempo, você estava falando.
2: É, o primeiro tempo de Cabo Verde. Agora é o Roberto, o torcedor, analisando, né, fazendo análise. Né? No primeiro tempo, não foi o primeiro tempo bom de Cabo Verde, né? É, e aí, vai para o vestiário perdendo, e aí eu estava dentro do vestiário, na lateral do vestiário, quando o turista faz o discurso dele, e o discurso dele, cara, das coisas, representa muito esse grupo, né? Ele pela primeira vez eu vi ele gritando, ele sempre fala muito calmo, muito baixo, mas pela primeira vez ele se exaltando um pouco mais, mas a mensagem dele foi o seguinte: eu quero ver coragem, eu quero ver confiança. Pô, a gente sabe que a gente pode jogar, a gente sabe que a gente pode ganhar. Todo mundo aqui acredita nisso. Cadê a confiança? Cadê a coragem? Eu quero vocês voltando com confiança, partir para cima. Não é? Nós estamos podendo ganhar o jogo. Vamos ganhar esse jogo. Né? E aí o time volta no segundo tempo, pô, parecendo que era o inverso, né? Que eles eram os atuais campeões do mundo, jogando com um time estreante da Copa do Mundo. E acaba ali a prorrogação com mais da metade do time da Argentina se arrastando em campo e a seleção de Cabo Verde ainda inteira, né, em campo, mostrando o quão especial é isso. Mas aquele momento ali no vestiário, naquela demonstração do Bubista de que, cara, a gente pode mais, a gente sabe que a gente pode mais, a gente sabe que a gente pode fazer muito mais do que isso. Cadê a tua confiança? Cadê a nossa confiança e a nossa coragem? Eu quero coragem. A palavra coragem ele usava o tempo inteiro. Coragem, coragem, coragem. É especial, né? É,
0: curiosamente foi que ontem a gente entrevistou o grande Tcheco aqui, né, atual treinador do Paraná Clube, e ele falou muito disso, quando ele falou do que ele fala no vestiário, de coragem também, né? Até falou que, não sei se faz sentido, mas que a palavra é dividida entre coração e agir, né? Agir, talvez no grego antigo, mas não sei. Eu não quero pesar o clima aqui, mas assim, como jornalista e aproveitando a sua presença, a gente teve um caso de denúncia de estupro do capitão de Cabo Verde, o Ryan Mendes, né? De uma brasileira que mora na Austrália. A partir da sua função enquanto representante da FIFA e da sua relação com a seleção, como é que você lidou com este caso e se você tem mais novidades e notícias sobre isso?
2: A verdade é que a gente não lida com essa parte, né? Essa parte era uma parte específica da seleção. E eu acho que a única coisa que eu posso dizer sobre isso é o posicionamento da própria Federação de Cabo Verde, que é dizer o seguinte: temos que aguardar
1: o julgamento.
2: A investigação e o julgamento para a gente poder realmente tomar alguma posição. Obviamente acabou interferindo um pouco no meu trabalho, porque eles tomaram uma estratégia também de comunicação um pouquinho diferente a partir daquele momento, né, da notícia vir à tona, mas nada que tivesse oficialmente me envolvido nesse processo. Esse é um processo que realmente foi antes da Copa do Mundo, fora da Copa do Mundo, não tem relacionamento nenhum com o meu trabalho ou com a FIFA dentro desse processo.
1: É curioso, né? São muitas emoções, muitas coisas que se passam. A gente não tem ideia. É um trabalho. Eu trabalhei numa Copa do Mundo também, em 2014, no Rio de Janeiro. Fiquei 30 dias trabalhando lá. Sem brincadeira, gente. É um negócio de acordar 3 da manhã e dormir meia-noite e meia, assim, seguidamente.
2: Todo dia.
1: Sem folga. É um negócio de maluco. E o legal aqui do nosso papo também é que tá vindo gente mandando mensagem de Cambé, então, do Boqueirão, né? De São Paulo e do Canadá.
0: Canadá?
1: Um abraço pro Bob e o Ted aqui assistindo esse momento. Ted Marcel Horn mandando um abraço para você direto do Canadá, seu Roberto. Também.
2: Que isso, hein?
1: Grandes encontros acontecendo. Ô Roberto, a gente tava. Tem até algumas imagens ali. A gente deu uma seguradinha de mostrar também, porque a gente está dando uma travadinha da internet. A gente não está arriscando para a gente poder manter essa conversa que está muito legal. Mas, assim, Por exemplo, algumas imagens que você me mandou são de você dentro do ônibus da delegação, no trajeto ali com a escolta, ou descendo e subindo do avião com a equipe. Ó, essa que a gente está mostrando agora para quem está no rádio, até vou traduzir. É todo o trajeto de fora do estádio, passando pelos corredores, onde são os vestiários, esse é o estádio de Miami, até dentro do campo. Você tinha uma rotina, então, que você também tinha que passar justamente para deixar tudo acertado para a seleção. É mais ou menos por aí. Existia, digamos, um checklist do seu dia?
2: Não, existe um protocolo, e esse protocolo ele varia de acordo com o dia que é, né? A gente tem a nomenclatura que a gente usa é o MD, né? Que é o match day. Uhum. Então você tem um match day menos um, match day menos dois, match day mais um. Então é o dia antes do jogo, dois dias antes do jogo. Então cada MD ele tem alguma específica que a gente precisa trabalhar, né? Por exemplo, no MD menos um tem uma série de atividades de mídia que a seleção precisa cumprir. Tem o MCM, que é o Match Coordination Meeting, que é o encontro onde as duas seleções se encontram com a direção da FIFA e do jogo para poder fazer os detalhes, né, de horas de chegada, porque tem coisas pequenas que às vezes a gente não sabe que existe, né? Eu não posso chegar com as duas delegações ao mesmo tempo no estádio. Elas precisam chegar a 10 minutos de diferença, porque senão isso interfere na transmissão ao vivo do jogo, né? Quer dizer, o broadcast está ali mostrando um time chegando. Eu não posso ter dois times chegando ao mesmo tempo. Então a gente tem que fazer toda essa coordenação específica que também acontece na hora do jogo. Quando a gente está saindo, eu checo se o outro time já saiu ou não saiu, se o outro time está atrasado ou não está atrasado, para a gente segurar. A gente tem uma série de grupos de comunicação que a gente tem com todas as pessoas envolvidas nos diferentes departamentos. Eu brinco que a FIFA tem 2.552 departamentos na FIFA, né? E a gente tem que lidar e manter a comunicação com todos eles dentro do processo, né? Então, tem todo esse trabalho de ter certeza que a seleção está cumprindo aqueles o schedule, especialmente o schedule do dia do jogo, ele é muito estrito. Você pensa na certa, o time tem que entrar em campo com tantos segundos antes, tantos minutos e segundos específicos antes do jogo começar. Então a gente tem que estar sempre ali no suporte, ajudando o pessoal a poder fazer esse logística, atender, né? Esse protocolo, né, exigido pela competição.
0: Maravilha, algumas imagens aí também, né? A seleção saindo provavelmente para um jogo, né? Com o ônibus ali da delegação, todo esse protocolo, que é um evento de super nível absolutamente internacional e tem uns milésimos de segundo, tudo isso. É contado, porque também envolve propaganda, dinheiro, enfim, tem que ser, né?
1: Não é o treinador de Cabo Verde ou da delegação que fica olhando no relógio e fala: gente, a gente tem que ir pro campo. É o Roberto que vai bater na porta e fala assim: vamos lá, pô. Pessoal, deu. Acabou.
2: É mais ou menos isso. Acabou. Na verdade, tem alguma pessoa do estádio que vai ao vestiário, né? E olha pra mim e fala: 3 minutos. E aí eu vou lá pra delegação falando: ó, 3 minutos. E a gente vai ali administrando esse processo.
0: Né? Roberto, avisa o Vozinha que o Paraná Clube está em busca de um goleiro. Isso. Né? Se ele quiser, sim, tá disponível. O Tcheco esteve aqui ontem e falou que está pensando nos, né, nos arqueiros, sim, aí para a campanha do ano que vem. E para a gente finalizar, rapidinho, quem vai levar a Copa?
2: Cara, é difícil, né? Eu acho que eu costumo dizer isso, que quando o mata-mata de Copa do Mundo começa, qualquer coisa pode acontecer, né? Até mais estatisticamente, se você pensar que um time tem 70% de chance de ganhar um jogo, quando ele entra no mata-mata da Copa do Mundo, ele só tem 15% de chance de ganhar a Copa do Mundo, porque estatisticamente é isso. Imagina, você tem 70% de chance de ganhar um jogo, só 15% de ganhar um torneio, qualquer coisa pode acontecer. Então eu vou ficar em cima do muro aí, eu poderia dizer que eu poderia até dizer aí o que eu quero do que está sobrando aí, né? Eu acho que os que eu queria já saíram, então a gente pode deixar passar. Mas antes da gente ir, eu queria deixar só duas coisas bem legais aí, que eu acho que todo mundo hoje é mais Cabo Verde do que era antes no Brasil, né? A gente virou Cabo Verdeano cada vez mais. É importante, eu acho que é legal, essa, uma troca que eu fiz com eles ainda lá em Feru, quando a gente fez o primeiro workshop, que eu brinquei com eles, que...
0: Ih, agora acho que os tubarões...
2: O chefe... Vou fazer cachupa, eu vou fazer picanha, eu vou fazer churrasco para vocês. E aí eu acabei fazendo dois churrascos para a delegação lá em Tampa, né? Mas cachupa é uma coisa muito legal, acho que é importante as pessoas...
1: comida típica, né?
2: As pessoas aprofundarem, pensarem como se fosse a feijoada deles, né? É um conceito muito parecido, né? A cachupa é criada com o que tinha disponível, né? Porque Cabo Verde era um país muito pobre no seu começo, né? E aí teve toda essa questão, uma comida deliciosa, ainda mais quando é feita com carinho, da forma que eles fizeram, foi muito legal. E aí, por último, antes da gente ir, eu queria dividir com vocês, tem um vídeo que vocês já mostraram aí, obviamente, os jogadores descendo do ônibus em Houston, depois da classificação, cantando uma música que representa muito na minha cabeça o que eu conheci eles. Essa daí não foi essa, essa daí é uma outra música aí, outra diversão, eles estão cantando dançando o estilo de música tradicional lá de Cabo Verde, mas tem um outro vídeo do pessoal descendo que eles estão cantando a música Ninguém, Ninguém, Ninguém, né? Eu acabei até criando fazendo uma camisa que eu dei de presente para a diretoria, né?
0: Essa aí, ó.
2: Que diz que é Ninguém, Ninguém, Ninguém pode com a gente quando a gente fica mal criado. Eu não vou tentar falar em crioulo para não ficar, para não ser chamada a atenção aí do pessoal de Cabo Verde, né? Mas isso eu acho que mostra essa frase para mim, a música, o time celebrando com essa música, mostra muito o perfil e a característica desse povo de Cabo Verde, que é um povo, cara, que eu fiquei apaixonado, um povo lindo, mas que é isso, que é um povo brigador, eu acho que todo mundo viu isso em campo, né? É um time brigador, brigando até o último minuto, não desistindo. Quantas vezes eu não escutei as pessoas falando, poxa, se a seleção brasileira tivesse 10% do empenho da seleção de Cabo Verde, a gente tava em outra situação agora, né? Então, é uma música muito legal, eu acho que eu sugiro aí, pessoal, quando quiser sentir um pouquinho de Cabo Verde, coloca Ninguém, Ninguém, Ninguém.
0: Já tá rolando aqui.
2: Compra um cachupa e vai se sentir aí, valeu, sendo parte da comunidade cabo-verdiana.
1: A cachupa lembra um pouco o cassoulet.
0: Cassoulet.
1: Eu acho que lembra um pouco o cassoulet.
0: Adoro cachupa na pizza. Roberto da Silva Júnior, obrigado pelo seu papo, parabéns pelo seu trabalho. A gente se encontra por aí, tá? Um grande abraço.
2: Valeu, pessoal. Um grande abraço a todos, todos aí da TV. Betinho,
1: valeu,
2: meu amigo, querido, de coração, e a todos os amigos aí de Curitiba, um grande abraço a todos.
1: Valeu, parabéns, cara. Um beijo pra Lari e pras crianças aí.
0: Beijo.
2: Valeu, irmão.
1: Tchau, tchau.
0: Legal. Ó, Ninguém, Ninguém, Ninguém. Sobe o som aí.
1: Ninguém pode ir com a gente quando a gente é mal criado, tentando fazer uma correlação. Tem um grafite, eu acho que é na Argentina, que é mais ou menos assim, contra toda autoridade, exceto me mamar. Que é tipo assim, cara...
0: Mal criado no bom sentido.
1: A Argentina tinha uma autoridade pré-jogo. Uhum. É mais ou menos assim, ela é a campeã do mundo, ela é a tricampeã do mundo. Mas a gente vai ser mal criado, a gente vai confrontar essa autoridade que as estatísticas dizem, que a história diz, e vai, quem sabe, derrotar esses caras.
0: Quase rolou, hein?
1: Confrontar. É mais ou menos nesse sentido, ser mal criado, tipo, não vamos ser obedientes com o que o mundo nos obriga. O mundo nos obriga a ser um país pobre.
0: Meio de rebeldia, né?
1: O mundo nos obriga a ser um país pequeno, mas a gente não quer ser um país pequeno, um país pobre, a gente quer mais.
0: Fazer história.
1: É mais ou menos nesse sentido.
0: E o Ninguém, Ninguém, Ninguém tem um pouquinho de arrocha mais acelerado, assim? Tem? Olha, você consegue pôr de novo? Vamos ver. Ó, não tem um pouquinho?
1: Veja. Parece só mais um... Como é o nome daquela música...
0: batida?
1: Aquela música caribenha... Me fugiu agora.
0: Não, reggaeton?
1: Reggaeton, talvez.
0: Ó.
1: Bem legal.
0: É.
1: Pô, os tambores falam, né, cara? Não tem jeito. Tambor fala. Tambor fala.
0: Maravilha.
1: Eu tenho histórias maravilhosas com o Roberto. Já contei uma delas aqui. Quando eu fui tocar no Uruguai, foi a convite do Roberto. Ele era dirigente do Fluminense, ia jogar contra o Nacional pela Libertadores.
0: Nacional.
1: Fizeram um jantar à brasileira e falou, Beto, preciso de alguém para tocar nesse jantar. Você topa? Eu falei, topa. Aí eu fui no avião com a delegação do Fluminense para Montevideo, assistir o jogo no Estádio Centenário, ao convite do Roberto.
0: Olha aí, grande Roberto. Escute o AIA agora, um dos seus assuntos favoritos. AIA. Ai, meu Deus. Quer encontrar o novo Pelé. É o seguinte, ó, plataformas digitais baseadas em AI estão mudando a tradicional prospecção de jovens talentos de futebol em todo o território nacional. Ferramentas inovadoras como o aplicativo Cuju, é isso? Cuju. Enfim, analisam vídeos de exercícios enviados pelos atletas para avaliar velocidade, controle de bola e agilidade. O sistema gera pontuações automáticas em bancos de dados acessados por grandes clubes, democratizando, aqui está o texto, mas eu não concordo, a chance de descoberta para jovens regiões remotas. Embora facilite testes presenciais, especialistas alertam para o ponto cego de tecnologia. Quem não tem internet, como é que faz, né? Exclusão de candidatos sem internet.
1: Isso.
0: Normalmente no Brasil acontece isso, o sujeito lá no campinho e tal, né? E análise puramente métrica das máquinas também ocorre o risco de favorecer o porte físico e ignorar talentos criativos, inovadores e menos convencionais no esporte. Tava pensando.
1: Será que ela vai achar um Romário?
0: Por exemplo, mais fácil que Pelé, né? É. O Ancelotti, quando falou do Bruno Guimarães bater o pênalti, falou que ele que tinha melhores aproveitamentos. O melhor aproveitamento. Ele já foi, deu uma de A. Por quê? Porque ele tirou o Mano, né? O Vini estava melhor na Copa, melhor momento, artilheiro. Ele excluiu isso e optou pelos números, pelo algoritmo nesse caso.
1: É.
0: Então tira o Ancelotti, põe uma IA de técnico e aí você resolve.
1: Tem uma questão que é abordada nisso naquele filme com o Brad Pitt, o Homem que Mudou o Jogo.
3: É Moneyball, né?
1: Moneyball. Que é a seguinte, é lógico que a estatística ela vai ajudar, vai ajudar em alguma maneira, pode ajudar.
0: Sim.
1: Na performance. Só que você precisa ter... É, no beisebol, esse jogo é um jogo de beisebol, o beisebol tem lá 80 partidas no ano. Então, você tem que ter uma amostragem muito grande para que a estatística faça efeito. Agora, quando você tem uma partida. Ou 8 partidas, 7 partidas durante uma Copa do Mundo...
0: Ah, aquela época eram 4, né? 4
1: partidas. A sensibilidade...
0: Isso.
1: Vai ter mais impacto, ao meu
0: que
1: ver...
0: Que ainda é humano.
1: Né? É, do que numa amostragem menor.
0: Perfeito.
1: Então, assim, você tem que casar as coisas, ok. O problema é que a gente está indo para um lado em que tudo é AI. E estamos indo para um lado em que tudo é AI numa sociedade que, por enquanto, ainda tem pessoas que estudaram no modo mais analógico e que avaliam a IA. E na hora que todo mundo só estudar por IA e não conseguir avaliar se o que a IA está entregando é bom.
0: Pasteurização do negócio.
1: Como
0: né?
1: é que vai?
0: É muito louco.
1: E eu não sei.
0: E ele podia naquela hora. Pô, pessoal, quem tá bem aí para bater? Não vê, né? Esse sentimento, esse feeling, assim, de treinador. Então, certamente o Vini falaria, pô, professor, eu bato sim, pô, artilheiro aqui do time.
1: Dá aqui, manda para mim.
0: E o Bruno não vira o pé, né, no pênalti. Ele vai até o último, mas sabe aquela viradinha de pé? Que você tira o goleiro,
1: sei.
0: Ele faz isso.
1: Uhum.
0: Aqueles seus jogos, certamente tem alguém que né, vira o pé no pênalti, não tem?
1: Isso. É. Tem.
0: Álvaro também tem. Bate bem pênalti.
1: Tem, bate.
0: Pé. É canhoto, Álvaro? Não, é destro.
1: Ele
0: joga com as duas.
3: Eu sou destro.
1: Ele não bate bem, ele não bate para onde o nariz está apontando. Ele sempre dá uma quebrada.
0: Deixa eu ver se tem mais mensagens aqui.
1: Paulo Barriga mandou aqui. Que papo show! Bateu o pênalti e as histórias das bets, se fosse gol do como é que é? Do outro jogador. Ah, sim. Tem história das bets, né? Será que ele não bateu porque a aposta, na hora, a aposta aumentou as odds?
0: Eu não quero pensar assim.
1: Porque ele não ia bater?
0: Eu não quero pensar nisso.
1: Fica. Não, e agora tá maior confusão com aquela, uma das patrocinadoras Masters, né? Que é de uma bet de... como é que é? Você aposta em previsões. É uma coisa, assim, ele é muito mais viciante, porque você não precisa esperar o fim do jogo.
0: Meu Deus.
1: Você aposta na possibilidade. Então eu aposto na França. Aí a França faz gol, virou pro meu lado. Eu posso vender a minha aposta para outra pessoa. Então você pode ir apostando.
0: Isso tá rolando aqui no Brasil?
1: Não, uma das patrocinadoras Masters da FIFA é uma dessas.
0: Que beleza.
1: Agora, ele é bem mais viciante.
0: Sensacional.
1: Nesse modelo.
0: Aqui pra melhor. Olha que legal, o Luiz Fernando mandou uma foto do celular dele. Por quê? Ele diz, boa tarde, hoje assistindo o papo pelo site da Secretaria de Comunicação.
1: Isso.
0: Aí sim, hein? Um abraço a todos. Comunicação.pr.gov.br sem o cedilha, viu?
1: Exatamente.
0: Você acha o caminho. tá? Sim. Você nos encontra.
1: E se não tá achando, tá ouvindo pelo rádio. Rádio é legal também, pode ficar aí pelo rádio, fica ouvindo no rádio, a gente ama rádio. Aqui tudo começou no rádio,
0: tudo começou.
1: Seguiremos no rádio. É, mas se você quiser ver imagens também, você pode até ouvir pelo rádio, vai dar um delayzinho.
0: E imaginar.
1: E, não, e assistir pela TV, tipo jogo de futebol, isso. Você vê ali, mas quer, gosta daquele narrador do rádio. Uhum. Daí você pergunta aqui no 41333176, por onde eu assisto? E a gente manda o link pra você na hora.
0: Como é que é a pergunta?
1: Por onde eu assisto? É personalizado, a gente manda isso. Até com um emoji específico para cada
0: áudio de Beto Pacheco.
1: Isso, não vou fazer. Eu vou fazer aqui em tempo real.
0: Um jingle. Escute, vamos encerrar hoje homenageando a Bonnie Tyler.
1: Vamos.

0: Total Eclipse of the Heart foi produzido pelo Jim Steinman, liderou as principais paradas musicais do mundo e se consolidou como um hino atemporal da cultura pop. Curiosidade aqui, ó, o tom de voz dela surgiu depois de um acidente cirúrgico em 77. Ela operou as cordas vocais e aí desobedeceu a recomendação médica de repouso e gritou de raiva, o que alterou sua voz para sempre.
1: Então ela ganhou essa rouquidãozinha?
0: Numa desobediência médica, uma rebeldia, como
1: caramba,
0: a gente estava falando.
1: Mal criada, foi mal criada.
0: É, esse... Como é que fala no termo?
1: Esqueci. O drive.
0: Drive, muito bem. Drive. E aí a gente lembrou também que teve um feat bem improvável com o Fábio Júnior. Há 40 anos eles gravaram uma música.
1: Gravaram Pai...
0: Dead. Uma música que chama Sem Limites para Sonhar, da CBS, ainda. Olha, que trechinho. Bela capa, cara, achei. Não. Sensacional. Fábio Júnior e Bonnie Tyler.
1: Era um pão, né?
0: É o Fiuk aí.
1: Ele era um pão.
0: Pãozão. Ó.
1: Um pãozão.
0: E a Bonnie. Não lembrava disso, rapaz, parabéns.
1: Ah, lembrei dessa música.
0: Não, pare.
1: Agora lembrei.
0: Cadê
1: É da parte que eles cantam. Hoje em dia já tinha. Hoje em dia as pessoas não têm paciência. Né?
0: Não, já tinha tipo.
1: 3 segundos tirado. Não entrou cantando e já era.
0: Olha lá. Olha que belo vídeo.
1: Belo vídeo.
0: Com letras.
1: Isso.
0: Ó.
1: Nossa,
0: que introdução, hein?
1: Introdução que não muda. Claro que eu lembro dessa música.
0: Aumenta aí.
1: Ah, é. Tocava na Alvorada FM. Lá em Gurupi. No Tocantins.
0: 86.
1: Ficava assim. Nas caixinhas assim do clube que eu ia.
0: 86. E eles dividem os refrões ali, cada um canta uma parte.
1: Cara, não sei se não foi música de novela.
0: É? Vamos
1: ver, bem possível que tenha sido música de novela.
0: Sem Limites para Sonhar. Esse é o nome de novela já, né?
1: Sem Limites para Sonhar.
0: Na verdade, foi um álbum, tá? Essa música abriu a faixa de trabalho aí desse disco. É, mas, obviamente, Total Eclipse of the Heart ficou absolutamente conhecida, baita música, em que ela gasta a sua voz da maneira mais linda. Nossa homenagem é Bonnie Tyler. Amanhã.
1: Opa, perdão. Não sei se você tá aí engasgando.
0: Com Jojoca.
1: Tá com Jojoca?
0: Para nas Sessions, tá? Dari Júnior e Alan Yokohama, da banda Terminal Guadalupe, lançando nova música aqui no Papo. Já divulgaram para aí, fizeram um trabalho legal. Vai ter violoncelo, tem viola, voz, violão. Muito bacana essa banda aí, que tem uma trajetória lindona. Disco passado eles ficaram entre os 50 da PCA, de melhor álbum, desde 2003 a banda existe, enfim. Momento legal de lançar novos trabalhos aqui com o Dari, que é uma figura conhecidíssima aí na cidade.
1: Terminal Guadalupe, que era a resposta de uma das perguntas do Game Tour, que se tivessem feito pra gente, a gente ia virar aquele jogo.
0: Mas a gente acertou essa?
1: Não, a gente demorou e não conseguimos responder todas.
0: Eu tô meio desconfiado desse negócio aí.
1: Você acha que a gente foi, tipo, sim, Argentina? Sofremos um Argentina no Game Tour?
0: A gente não tinha o tempo na tela, tinha? Não sabia.
1: Ah, vamos investigar.
0: Não sei, o pessoal ia falando, Fabi.
1: Vamos investigar isso aí.
0: É, acho que vai semana que vem na...
1: É curioso, nós somos chamados pra participar de um Game Tour, aonde a nossa desafiante, a nossa adversária...
0: Apresenta
1: um programa com o apresentador do negócio?
0: Então. E todos de turismo, né? Então, eles convivem com isso aí o dia inteiro.
1: Enfim, uma conversa.
0: Tá bom. Vamos com o Bonitali pra encerrar e fazer assim?
1: Então vamos. Fazer assim com a mãozinha? Com o celular. Vamos acender a lanterninha do celular?
0: Viva Bonitali, nossa homenagem. Amanhã, meio-dia, a gente tá de volta. Ó. Essa pega, né?
1: Cara, lá no fundo.
0: Fazer a segunda aqui.
1: Olha, se alguém terminou relacionamento nos últimos dias, agora... Agora é choradeira, agora é desespero.
0: Eu gosto que ela aumenta o tom, né?
1: Sim.
0: Lá pra frente.
1: Então, vamos nessa? Né?
0: Vamos nessa.
1: Valeu, galera. Faz
0: de bom senso. Valeu, Bonitali. Beijo, até amanhã.
1: Pausa para hidratação. Tchau.
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3: Boa tarde para você sintonizado em 97.1. A partir de agora sou eu, Manzano, te fazendo companhia. Sua rádio, seu momento, e é claro que você pode participar com a gente nessa tarde gostosa. Já pode mandar seu nome, o bairro, a cidade que você está ouvindo a gente e pede seu som aqui na Educativa, no 3331-756, 3331-756. O melhor da música popular brasileira, o melhor do flashback nacional e internacional, as dicas culturais, dicas de cinema, de teatro, de shows, tudo isso e muito mais, além de muita informação, a partir de agora aqui na Tarde Educativa. Para começar, tem Vanessa da Mata. Uma ótima tarde para você.

0: Educativa, som da cantora Rogéria Holtz, Quase Nada. Na sequência, muito mais músicas pra você. Daqui a pouquinho vou trazer, sabe quem? O tremendão Erasmo Carlos, aqui na Educativa. 1h28, boa tarde. 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
0: 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Trazendo muito mais músicas para você nesta quinta-feira. 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Tem Monique Castles.

0: Educativa, som de John Legend, PDA. Agora 1h44, vamos falar sobre o Emmy Awards, o tradicional premiação da televisão americana, que anunciou na noite de ontem os indicados deste ano. Dentre os destaques, estiveram a série Hacks, com 24 indicações. Esse é o maior número de indicações da história em um único ano na categoria comédia. Já na categoria drama, o destaque foi para a série The Pitt, com 26 indicações. Entre os atores indicados estão artistas consagrados como Steven Carell, também Jamie Lee Curtis, Harrison Ford e Lisa Kudrow. Só gente boa. A premiação com vencedores acontece no dia 14 de setembro em Los Angeles.
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0: Trazendo Lineker.
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0: Educativa com Zélia Duncan, não vá ainda. Agora, 1h58, tá na hora de atualizar as informações nessa tarde de quinta-feira para você.
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0: E o supercomputador da Opta divulgou as projeções para as quartas de final da Copa do Mundo e apontou França, Espanha, Inglaterra e Argentina como favoritas para avançar às semifinais. A análise foi baseada em 10 mil simulações. A França aparece com 72% de chances de eliminar Marrocos, enquanto a Espanha tem 70% contra a Bélgica. A Inglaterra surge com quase 62% de probabilidade de vencer a Noruega. E a Argentina tem cerca de 64% para superar a Suíça. Nas fases de 16 avos, o modelo acertou 14 dos 16 confrontos, além de prever 6 dos 8 classificados para as quartas. E morreu o jornalista e empresário Carlos Eduardo Jung, aos 82 anos, uma das referências da comunicação e do empreendedorismo aqui do Paraná. Jung iniciou a carreira nos jornais Gazeta do Povo e o Estado do Paraná, fundou a revista Quem e criou a Diretriz Empreendimentos, responsável pela realização de feiras corporativas em todo o país. Ele estava internado em um hospital de Curitiba e a causa da morte não foi divulgada pela família. O velório e o sepultamento acontecem hoje no cemitério Parque Iguaçu. Mais informações a qualquer momento aqui nos 97.1.
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0: Uma excelente tarde para você de quinta-feira. Eu sou o Manzano, te fazendo companhia. 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

0: Na educativa de 2000, Lenny Kravitz Again. 2h13, agora atenção você que curte arte. Tem dica bem bacana para você. Vamos falar sobre a mostra Fundação Cultural em Cartaz, mais de 50 anos de história, que abre hoje às 18h30 no Centro Cultural Solar da Glória, com entrada gratuita. Exposição reúne 115 cartazes produzidos pela FCC entre as décadas de 1970 e 2000 e foram selecionados do acervo da Casa da Memória, que guarda quase 15 mil peças. A visitação vai até o dia 12 de setembro, de terça a sexta, das 9 da manhã até o meio-dia e da 1 da tarde até às 6 da tarde e aos sábados das 9 da manhã às 2 da tarde. O Centro Cultural Solar da Glória fica na Avenida João Gualberto, 531, no Alto da Glória.
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0: Trazendo Maria Gadu.

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0: Da Educativa, do álbum Discotecagem Pop Variada 2002, Jota Quest, só hoje. Na sequência, muito mais músicas pra você e já já eu vou trazer pra você uma música nova do Carlinhos Brown aqui no Radar Educativa. 35 segundos, voltamos já. 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
0: Tarde gostosa de quinta-feira, agora em Curitiba, 21 graus.
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0: Novidade chegando pra você.
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0: O destaque de hoje aqui do Radar Educativa é a releitura de Vilarejo por Carlinhos Brown e a Orquestra Ouro Preto, que foi lançado oficialmente no mês passado, dia 26 de junho. A faixa faz parte do volume 2 do álbum Afrosinfonicidade ao Vivo. É um projeto gravado na concha acústica do Teatro Castro Alves, em Salvador. Esse projeto ele une a tradição percussiva afro-brasileira à sofisticação da música sinfônica. E é o que você confere agora, é o som que você confere agora, com exclusividade aqui na Educativa Carlinhos Brown com Orquestra Ouro Preto Vilarejo.

0: na Educativa de 1994, Jorge Versilo, Clara. 2h44 e durante as férias escolares, o Passeio Público de Curitiba recebe a partir do dia 19 agora o Inverno Encantado. É um espetáculo gratuito que combina luzes, projeções, música e jatos d'água. A atração fica até o dia 11 de agosto, sempre das 6 da tarde até as 9 horas da noite. O público poderá acompanhar projeções de animais da fauna curitibana, personagens e elementos da natureza em um show pensado para encantar crianças e adultos durante o recesso escolar. Olha que dica bacana para você, seus filhos, os netos aí, não é verdade? Para mais informações, você pode acessar o site guia.curitiba.pr.gov.br.
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0: Trazendo o Michael Bublé.

0: Na Educativa, Leila Pinheiro, Verde. Agora 3 em ponto. Está na hora de atualizar as informações dessa tarde de quinta-feira.
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0: E 3 frutas brasileiras estão entre as 100 mais bem avaliadas do mundo no ranking do Guia Gastronômico Taste Atlas. A jabuticaba é a mais bem colocada, na 19ª posição, seguida pelo açaí em 40º lugar e pelo guaraná na 79ª colocação. A lista é baseada nas avaliações de usuários da plataforma e reúne frutas de diversos países. O topo da lista ficou com o morango Truskawkawa Kaszubska, da Polônia, seguido pelo pêssego Rhodachina Nalsas, da Grécia, e também pelo outro pêssego Melocoton de Calanda, da Espanha. Gostaria de experimentar, mas vai ficar difícil viajar para lá. Um pouco complicado. E a FIFA terá um esquema inédito para o VAR no duelo entre França e Marrocos, que acontece hoje às 5 horas da tarde pelas quartas de final da Copa do Mundo. Normalmente, todas as revisões são feitas pela equipe instalada na central de vídeo da competição em Dallas. Desta vez, 2 integrantes da arbitragem de vídeo também ficarão dentro do estádio em Boston, onde a partida será disputada. A medida serve como um plano de segurança. Se houver falha na conexão entre o estádio e a central do VAR, eles poderão dar continuidade às revisões sem interromper o jogo. Mais informações para você, inclusive, sobre a Copa do Mundo, esse jogo que acontece logo mais entre França e Marrocos, às 5 da tarde, você vai ter sempre aqui na programação dos 97.1.
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1: Uma excelente tarde de quinta-feira para você ligado em 97.1. Aqui é o Manzano, te fazendo companhia. 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

0: Educativa, sua rádio, seu momento com Nando Reis e os Infernais N. Agora, 3h15, Curitiba recebe nos dias 1 e 2 de agosto o Motorcycle Fest 2026. É um dos maiores encontros de motociclismo do Brasil. O evento será realizado no Bosque São Cristóvão, em Santa Felicidade, e deve reunir cerca de 25 mil visitantes e 3 mil motocicletas. A programação inclui shows, exposição de motos clássicas e também customizadas, além de gastronomia, moda, espaço infantil e atrações para toda a família. Os portões abrem às 10 horas da manhã nos dois dias e os ingressos estão disponíveis no site motorcyclefest.com.br.
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0: Trazendo o som de Zé Ramalho.

Educativa, a som da cantora Rita Lee para matar saudades, amor e sexo. Agora 3h26, está na hora de conhecer um pouco mais sobre a trilha sonora de todas as Copas. Trilha de Copa. Em 2010, pela primeira vez na história, a Copa do Mundo desembarcava no continente africano. A África do Sul abria as portas para o Mundial que mudaria a atmosfera do futebol. E o som daquele torneio não veio das arquibancadas, mas sim da voz de uma estrela colombiana. Shakira assumiu a missão e entregou o maior fenômeno musical da história da FIFA. This Time for Africa, ou Waka Waka, como ficou mundialmente conhecida. A música foi uma explosão pop baseada em um ritmo tradicional de Camarões, que fez o planeta inteiro dançar junto. Foi nesse torneio que as vuvuzelas caíram na graça do povo e ensurdeceram os estádios e as ruas. Os goleiros sofriam para adivinhar a trajetória da polêmica bola Jabulani. E o ritmo de Shakira embalava o primeiro título da Espanha em seu famoso tic-tac. Para o Brasil de Dunga e de Kaká, o sonho do Hexa parou na Holanda, nas quartas de final. Mais do que uma trilha de um campeonato, o Waka Waka virou a definição do que é uma música de Copa do Mundo, mostrando a força, a cor e a alegria do continente africano. 16 anos depois, basta a bateria começar a tocar para o corpo balançar sozinho. Prepare o molejo e dance com Shakira em Waka Waka, This Time for Africa.

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3: Olá, hoje trago a você algumas ideias de conteúdo e programação para curtir com a criançada durante as férias escolares de inverno. Anote aí. Moana Live Action chega essa semana aos cinemas. A aventura de Moana ganha uma versão em live action, trazendo de volta a jovem navegadora em uma jornada emocionante pelos mares, repleta de desafios, descobertas e muita coragem. Ao lado de Maui e de personagens inesquecíveis, Moana embarca em uma missão para proteger seu povo e seguir o chamado do oceano, em uma história que celebra família, amizade e a força de acreditar em si mesmo. Uma ótima opção para curtir com as crianças e toda a família durante as férias. Onde assistir em Curitiba? Já sabe, só visitar o site do Muralzinho de Ideias, muralzinhodeideias.com.br. 34º Imin Matsuri, Festival dos Imigrantes Japoneses. O tradicional Imin Matsuri está de volta a Curitiba. Nos dias 11 e 12 de julho, o Centro de Eventos Positivo, no Parque Barigui, recebe a 34ª edição do festival, que este ano celebra os 80 anos do Nikkei Curitiba. O evento reúne gastronomia típica, oficinas culturais, apresentações artísticas, além de estandes de artesanato e produtos que valorizam a tradição e a cultura japonesa. 34º Imin Matsuri, Festival dos Imigrantes Japoneses, no Centro de Eventos Positivo, no Parque Barigui. 11 e 12 de julho, sábado, das 10 da manhã às 8 horas da noite e domingo, das 10 da manhã às 6 horas da tarde. O evento é gratuito para crianças até 12 anos, pessoas acima de 60 anos, mediante documento, e PCDs. Por se tratar de um evento com gastronomia, não será permitida a entrada de animais de estimação. Se quiser mais sugestões, visite muralzinhodeideias.com.br. Desejo que você faça dessas férias escolares de inverno um lugar de inspiração, onde a arte e a infância se misturam e a vida acontece. Até!
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0: Você continua ligado em 97.1, trazendo muito mais sucessos. 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
0: Destaque agora aqui na Educativa para música do Paraná. E a gente fala sobre a banda curitibana Rosie and Me, que foi destaque no indie folk brasileiro entre 2006 e 2012, liderada por Rosane Machado. Com letras em inglês e uma sonoridade que mistura country e pop, o grupo conquistou projeção internacional no festival SXSW, nos Estados Unidos. Seu único álbum, Arrow of My Ways, é considerado um marco do gênero pela crítica nacional. Atualmente, o projeto é lembrado como referência da cena independente no Paraná. E ao som que você confere agora, I Couldn't Reach You, com Rosie and Me, aqui no Paraná Sessions Educativa.

0: A versão de Aonde Quer Que Eu Vá, na voz de Di Ferreiro, aqui na programação dos 97.1. Fechando minha participação nessa tarde aqui de quinta-feira, mas a Regininha já tá por aqui. Regininha?
1: Já estou na área, Manza. Boa tarde, boa quinta-feira, né?
0: Boa quinta-feira. Tropeçou, caiu, já é sextou.
1: Opa, tá quase.
0: Daqui a pouquinho também tem as informações de França e Marrocos.
1: Isso, já, logo mais começa a partida, né?
0: Isso, valendo 5 da tarde, daqui
1: verdade.
0: A pouquinho. Regininha, bom trabalho pra
1: Obrigada,
0: você.
1: Obrigada, Manza, bom descanso.
0: Valeu, e tá chegando o Forno Blunts, WhatsApp.

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3: Olá, Regininha chegando para te fazer companhia. Aumenta o som. Sua rádio, seu momento. Cheguei nessa tarde de quinta-feira, 9 de julho de 2026. Agora 4 horas e 2 minutos e por aqui a gente continua com mais músicas, notas culturais, informações e, claro, a sua participação. Bora fazer um fim de tarde ainda melhor com trilha sonora de qualidade. E falando nisso, já tem sucesso chegando por aqui. Baby do Brasil, boa tarde. Boa tarde.

Educativa, sua rádio, seu estilo, com Marisa Monte, a Lua e eu. Agora 4h13, amanhã e domingo, dia 12, a Casa Hoffmann, no Largo da Ordem, recebe o espetáculo de dança Fissura. Com apresentações marcadas para as 7h30 da noite, a performance é interpretada e criada por Nayara Santos e Vitor Rosa, inspirada no livro Sociedade do Cansaço. A obra discute temas como a finitude dos vínculos, amores e certezas, além da positividade exagerada. A sessão de domingo conta com acessibilidade em libras, audiodescrição e abafadores de ruídos. A classificação é livre, os ingressos são gratuitos e serão distribuídos uma hora antes de cada sessão. Agora 4h14, boa tarde. De som de Capital Inicial.

0: 4h30.
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2: Você sabe o que é cacoete? É um vício de linguagem que consiste na repetição enfadonha de certas expressões totalmente divorciadas do contexto. Exemplos: né, pois é, né, e daí, tá certo? Exemplo: eu fui à festa, tá certo? Mas ela nem aí pra mim, tá certo? O cacoete pode referir-se a certa mania, tanto de gestos como de palavras. Lembro-me de que era muito engraçado escutar a narração de uma pessoa que intercalava a expressão "o negócio" em todas as frases que dizia. Mais ou menos assim: certa noite, o negócio, eu vinha dirigindo meu carro, o negócio, quando avistei a namorada de meu irmão, o negócio, aos beijos e abraços com um desconhecido, o negócio. Esse foi o mais estranho cacoete de que já tive conhecimento.
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0: De volta com mais músicas para sua tarde de quinta-feira. 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

Educativa, sua rádio, seu momento com João Bosco, se você jurar. 4h44 e as inscrições para a terceira etapa do Circuito Infantil de Corridas de Rua 2026 estão abertas em Curitiba. O prazo das inscrições é até o próximo domingo, dia 12, com provas marcadas para o dia 2 de agosto. O evento acontece no estacionamento do Parque Barigui, com a primeira largada marcada para as 8 horas da manhã. Nos circuitos haverão provas de 4 km, 3, 2, 1 km e meio e 1 km e 600 metros. A estimativa é que 1.500 crianças e adolescentes com idades entre 10 e 17 anos participem do evento. As inscrições são gratuitas e estão disponíveis no corridasweb.curitiba.pr.gov.br.

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1: E o Ginásio do Tarumã recebe no próximo sábado, dia 11, o Festival Curitiba de Voleibol. O evento vai reunir cerca de 450 crianças e adolescentes com idades entre 9 e 15 anos em uma manhã de esporte, integração e aprendizado. As atividades estão marcadas para começar às 8h30 da manhã e serão realizadas no formato de festival esportivo, com participantes distribuídos em mini quadras montadas no ginásio. A

0: de casa. Numa noite de estreias do lateral direito Gilberto e do atacante Jorge Rivaldo, o Atlético acabou tendo dificuldades, principalmente no segundo tempo, quando o goleiro Santos acabou sendo expulso. Muitas alterações feitas pelo técnico Odair Hellmann num jogo controlado pelo Atlético no primeiro tempo, até o gol da equipe do Boca Juniors no segundo tempo. Com um jogador a menos, o Atlético se defendeu, mas teve duas grandes oportunidades com João Cruz e também com Jorge Rivaldo para pelo menos empatar a partida. O Atlético não teve ontem Benavides e também Kevin Viveiros. Os dois foram poupados pela comissão técnica. O Atlético volta a fazer um jogo treino sábado contra a equipe do Bragantino em Bragança Paulista. Já o Coritiba amanhã faz um jogo treino no CT da Graciosa contra a Chapecoense. Lembrando que hoje na Copa do Mundo sai o primeiro semifinalista da competição. 5 da tarde, França e Marrocos iniciam a fase de quartas de final. Edson Tomás, Esportes Educativa.
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3: De volta por aqui, Regininha, até às 7 horas da noite, te fazendo companhia. 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

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E França e Marrocos estão em campo pelas quartas de final da Copa do Mundo de 2026. O confronto começou às 5 horas da tarde, horário de Brasília, no estádio de Boston, e vale vaga na semifinal contra o vencedor de Espanha e Bélgica. Até o momento, o placar segue 0-0 com a partida em andamento. A França chega como favorita, mas enfrenta um Marrocos que vem surpreendendo na competição após eliminar Holanda e Canadá, enquanto os franceses passaram por Suécia e Paraguai. Agora 5h14.

0: Educativa, sua rádio, seu estilo. 5h32.
1: 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Em 2010, pela primeira vez na história, a Copa do Mundo desembarcava no continente africano. A África do Sul abria as portas para o Mundial que mudaria a atmosfera do futebol. E o som daquele torneio não veio das arquibancadas, mas sim da voz de uma estrela colombiana. Shakira assumiu a missão e entregou o maior fenômeno musical da história da FIFA. This Time for Africa, ou Waka Waka, como ficou mundialmente conhecida. A música foi uma explosão pop baseada em um ritmo tradicional de Camarões, que fez o planeta inteiro dançar junto. Foi nesse torneio que as vuvuzelas caíram na graça do povo e ensurdeceram os estádios e as ruas. Os goleiros sofriam para adivinhar a trajetória da polêmica bola Jabulani. E o ritmo de Shakira embalava o primeiro título da Espanha em seu famoso tic-tac. Para o Brasil de Dunga e de Kaká, o sonho do Hexa parou na Holanda, nas quartas de final. Mais do que uma trilha de um campeonato, o Waka Waka virou a definição do que é uma música de Copa do Mundo, mostrando a força, a cor e a alegria do continente africano. 16 anos depois, basta a bateria começar a tocar para o corpo balançar sozinho. Prepare o molejo e dance com Shakira em Waka Waka, This Time for Africa.

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1: De volta com mais músicas por aqui, Regininha com você. 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
1: Um encontro que celebra a força da música brasileira. Carlinhos Brown acaba de lançar, ao lado da Orquestra Ouro Preto, o projeto Afrosinfonicidade, gravado ao vivo na concha acústica do Teatro Castro Alves, em Salvador. O álbum reúne sucessos da carreira de Brown em novos arranjos que unem a percussão afro-brasileira à sonoridade sinfônica, valorizando as raízes culturais do país. O projeto foi lançado em 2 volumes e também ganhou um registro audiovisual, reforçando o diálogo entre a música popular e a tradição orquestral brasileira. E no radar de hoje tem Velha Infância.

Educativa, sua rádio, seu momento, 14 bis, todo azul do mar. Agora 5h46 e Curitiba terá uma noite de tempo firme e frio. Os termômetros devem ficar entre 8 e 10 graus, sem previsão de chuva. Nesta sexta-feira, o dia começa gelado, mas o sol aparece e ajuda a elevar as temperaturas durante a tarde, com máxima perto dos 20 graus. O tempo segue seco e estável, ideal para atividades ao ar livre, hein? E a previsão é do Cimepar. Agora tem Legião Urbana. Aumenta o som.

Educativa, sua rádio, seu momento com Pedro Mariano, pode ser. França e Marrocos seguem empatando em 0-0 pelas quartas de final da Copa do Mundo de 2026. No primeiro tempo, a seleção francesa criou as melhores oportunidades, mas parou na boa atuação da defesa marroquina. Quem vencer garante vaga na semifinal. Se o empate persistir, a decisão

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4: Para o seu final de tarde ficar ainda melhor, Clássicos da Educativa com os maiores sucessos do passado para a gente relembrar e matar a saudade. Regininha por aqui, ao vivo, até as 7 horas da noite. Agora 6 horas e 2 minutos e hoje, quinta-feira, 9 de julho de 2026. Seja bem-vindo, bem-vinda. E a música internacional se despediu hoje de Bonnie Tyler. A cantora galesa morreu aos 75 anos em Portugal após complicações de saúde decorrentes de uma cirurgia de emergência. Pouco antes de partir, ela celebrou nas redes sociais o lançamento de One World, One Home, uma das suas últimas gravações. Dona de um timbre rouco e inconfundível, Bonnie entrou para a história com sucessos como Total Eclipse of the Heart e também It's a Heartache. Com mais de 5 décadas de carreira, também conquistou o público brasileiro ao lado de Fábio Júnior em Sem Limites para Sonhar, deixando um legado que atravessa gerações. E lançada em novembro de 1977, It's a Heartache foi o primeiro grande sucesso internacional de Bonnie Tyler, então com apenas 26 anos, e a música que revelou ao mundo a sua voz rouca e marcante. Gravada pouco depois de uma cirurgia nas cordas vocais, a música ajudou a transformar o timbre rouco de Bonnie Tyler em sua principal marca registrada, e a gente ouve agora.

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Educativa, sua rádio, seu momento e o som de Paulinho da Viola Arvoredo. Esses são os clássicos da Educativa desse início de noite de quinta-feira, hoje 9 de julho de 2026. E Raimundo Sodré é um dos grandes nomes da música baiana e ficou conhecido em todo o Brasil com A Massa, apresentada no Festival MPB 80 da TV Globo. A canção conquistou o terceiro lugar, virou um enorme sucesso e deu ao cantor o seu primeiro disco de ouro. Dono de um estilo que mistura samba de roda, ritmos afro-baianos e MPB, Sodré segue em atividade, mantendo viva uma obra marcada pela valorização da cultura e das raízes da Bahia. E a gente ouve agora por aqui. Aumenta o volume!

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Clássicos da Educativa, Benito de Paula, Proteção às Borboletas. Agora 6h36 e a gente ouve na sequência a música O Amor e o Poder. É um dos grandes sucessos da artista Rosana. Lançada em 1990, a canção fez parte do álbum de estreia da cantora, que já tinha um pé na carreira artística, mas foi com essa faixa que ela realmente decolou. A letra fala sobre a força do amor e como ele pode ser uma força capaz de mudar tudo ao seu redor. A canção rapidamente se tornou um dos clássicos do pop nacional.

0: clássicos da Educativa, banda Black Rio, Amor Natural. Agora 6h48 e a gente ouve agora Reza, é uma das grandes joias da música brasileira, composta por Edu Lobo e Rui Guerra. A memorável versão ao vivo com o Tamba Trio, gravada em 1965 no Teatro Paramount, em São Paulo, revela toda a sofisticação da bossa nova e também do jazz. O encontro da voz e do violão de Edu Lobo com a excelência instrumental do Tamba Trio transformou essa gravação em um clássico, admirado até hoje pela elegância dos arranjos e pela interpretação impecável. E a gente ouve agora.
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Clássicos da Educativa, o Pequeno Burguês com o Martinho da Vila. Agora 6h57, trazendo a minha saideira, mais que nada, com Elza Soares. Excelente noite e até amanhã.

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1: Vem aí a voz do Brasil.
2: Em Brasília, 19 horas.
1: Está no ar a Voz do Brasil. As notícias do governo federal que movimentaram o país no dia de hoje.
3: Olá, boa noite.
2: Boa noite para você que nos acompanha em todo o país.
3: Quarta-feira, 9 de julho de 2026.
2: Vamos ao destaque do dia na Voz do Brasil.
3: Atenção, professores. Amanhã é o último dia para se inscrever na Prova Nacional Docente.
2: Sobre o exame, nós conversamos com

0: rural concluído é fundamental para acessar o crédito agrícola no sistema bancário.
1: Turismo. Passageiros que enfrentarem problemas com companhias aéreas poderão registrar reclamações em plataforma digital.
2: Vamos falar também de uma pesquisa sobre viagens de brasileiros com bichinhos de estimação. Natália Koslick.
3: O mapeamento servirá de base para a criação de um manual de boas práticas do segmento.
1: A apresentação da Voz do Brasil hoje é comigo, Mariana Jungmann e Luciano Seixas.
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1: 1 milhão de pessoas já solicitaram a autoexclusão dos sites de apostas online, as chamadas bets.
2: Qualquer pessoa pode fazer o bloqueio nas plataformas de apostas de uma só vez.
1: E o próprio usuário define quanto tempo quer ficar sem apostar.
4: A plataforma centralizada de autoexclusão permite ao cidadão restringir o acesso às casas de apostas para prevenir danos financeiros e à saúde mental. O bloqueio atinge todos os sites de apostas autorizados pela Secretaria de Prêmios e Apostas do Ministério da Fazenda. Para solicitar a autoexclusão, o cidadão deve utilizar o login da plataforma gov.br. Ao preencher os dados, deve informar por quanto tempo deseja ficar autoexcluído, que pode ser de 1 a 12 meses. Se desejar, o usuário pode informar também os motivos da autoexclusão, como decisão por dificuldades financeiras ou recomendação de saúde, por exemplo. Além da autoexclusão voluntária, o ministro da Fazenda, Dario Durigan, lembra as exclusões automáticas das plataformas de apostas.
5: Houve uma vedação por cumprimento de decisão do Supremo de beneficiário de programa social, Bolsa Família, BPC, que estão proibidos de acessar essas plataformas de apostas.
4: Após a autoexclusão, as operadoras autorizadas têm até 72 horas para bloquear o acesso dos usuários aos seus sites e aplicativos. Segundo o Ministério da Fazenda, 1 milhão de pessoas já fizeram a autoexclusão desses sites. Quem nunca apostou e não tem cadastro em casas de apostas também pode solicitar a autoexclusão. Reportagem Nazi Brum.
2: O Comitê de Gestão da Câmara de Comércio Exterior manteve a alíquota de 12% no imposto de exportação do petróleo diante dos episódios no Estreito de Hormuz.
1: Ontem, os Estados Unidos interromperam o acordo de cessar-fogo e realizaram novos ataques ao Irã.
2: De acordo com nota divulgada pelo comitê, a decisão tem como objetivo proteger o mercado interno e evitar o desabastecimento dos combustíveis no país.
1: A medida terá caráter temporário, com vigência de até 60 dias e será reavaliada após 30 dias.
2: Hoje, o ministro da Fazenda, Dario Durigan, afirmou que o governo federal seguirá tendo cautela com as medidas de subvenção dos combustíveis diante dos conflitos no Oriente Médio.
5: Eu tinha expectativa, sim, de tirar a subvenção da gasolina num prazo mais curto. O que a gente ouviu foi uma declaração do presidente dos Estados Unidos dizendo que o cessar-fogo estava encerrado e que o acordo de paz já não seria mais executado nos termos em que estava sendo planejado. O que nos acendeu um sinal de alerta, sim, para a cautela em que a gente tem que adotar no acompanhamento da guerra. Então, a estratégia não muda. O objetivo do Ministério da Fazenda, com a guerra diminuindo de proporção, é retirada dos subsídios, mas eu preciso ter cautela porque os eventos novos aconteceram ontem.
1: A Receita Federal iniciou uma ação direcionada aos contribuintes com eventuais débitos em aberto.
2: A iniciativa busca manter a regularidade fiscal dos contribuintes.
6: Contribuintes classificados com o selo Sintonia a Mais começaram a receber comunicações pela Caixa Postal e pelo Domicílio Tributário Eletrônico, o DTE, com informações sobre eventual existência de débitos em aberto. A regularização é necessária para evitar a inadimplência, situação que pode resultar no cancelamento do selo. A validade da classificação é de 1 ano, contada a partir do primeiro dia do mês de referência. O cancelamento também pode ocorrer em situações como concessão da medida cautelar, decretação de falência ou liquidação da pessoa jurídica, manutenção de irregularidade cadastral por mais de 30 dias ou enquadramento como devedor contumaz. Reportagem Edinaldo Júnior.
1: Sabia que eliminar o acúmulo de capim seco, galhos e folhas cria barreiras naturais para reduzir o risco de incêndios durante o período de seca?
2: E essa técnica tem um nome e uma regulamentação. É o que vamos ouvir agora na reportagem de Márcia Fernandes.
7: atear fogo numa área para evitar queimadas. Parece

0: contraditório, mas trata-se de uma técnica recomendada para evitar grandes incêndios florestais na época da seca. São as chamadas queimas prescritas. O fogo é colocado de forma controlada em áreas demarcadas. Com isso, é eliminado o acúmulo de capim, galhos e folhas que podem servir de combustível para incêndios. É o que explica Hudson Coimbra, analista ambiental do Instituto Chico Mendes de Conservação da Biodiversidade, ICMBio.
1: É uma ferramenta de manejo do fogo, utilizada com critérios técnicos, análises de risco, vulnerabilidades, critérios meteorológicos, topográficos. E aí, a partir disso, a gente também define o que é que a gente quer queimar para evitar a propagação de incêndios.
0: A Floresta Nacional de Brasília é um dos espaços que costuma ser atingido por focos de incêndios durante o período da estiagem. Por isso, recebeu nesta quinta-feira uma queima prescrita como parte das ações de prevenção a incêndios, como destacou Hudson Coimbra, do ICMBio.
1: Dentro do Distrito Federal, elas são importantes para evitar os grandes incêndios que acontecem na época da estiagem, né? Que vai se iniciar já agora.
0: A queima prescrita é executada por brigadistas, que fazem um monitoramento constante da área. Pode ser implementada em parques nacionais, reservas extrativistas e unidades de conservação em geral. Reportagem, Márcia Fernandes.
2: E por falar em período de estiagem, o Instituto Nacional de Meteorologia emitiu um alerta de baixa umidade do ar.
3: Uma massa de ar seco se estende do interior da região Nordeste até grande parte do Centro-Oeste, além de áreas do interior das regiões Sudeste e Sul do país.
2: Segundo o Instituto, a baixa umidade deve permanecer até o domingo, dia 12 de julho.
3: Durante os períodos mais secos do dia, a umidade relativa pode ficar entre 20% e 30%, níveis que exigem atenção, principalmente para crianças, idosos e pessoas com doenças respiratórias.
2: Uma ferramenta digital para pequenos produtores e cooperativas do campo que simplifica o acesso a financiamentos.
3: É o simulador de crédito do PRONAF, o Programa Nacional de Fortalecimento da Agricultura Familiar.
2: A plataforma mostra linhas e condições de crédito que combinam com o perfil do produtor.
4: Se você é produtor rural e precisa de crédito, pode contar com uma ferramenta na hora de solicitar os recursos. É o simulador de crédito do PRONAF, uma ferramenta digital desenvolvida para ajudar agricultores familiares e cooperativas a identificarem quais linhas de crédito do PRONAF eles podem usar. É preciso responder algumas perguntas sobre a situação do agricultor, como renda familiar, localidade e objetivo do financiamento. Depois, são informadas as linhas de crédito e as condições de financiamento compatíveis com seu perfil e quais as instituições financeiras que operam em sua região. Vale ressaltar que o simulador não substitui a análise realizada pelas instituições financeiras e também não garante a contratação do crédito. A ferramenta é apenas informativa e busca facilitar o acesso às informações sobre o PRONAF antes do agricultor familiar buscar uma instituição financeira. Para simular o crédito, acesse simuladorpronaf.mda.gov.br. Daniele Popov para A Voz do Brasil.
3: Produtores que vivem no campo precisam validar o CAR, Cadastro Ambiental Rural de suas propriedades.
2: O cadastro é um registro público eletrônico nacional, obrigatório para todos os imóveis rurais.
5: Você que tem uma propriedade rural e já fez a inclusão dela no Cadastro Ambiental Rural, o CAR, não se esqueça de verificar se está tudo certinho. Veja na caixa de mensagens da Central do Proprietário Possuidor do CAR se você recebeu uma notificação para resolver alguma pendência. O órgão gestor do CAR enviou recentemente mensagens para mais de 845 mil proprietários. Para 500 mil, só falta responder se concordam com as informações já analisadas. Se você estiver nesse grupo e finalizar o processo, o seu CAR vai ficar em dia com o que prevê o Código Florestal, que é a lei que cuida desse assunto. Ter o Cadastro Ambiental Rural concluído é fundamental para acessar o crédito agrícola no sistema bancário. Então, não se esqueça de olhar a caixa de mensagens da Central do Proprietário Possuidor do CAR e ver se você recebeu uma notificação para resolver alguma pendência. O Cadastro Ambiental Rural é obrigatório para todos os imóveis rurais. Quando o processo for finalizado, sua propriedade será classificada como cumpridora das regras de proteção do meio ambiente. Se você ainda não fez o cadastro da propriedade rural no CAR, vá no site car.gov.br, escolha o estado e siga o passo a passo. Depois disso, é emitido um recibo de inscrição no CAR. Com esse recibo em mãos, você consegue acessar a central do proprietário possuidor com o seu login no gov.br. É nessa central que você acompanha a situação de sua propriedade, os documentos e as análises feitas pelos técnicos. Reportagem Carlos Oliveira.
3: As inscrições para a PND, a Prova Nacional Docente, se encerram amanhã.
2: Por meio do Exame Nacional de Desempenho de Estudantes, a prova avalia os formandos em licenciaturas.
3: Mas professores já formados também podem fazer a PND, especialmente porque ela pode ser usada por governos estaduais e prefeituras como parte de seus processos seletivos para a contratação de docentes.
2: Nós conversamos com o secretário executivo do Ministério da Educação, Rodolfo Cabral, sobre a Prova Nacional Docente. Vamos ouvir. Secretário Rodolfo Cabral, muito bem-vindo à Voz do Brasil. A gente queria começar, então, explicando, né, para quem já é professor e quem está se formando agora, por que que é importante fazer a Prova Nacional Docente? Quais são os benefícios dela para esses profissionais?
6: Boa noite, Mariana, Luciano e os ouvintes da Voz do Brasil. A Prova Nacional Docente é um exame anual destinado aos professores brasileiros interessados em utilizar os seus resultados em processos seletivos da rede de ensino. Então, ela vai ser utilizada para subsidiar os processos seletivos e concursos públicos realizados tanto no âmbito federal, estadual e municipal para ingresso na carreira docente da educação básica. É uma avaliação teórica que vai atestar se os participantes têm as competências essenciais para o exercício da docência em sala de aula. Ela é feita para 21 licenciaturas diferentes. Então, a pessoa que vai fazer uma prova com a parte comum para todas as áreas, com 30 questões de formação docente e a parte discursiva, além de 50 questões específicas de cada área.
3: Secretária, ela foi criada inicialmente como um exame, né, para avaliar a formação dos formandos em licenciaturas. A ideia é medir aí o nivelamento dos cursos em todo o país e identificar possíveis defasagens de formação, é isso? O que pode ser feito a partir dessa constatação?
6: Isso, Luciana. A PND funcionou conjuntamente com o ENAD das licenciaturas, né? Sendo o ENAD somente para os formandos e a PND também para quem já se formou. Então, a ideia da PND é avaliar os formandos das licenciaturas por meio do ENAD, mas também quem se formou para garantir que esses professores possuam as competências essenciais para a docência. Então, além de avaliar as competências, né, ela vai subsidiar a formulação de políticas públicas voltadas à formação inicial e continuada dos professores. Então, a partir dos resultados do ENAD, se uma instituição ela tem resultados negativos, a gente vai abrir processos de supervisão no MEC para avaliar e melhorar a qualidade da formação dos nossos professores.
2: Agora, secretário, a prova também pode ser usada em processos seletivos, né? Como é que funciona isso? É possível que uma prefeitura, por exemplo, use os resultados da PND como um concurso?
6: Isso, é importante a gente ressaltar que, embora não seja um concurso, ela não substitua o processo seletivo da Secretaria de Educação, as secretarias elas podem usar a nota da PND como etapa de suas provas. Então, as redes de ensino, as secretarias estaduais, municipais, distrital de educação, elas fazem adesão junto ao MEC para usar a nota da PND em seus concursos e processos seletivos. Agora, para 2026, 2.031 redes de ensino fizeram adesão. Então, os resultados, e aí o professor faz essa prova da PND, e os resultados de cada exame têm validade de 3 anos, permitindo sua utilização em vários processos seletivos ao longo desse período.
3: Secretária, a Prova Nacional Docente ocorre quantas vezes por ano? Por exemplo, quem perder essa oportunidade terá outra ainda em 2026?
6: Isso, a prova é anual, né? Então, quem não participar agora poderá se inscrever para a PND em 2027, em data ainda a ser definida. Então, quem estiver concluindo a licenciatura ou já estiver formado, é importante fazer a prova ainda esse ano. E aí ficar com essa nota disponível para os concursos públicos das redes que aderiram durante todo o período de 2026 e 2027.
2: Porque como o senhor disse, né, a prova tem validade por 3 anos aí.
6: Isso, quem não fez agora vai ter que aguardar a próxima PND em 2027.
2: Agora, onde que os interessados podem se inscrever e quanto é que custa a taxa de inscrição, secretário?
6: Os interessados podem se inscrever no sistema PND, no site do INEP, até o dia 10 de julho. E a taxa de inscrição custa R$ 85.
3: E quando serão as provas e quando saem os resultados?
6: As provas serão realizadas em todo o país no dia 20 de setembro. E o resultado final será divulgado em 15 de dezembro.
2: E aí a gente lembra também que na página do INEP, os interessados também podem acessar outras informações, né, secretário? Sobre pedidos excepcionais, enfim, recursos e todo o resto, qualquer outra parte que tenham interesse em saber sobre a prova.
6: Muito inclusive para formação, tá? Para os conteúdos, acesso aos conteúdos da prova, quem quiser estudar, se preparar. No site do INEP tem as matrizes de referência utilizadas pelo INEP para fazer a prova. Então, o professor pode utilizar esses materiais para se preparar e estudar para obter um melhor resultado.
2: Ótimo. Muito bem, nós conversamos com o secretário executivo do Ministério da Educação, Rodolfo Cabral. Secretário, muito obrigada pela sua entrevista aqui à Voz do Brasil.
6: Muito obrigado, Mariana, Luciano. Um abraço aos ouvintes da Voz do Brasil.
3: Funcionando 24 horas por dia, 7 dias por semana, o Disque 100 oferece orientação em casos de violações dos direitos humanos.
2: Saiba mais com Pablo Mundim.
7: Violência física, psicológica ou sexual, abandono de pessoas idosas, trabalho infantil, racismo, discriminação contra pessoas com deficiência, população LGBTQIA+, povos indígenas, quilombolas ou qualquer outra forma de violação da dignidade humana. Seja qual for a situação, o Disque 100 é o canal para denunciar. Os canais do Ministério dos Direitos Humanos e da Cidadania registraram em 2024 mais de 657 mil denúncias de violações de direitos humanos. Mulheres, idosos e crianças formam o grupo de maior vulnerabilidade, com a maioria dos abusos ocorrendo na própria residência. Para combater qualquer tipo de violação que surgiu, o Disque 100 defende Lara Magalhães, coordenadora do Disque 100.
8: Por ser muito abrangente, sempre que a pessoa tiver dúvida se determinada situação configura ou não uma violação, a orientação é procurar o Disque 100 para que a nossa equipe preste essas orientações e tire essas dúvidas.
7: Depois do registro, o caso é enviado aos órgãos competentes para apuração e adoção das medidas de proteção, explica a coordenadora Lara Magalhães.
8: Quanto mais acessam, mais a gente consegue garantir ou ao menos proibir que essas violações perdurem.
7: O atendimento é gratuito, sigiloso e está disponível 24 horas por dia, 7 dias por semana. Reportagem Pablo Mundim.
3: Teve início essa semana um atendimento no Previbar com a moradores da região norte.
2: Podem ser beneficiados moradores de comunidades ribeirinhas ou isoladas, indígenas e quilombolas.
3: Atualmente existem 7 unidades móveis flutuantes. 3 vão atender o estado do Amazonas, 3 o estado do Pará e 1 o estado de Rondônia.
2: A chefe do Serviço de Gerenciamento de Unidades Móveis Flutuantes do INSS, Karine Furtado, fala dos serviços oferecidos.
9: Os serviços oferecidos pelo Previbar são praticamente os mesmos de uma agência física do INSS. Os principais são salário maternidade rural, aposentadorias, pensão por morte e benefício de prestação continuada, o BPC, que é um benefício assistencial para idosos e pessoas com deficiência de baixa renda. Também são oferecidas perícias médicas e avaliações sociais, além de emissão de extratos, consulta de tempo de contribuição e orientações gerais.
3: Os atendimentos vão até 18 de dezembro.
2: O calendário de atendimentos está em gov.br/INSS.
3: Julho é mês de férias e muita gente aproveita o descanso para viajar com a família.
2: E muitas famílias brasileiras contam com integrantes de quatro patas.
3: Uma pesquisa sobre o turismo pet friendly quer entender as principais dificuldades enfrentadas pelos tutores e empreendimentos.
10: O professor Pedro Henrique Ambrósio Rodrigues, de Florianópolis, já perdeu as contas de quantas viagens fez. Mas independente do roteiro, sempre pega a estrada com seus pets do lado. A que tem mais quilômetros rodados é Frida, uma bulldog francesa que chegou em sua vida há 11 anos. Depois vieram o Bartô, sem raça definida, e um Chihuahua, para se aventurarem por diversos destinos brasileiros.
11: A gente sai de Florianópolis e vai para Franca, e por duas vezes a gente foi para Minas Gerais, então passou por Ouro Preto, Trindade, Paraty, São João del Rei, Curitiba, Rio de Janeiro, Campos dos Goytacazes, tudo que tiver no meio do caminho a gente faz. As viagens são planejadas em cima do fato dos cachorros estarem conosco.
10: Uma pesquisa online pretende mapear os principais desafios do turismo pet-friendly no país. Por um lado, quer entender as dificuldades enfrentadas pelos viajantes na hora de pegar a estrada. Por outro, busca conhecer os desafios de empresários do setor, como donos de hotéis e de restaurantes que recebem clientes de quatro patas. A supervisora de eventos e reservas de um hotel em Goiânia, no estado de Goiás, Kathleen Neves, menciona alguns serviços personalizados para atender esse público.
12: Hoje, os nossos serviços exclusivos são um tapete higiênico, uma manta com a nossa logo, um sachê de petisco para que ele possa se alimentar enquanto estiver conosco e saquinhos para coleta de fezes também.
10: O mapeamento servirá de base para a criação de um manual de boas práticas do segmento. O prazo para participar vai até amanhã, 10 de julho. E o formulário pode ser acessado na página do Ministério do Turismo na internet, no endereço gov.br/turismo. Reportagem Natália Koslick.
2: Um voo cancelado, bagagem danificada ou extraviada, mudança de horários pela companhia aérea.
3: O passageiro que vive essas situações tem um canal para registrar e tentar resolver a queixa.
2: É o ANAC Passageiro.
13: As viagens de avião fazem parte da rotina do empresário gaúcho Renato Correa, que a cada dia da semana está em uma cidade diferente por causa dos compromissos profissionais. Com a vida na ponte aérea, difícil não se deparar com problemas.
14: De uma forma ou outra, a gente acaba tendo problema com voo atrasado, voo cancelado, questões climáticas que acabam influenciando na nossa dinâmica e na nossa agenda diária. Problemas eu tive são vários repetitivos que são de perda de conexão por questão de atraso.
13: Passageiros que enfrentarem problemas com companhias aéreas podem registrar reclamações por meio da plataforma ANAC Passageiro. O acesso é gratuito e pode ser feito por qualquer cidadão com uma conta gov.br nível prata ou ouro. Após o registro, a manifestação é encaminhada à companhia aérea responsável, que deve responder em até 10 dias corridos. O superintendente de acompanhamento de serviços aéreos da Agência Nacional de Aviação Civil, ANAC, Adriano Miranda, destaca os tipos de registros que a plataforma tem recebido.
15: O principal problema mais reclamado são alterações ou cancelamentos pela própria empresa aérea antes da viagem, né? Então o passageiro é comunicado ali que seu voo foi alterado, que seu voo foi cancelado, né? Em segundo lugar, o atraso ou cancelamento na data da viagem, aquela situação contingencial. O terceiro ponto mais reclamado é bagagem, por exemplo, bagagem danificada, bagagem extraviada.
13: Durante o atendimento, passageiro e empresa podem trocar informações diretamente pela plataforma até a conclusão da solicitação. O usuário pode ainda consultar dados sobre o volume de reclamações, os principais assuntos registrados e o índice de atendimento das companhias aéreas. O acesso à plataforma é feito pelo site anac.gov.br ou pelo gov.br/anac, clicando em passageiro. Reportagem Graziele Bezerra.
3: Estão abertas até 3 de agosto as inscrições para a chamada Universal 2026, que vai financiar projetos de pesquisas científicas, tecnológicas e de inovação desenvolvidas por instituições brasileiras.
2: Pelo menos 30% dos recursos serão destinados a instituições de pesquisa das regiões Norte, Nordeste e Centro-Oeste.
3: O resultado final está previsto para 4 de dezembro.
2: As propostas devem ser submetidas exclusivamente pela internet por meio do formulário disponível no site carloschagas.cnpq.br.
3: E essas foram as notícias do governo federal.
2: Fique agora com as notícias do Poder Judiciário e do Congresso Nacional. Boa noite.
3: Boa noite e até amanhã.
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18: Inquérito do Banco Master. STF autoriza busca e apreensão contra Tiago Miranda.
19: STJ entende que plano de saúde deve cobrir cirurgia de feminização facial em mulheres trans.
18: Justiça determina que o SUS forneça sonda Bottom para alimentação de pacientes pediátricos em Uberlândia, Minas Gerais.
19: Boa noite, eu sou Marcela Luiza.
18: E eu sou Walter Lima.
19: Supremo Tribunal Federal autoriza busca e apreensão contra Thiago Miranda após pedido da Polícia Federal.
18: A decisão é do ministro André Mendonça, relator do inquérito sobre o Banco Master no STF. Marta Ferreira.
20: Thiago Miranda é dono de uma agência de publicidade que mantinha relação com o ex-banqueiro Daniel Vorcaro, dono do Master, e teria atuado em uma ação coordenada de influenciadores nas redes sociais para atacar a credibilidade do Banco Central. De acordo com a Polícia Federal, os ataques se deram após o Banco Central negar a compra do Master pelo Banco de Brasília e liquidar o Banco de Vorcaro.
21: As investigações apuram ainda a atuação de possível organização criminosa dedicada à intimidação de jornalistas, ao monitoramento ilícito de pessoas ligadas a autoridades públicas, à obtenção indevida de informações sigilosas e à adoção de medidas destinadas a interferir em investigações criminais.
20: Na decisão, Mendonça afirmou que os elementos analisados apontam que Thiago Miranda desempenhava papel central nessas iniciativas, sendo o principal responsável por realizar pesquisas e levantamentos acerca da vida privada da jornalista em questão. Ainda de acordo com as conversas analisadas, Thiago Miranda costumava informar o andamento das buscas, relatar sobre a análise de processos judiciais antigos e coordenar a mobilização de equipe dedicada a localizar informações que pudessem ser consideradas sensíveis ou comprometedoras para a jornalista.
19: Plano de saúde deve custear cirurgias em mulheres trans para dar aos traços faciais a aparência feminina.
18: Para o STJ, esses procedimentos não se enquadram nas exceções previstas na lei que regulamenta os planos de saúde. Fátima Uchoa.
22: A decisão da terceira turma do STJ manteve a determinação para que uma operadora de plano de saúde autorizasse a cirurgia de feminização facial no processo transexualizador, como reconstrução craniana e rinoplastia reparadora de uma beneficiária que já havia feito procedimento de redesignação sexual. Segundo a relatora ministra Nancy Andrighi, os procedimentos foram indicados pelo médico da paciente e não incluiriam tratamento experimental nem teriam caráter estético, sendo imprescindíveis para a adequar a identidade de gênero da paciente e preservar o bem-estar psicológico dela.
19: Agente de aeroporto de Confins, em Minas Gerais, tem jornada de trabalho equiparada à de colegas da Pampulha.
18: A decisão é do Tribunal Superior do Trabalho, Marla Lacerda.
23: Uma empresa de serviços aeroportuários vai ter de pagar horas extras a uma agente de proteção do aeroporto de Confins. A trabalhadora cumpria jornada de 42 horas semanais, enquanto colegas de função no aeroporto da Pampulha, de menor movimento, trabalhavam 36 horas por semana. Para o TST, a diferenciação da jornada com a mesma remuneração diz respeito ao princípio da isonomia.
19: Justiça determina que o SUS forneça sonda Bottom para alimentação de pacientes pediátricos em Uberlândia, Minas Gerais.
18: Esse tipo de sonda é um dispositivo de silicone que fica na região do abdômen do paciente e diminui os casos de refluxo. Vanessa Pereira.
24: A ação teve início após o MPF receber reclamações de famílias que enfrentavam dificuldades para conseguir a sonda Bottom no SUS. Agora, segundo a decisão, a União tem até 6 meses para incluir o equipamento no sistema de gerenciamento do SUS. Já o governo de Minas Gerais e o município de Uberlândia devem garantir o fornecimento das sondas Bottom para os pacientes pediátricos.
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19: Uma boa noite.
18: E até amanhã.
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25: Eu sou Paula Groba.
26: E eu sou Humberto Pinheiro.
25: E estes são os destaques de hoje do Jornal do Senado, que começa agora.
26: Senado aprova MP que destina recursos das BETs à Polícia Federal.
25: Comissão aprova mais proteção a pessoas com deficiência vítimas de crimes.
26: Avança projeto que pune empresas de telemarketing por ligações indesejadas.
25: Boa noite.
0: Boa noite.
25: Parte do dinheiro arrecadado pelas casas de apostas esportivas poderá ser usado no combate ao crime organizado.
26: O Senado aprovou uma medida provisória que destina um percentual do lucro das bets ao fundo da Polícia Federal. Agora, o texto segue para a sanção presidencial. Repórter Douglas Castilho.
1: Após o pagamento dos impostos devidos e dos prêmios das apostas, as operadoras das bets deverão destinar 3% do valor obtido a esse fundo. Porém, esse índice só será devido a partir de 2028, passando por uma transição anual gradual de 1%. O senador Isalci Lucas, do PL do Distrito Federal, argumentou que o direcionamento do montante serve como um mal menor diante dos efeitos negativos das bets.
4: O ideal é que não tivesse bets, porque por mais maior percentual, não vale a pena. Realmente, o estrago com relação às bets é muito grande. Então, agora, é óbvio, como existe, está regulamentado, é muito importante destinar realmente parte desse recurso para saúde, também para segurança, para todas essas áreas, exatamente, porque qualquer percentual não recupera o que se vai gastar com a saúde com relação a isso.
1: A verba será obrigatoriamente utilizada na modernização de equipamentos da Polícia Federal, no pagamento por horas e atividades extraordinárias e no custeio de planos de saúde da corporação. Além disso, o Ministério da Justiça e Segurança Pública poderá estender a cobertura dessas despesas médicas também para os agentes da Polícia Rodoviária Federal e da Polícia Penal Federal. O texto agora vai à sanção presidencial.
25: E avançou no Senado o projeto que autoriza a Agência Nacional do Petróleo a acessar dados fiscais de distribuidores e revendedores de combustíveis.
26: A medida visa combater a adulteração desses produtos. Repórter César Mendes.
5: O objetivo da proposta, já aprovada na Câmara dos Deputados, é melhorar a fiscalização, condicionando as concessões de atividades regulamentadas pela ANP à autorização prévia para que a agência acesse os dados fiscais das empresas do setor. Quem já possui a outorga de funcionamento terá que providenciar essa autorização para continuar atuando. Relator da matéria, o senador Dr. Irã, do Progressistas de Roraima, destacou que a medida vai facilitar a detecção de adulterações, assegurando maior integridade no mercado de combustíveis.
6: Empresas que adulteram combustíveis garantem ilicitamente a redução de seus custos de produção e passam a ter vantagem competitiva em relação às que atuam honestamente.
5: O texto determina que a ANP assuma os custos do acesso aos dados das empresas sem ônus para o fisco e seguiu para a análise da Comissão de Infraestrutura.
25: Uma subcomissão do Senado aprovou o relatório de diligência externa em Boa Vista, Roraima, em maio de 2026, que verificou a situação em que vive o povo Yanomami.
26: O documento traz um diagnóstico sobre a saúde, a segurança e a governança na região e aponta que, apesar de avanços na repressão ao garimpo ilegal, o território ainda enfrenta graves gargalos logísticos e estruturais. Repórter Bruno Lourenço.
7: Relatório aprovado pela subcomissão do Senado, que acompanha a situação de perto, revela que a quase totalidade do atendimento de saúde na região ainda depende exclusivamente de aviões e helicópteros, o que encarece e dificulta as ações de socorro. A presidente do colegiado, senadora Damares Alves, do Republicanos do Distrito Federal, defendeu uma ação conjunta de entidades brasileiras e internacionais, principalmente no combate ao garimpo ilegal, para assegurar direitos das populações indígenas.
8: Capaz de consolidar os avanços obtidos com a desintrusão e fortalecer de forma duradoura as políticas públicas voltadas à proteção e à garantia dos direitos dos povos Yanomami e Yekuana.
7: A subcomissão formalizou uma série de pedidos de providências a ministérios e propôs um pacote legislativo focado no agravamento de penas para crimes ambientais em terras indígenas, adaptação de prazos processuais para áreas remotas, fortalecimento da FUNAI, integração de políticas sociais e adaptação do acesso a benefícios sociais.
25: E a Comissão de Direitos Humanos aprovou um projeto que aumenta a proteção para pessoas com deficiência vítimas de crimes. A proposta torna esse tipo de crime uma circunstância agravante, com penas maiores para quem se aproveita da vulnerabilidade da vítima.
26: Hoje, o aumento de pena previsto na legislação está ligado a agressões ocorridas em escolas. O relatório lido pelo senador Paulo Paim, do PT do Rio Grande do Sul, amplia essa proteção em casos de lesão corporal e reforça a punição também em outros locais. Agora, o projeto segue para análise da Comissão de Constituição e Justiça.
25: Ligações indesejadas de telemarketing e as cobranças feitas para quem nem é devedor podem estar com os dias contados. A Comissão de Fiscalização e Controle aprovou, em decisão terminativa, um projeto que obriga as empresas a identificarem claramente o número das chamadas e a respeitarem o pedido de bloqueio feito pelo consumidor.
26: O texto também cria um cadastro para evitar fraudes e ligações repetidas para pessoas que não têm relação com a dívida. Quem descumprir as regras poderá pagar multa de até R$50 mil. A proposta segue para análise da Câmara dos Deputados. O relator da proposta, senador Laércio Oliveira, do PP de Sergipe, afirmou que o objetivo é combater práticas abusivas de telemarketing sem impedir a realização de cobranças legítimas.
0: E esse projeto enfrenta um problema que é meu, que é seu, é de todo mundo, que é exatamente a perturbação de redes de telefonia que liga para a gente com ligações indesejadas, com ligações desagradáveis, oferecendo produto, buscando cobrar alguma coisa que a gente não tem nada a ver com o assunto, importunando a nossa rotina, o nosso bem-estar, o nosso conforto, e a gente precisa dar um basta nisso.
25: E a presidência da República vetou parcialmente o projeto que mudava o símbolo de acessibilidade no Brasil. Com o veto, o símbolo vai continuar sendo uma pessoa em cadeira de rodas.
26: A intenção da mudança era incluir outros tipos de deficiência. Os detalhes com o repórter Márcio Maturana.
9: O governo argumentou que mudar o símbolo já muito conhecido por uma imagem criada em 2015 pelas Nações Unidas poderia criar barreiras adicionais a quem se pretendia beneficiar e que a mudança não teve participação das organizações representativas das pessoas com deficiência. A senadora Mara Gabrilli, do PSD de São Paulo, explicou que a intenção da mudança era incluir outros tipos de deficiência.
10: É como dizer para a sociedade, a acessibilidade vai além da mobilidade. É sobre garantir mais autonomia e respeito para todas as pessoas com deficiência.
9: Outros trechos do projeto, como a ampliação dos locais obrigatórios para sinalização, foram mantidos e transformados na Lei 15.459. Agora, o veto parcial precisa ser analisado pelo Congresso Nacional, podendo ser mantido ou derrubado.
25: O programa Jovem Senador já definiu os 27 estudantes que vão participar da Semana de Vivência Legislativa em agosto no Congresso Nacional.
26: A última vaga ficou com um aluno do Distrito Federal, vencedor da etapa local, com uma redação sobre democracia nas redes sociais. Repórter Henrique Nascimento.
11: Os 27 estudantes foram selecionados para o Jovem Senador 2026, programa que permite aos alunos conhecer de perto o funcionamento do Congresso Nacional. A última vaga ficou com Caleb Gomes, do Centro de Ensino Médio de Taguatinga Norte, no Distrito Federal. O tema da redação deste ano foi Democracia nas Redes Sociais, como construir um debate saudável.
12: Assim que saiu o tema, eu já comecei a pensar em várias coisas. Eu sei que o raciocínio ele foi vindo ao longo do processo de criação da redação. Eu tentei ser o mais verdadeiro possível sobre a minha opinião.
11: Durante a Semana de Vivência Legislativa, os jovens senadores vão ocupar cadeiras no plenário e nas comissões e apresentar propostas que podem virar projetos de lei. O senador Paulo Paim, do PT do Rio Grande do Sul, destacou a importância da participação dos jovens.
14: Agir hoje na esperança de que as iniciativas atuais nos assegurem um futuro melhor é missão de todos nós, não importa a idade. Que ela se traduza em entusiasmo e paixão pelo trabalho legislativo.
11: Ao longo de 14 edições, o jovem senador já mobilizou mais de 2 milhões de estudantes.
26: Foi edição de Paula Groba e trabalhos técnicos de Eliseu Caires. O Jornal do Senado fica por aqui. Acompanhe agora as notícias da Câmara dos Deputados. Boa noite.
25: Boa noite e até amanhã.
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3: Comissão da Câmara proíbe aposentadoria como punição a magistrados.
13: Plenário torna permanente incentivo fiscal para empresas de reciclagem.
3: Parlamentares defendem propostas em defesa de segmentos vulneráveis.
13: Boa noite. Projeto de Maurício do Vôlei, do PL de Minas Gerais, promete fortalecer mecanismos de combate ao abandono afetivo e material de crianças e adolescentes. O texto amplia os deveres dos pais e responsáveis quanto ao cuidado, à convivência familiar e à assistência emocional.
3: Maurício do Vôlei explica que o projeto cria medidas de proteção como acompanhamento psicossocial, mediação familiar e orientação aos responsáveis. Para ele, a iniciativa garante o desenvolvimento saudável de crianças e adolescentes.
13: O Bezotone, do PT de Goiás, é relator de proposta que obriga companhias aéreas a transportar gratuitamente equipamentos usados por pessoas com deficiência. Ele explica que o projeto determina que cadeiras de rodas, próteses e outros itens essenciais sigam preferencialmente na cabine.
3: O Bezotone aponta que, quando o transporte na cabine não for possível, os equipamentos deverão seguir no compartimento de carga, com prioridade, identificação e proteção adequada. O parlamentar alerta que a medida também prevê indenização imediata em caso de dano ou extravio.
13: Alencar Santana, do PT de São Paulo, defende a urgência de projeto que inclui a misoginia no Código Penal, criminalizando injúrias e agressões motivadas pelo preconceito contra as mulheres. Ele assinala que o parlamento precisa dar uma resposta diante do avanço dos índices de feminicídio no país.
3: Alencar Santana ressalta que a matéria já pode ser votada no plenário. Ele defende a punição rigorosa contra qualquer tipo de discriminação ou violência de gênero. O legislador acredita que a tipificação legal assegura a proteção integral e o respeito aos direitos das cidadãs brasileiras.
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13: Avança na Câmara a proposta que proíbe a aposentadoria compulsória de juiz como forma de punição. A repórter Paula Bittar acompanhou a votação.
15: A Comissão de Constituição e Justiça da Câmara aprovou uma proposta que acaba com a chamada aposentadoria compulsória de membros do Poder Judiciário como forma de punição. A proposta mantém a previsão de que o ato de remoção ou de disponibilidade do magistrado por interesse público deverá ser fundado em decisão por voto da maioria absoluta do respectivo tribunal ou do Conselho Nacional de Justiça, mas acrescenta que a suspensão poderá ser de até 90 dias e a disponibilidade poderá ser de até 2 anos. Ainda de acordo com o texto, concluído o processo administrativo disciplinar, o Tribunal ou o Conselho Nacional de Justiça, quando couber a pena de perda do cargo em decisão por voto de 2/3 de seus membros, deverá representar ao Ministério Público no prazo de 30 dias para propor a ação judicial. Nesse caso, o magistrado deve ser afastado das funções com vencimentos proporcionais até o trânsito em julgado da sentença. Se a decisão for pelo arquivamento da representação ou se a ação judicial for julgada improcedente em decisão definitiva, o magistrado retorna às suas funções com o pagamento da diferença das verbas remuneratórias e a contagem do tempo de serviço para todos os fins. O Ministério Público deve se pronunciar sobre a representação no prazo de 90 dias. O relator na comissão, deputado Helder Salomão, do PT do Espírito Santo, elogiou a iniciativa da proposta.
20: A sociedade brasileira há muito reivindica o fim desse privilégio que hoje nós conhecemos como aposentadoria compulsória, que ao invés de ser um castigo, como deveria ser, ou uma punição, melhor dizendo, acaba sendo um prêmio para quem pratica ilícitos e crimes no exercício da magistratura.
15: A deputada Bia Kicis, do PL do Distrito Federal, compartilhou dessa opinião.
21: Você premiar alguém que abusou do cargo, que cometeu crimes e que é afastado, aposentado compulsoriamente com a sua remuneração integral. Isso é um tapa na cara do brasileiro.
15: A proposta que acaba com a chamada aposentadoria compulsória de membros do Poder Judiciário como forma de punição ainda precisa ser analisada por uma comissão especial que deverá ser criada para esse fim e depois segue para a apreciação do plenário, onde precisará ser votada em 2 turnos. Da Rádio Câmara, de Brasília, Paula Bittar.
16: trabalho.
3: Pastor Sargento Isidório do Avante da Bahia defende a aprovação pelo Senado do projeto que institui a escala de trabalho 5x2. Segundo ele, a medida garante mais qualidade de vida aos trabalhadores, permitindo mais convivência familiar e tempo para cuidar da saúde.
13: Pastor Sargento Isidório também cobra a aprovação da proposta que trata dos direitos dos agentes comunitários de saúde e de combate às endemias. Ele afirma que a matéria representa uma medida de justiça para a categoria, destacando a mobilização dos profissionais em defesa da pauta.
3: Júnior Amaral, do PL de Minas Gerais, critica projeto da Prefeitura de Itajubá, que cria regras locais para o transporte por aplicativo no município. O deputado afirma que a proposta gerou mobilização de trabalhadores por prever punições e exigências que podem dificultar a atividade.
13: Júnior Amaral argumenta que a prefeitura extrapola sua competência ao tentar regulamentar pontos que seriam de responsabilidade do Legislativo Federal. O parlamentar sustenta que as regras podem afetar a renda de motoristas e entregadores que dependem dos aplicativos para trabalhar.
16: Desenvolvimento Regional.
3: Hildo Rocha, do MDB do Maranhão, cobra a votação de PEC que inclui entidades municipais entre os legitimados para propor ações diretas de inconstitucionalidade. Ele argumenta que a medida corrige uma distorção ao garantir a municípios prerrogativas já asseguradas a estados e à União.
13: Hildo Rocha critica a resistência de líderes partidários à votação da proposta. O parlamentar sustenta que entidades como a Confederação Nacional de Municípios e a Frente Nacional de Prefeitos devem ter legitimidade para representar os interesses das cidades perante o STF.
3: Paulo Guedes, do PT, agradece ao governo federal pelos investimentos destinados ao norte de Minas Gerais. O congressista destaca a renovação da frota do SAMU, a destinação de recursos para hospitais e a construção de novas unidades de saúde.
13: Paulo Guedes também menciona ações voltadas aos pequenos municípios, como construção de creches, entrega de equipamentos de saúde e melhorias na infraestrutura. Segundo ele, os investimentos devem impulsionar o desenvolvimento econômico e a geração de empregos.
16: Votação.
3: A Câmara aprovou o fim da cobrança por consumo mínimo de água e esgoto. A repórter Daniela Lessa explica como deve funcionar o sistema de cobrança.
17: O plenário da Câmara dos Deputados aprovou o projeto que acaba com a cobrança de consumo mínimo nos serviços de abastecimento de água e esgoto. O projeto foi apresentado pelo deputado Carlos Jordi, do PL do Rio de Janeiro, e altera a lei do marco legal do saneamento básico. Pelo texto aprovado, a tarifa de água passará a ser formada por duas partes. A primeira será uma parcela fixa, chamada de tarifa básica, para remunerar a oferta e a manutenção do serviço. A segunda parte será uma parcela variável, calculada conforme o volume efetivamente consumido. Na prática, a proposta impede que o consumidor pague por um volume mínimo de água que não usou. A mesma lógica valerá para o esgoto sanitário. Relator da proposta, o deputado Kim Kataguiri, do Missão de São Paulo, deu exemplo de como a proposta irá funcionar na prática.
18: Que é como se você entrasse no bar e aí tivesse R$50 de consumação. O cara que consumiu paga 50, o cara que não consumiu paga 50 também. É assim que funciona hoje a tarifa de água. O que a gente quer fazer é o seguinte: bom, você que não consumiu nada, você vai pagar ali pela cadeira que você sentou, pelo garçom que te deu oi, então você vai pagar R$15. Aí o cara que consumiu vai pagar os R$15 mais aquilo que ele consumiu. Basicamente a gente está mudando a estrutura para dar mais justiça para as tarifas, principalmente para aquele consumidor que acaba pagando pelo consumo dos outros.
17: O relator disse também que o serviço de saneamento tem custos fixos importantes, como manutenção de redes e estações de tratamento. Por isso, o texto aprovado não elimina toda a cobrança fixa. Favorável ao projeto, o deputado Tarcísio Mota, do PSOL do Rio de Janeiro, defendeu também que essa tarifa básica não seja elevada, considerando que o acesso à água é um direito básico das pessoas.
19: Mas esse projeto vai no caminho correto de garantir à população que ela não continue a pagar essa tarifa mínima que ele vai pagar independente de quanto consumiu. Contudo, é preciso colocar uma trava para que a parte fixa não supere e não seja muito grande, onerando ainda mais o consumidor final, porque água é direito, água é vida, água não é mercadoria.
17: O projeto que acaba com a cobrança de consumo mínimo nos serviços de água e esgoto agora será analisado no Senado. Da Rádio Câmara de Brasília, Daniele Lessa.
16: Transportes.
13: Josivaldo JP, do União do Maranhão, apresentou projeto que obriga órgãos de trânsito a disponibilizar medidores de glicose em operações de fiscalização. Ele explica que alterações no nível de açúcar no sangue podem causar sintomas confundidos com embriaguez, levando a abordagens inadequadas.
3: Josivaldo JP ressalta que o teste só poderá ser realizado com o consentimento do condutor. Ele acrescenta que o projeto prevê treinamento para que agentes identifiquem sinais de alteração glicêmica, acionando atendimento médico quando houver risco à saúde.
16: Consumidor.
13: Caroline de Tone, do PL de Santa Catarina, apresentou o projeto que inclui os gastos com vacinas entre as despesas dedutíveis do imposto de renda da pessoa física. De acordo com a deputada, a medida amplia o benefício já concedido a outras despesas médicas.
3: Caroline de Tone argumenta que a proposta incentiva a prevenção de doenças. Ela acredita que o projeto promove justiça fiscal e contribui para a redução dos custos do poder público com tratamentos que poderiam ser evitados por meio da vacinação.
16: Saúde.
13: Comissão de Saúde aprova projeto que proíbe a venda e o uso do chumbinho no Brasil. A repórter Sofia Peçanha tem mais detalhes.
1: A Comissão de Saúde aprovou o projeto que proíbe desde a venda até a utilização do chumbinho em todo o país. A proposta altera a Lei de Crimes Ambientais, com o objetivo de proibir o uso da substância tóxica como método de controle de pragas em áreas urbanas e rurais. Pelo texto, fica proibido em todo o território nacional o porte, a venda, a fabricação e a utilização para qualquer finalidade do chumbinho. Além disso, a proposta garante a segurança da população, a proteção do meio ambiente e a preservação da vida animal, refletindo um compromisso com a saúde pública e a sustentabilidade ambiental. O projeto sugere que os poderes públicos federal, estaduais, distritais e municipais aprimorem a fiscalização e desenvolvam políticas de conscientização, como explicou o deputado Clodoaldo Magalhães, do PV de Pernambuco, relator na comissão.
4: Fortalecer também com campanhas de conscientização para que a população, a sociedade como um todo, tenha consciência dos perigos e dos riscos do envenenamento humano, animal e também da contaminação dos mananciais através desse produto que é tão nocivo à saúde humana, animal e ambiental.
1: A substância tóxica aldicarb, conhecida popularmente como chumbinho, é extremamente tóxica e perigosa para a saúde humana. A ingestão acidental, mesmo em pequenas quantidades, pode levar a envenenamentos graves e fatais. Por isso, o deputado Marcelo Queiroz, do PSDB do Rio de Janeiro, autor do projeto, ressaltou no texto que a medida se faz necessária devido aos graves riscos que o uso indiscriminado desse produto representa para a saúde pública, o meio ambiente e os animais domésticos e selvagens. Em caso de descumprimento da lei, a proibição poderá ser de multa em, no mínimo, 5 salários mínimos, além das demais penalidades previstas em lei. Agora, o projeto que proíbe desde a venda até a utilização do chumbinho em todo o país segue para análise na Comissão de Constituição e Justiça. Da Rádio Câmara de Brasília, Sofia Peçanha.
16: Cultura.
3: Inácio Arruda, do PCdoB do Ceará, defende a regulamentação das plataformas de streaming para garantir mais proteção ao setor audiovisual. Ele afirma que a medida é necessária para fortalecer a produção nacional, ampliar a geração de empregos e valorizar a cultura brasileira.
13: O parlamentar acredita que a legislação precisa acompanhar as mudanças do mercado, hoje dominado pelos serviços de streaming. Para Inácio Arruda, a regulamentação deve assegurar regras para o setor e preservar o espaço da produção audiovisual do país.
16: Meio ambiente.
3: O plenário da Câmara aprovou um projeto que aumenta e torna permanente incentivo fiscal para empresas de reciclagem. O repórter Antônio Vital acompanhou a votação.
5: O plenário da Câmara aprovou o projeto que torna permanente e aumenta os incentivos fiscais para indústrias de reciclagem. O projeto altera uma lei de 2021 que autoriza empresas do setor tributadas com base no lucro real a abaterem 1% do imposto devido em troca de investimentos em projetos que estimulem a cadeia produtiva na reciclagem. Esse incentivo fiscal tem validade de apenas 5 anos, ou seja, termina em 2026. O projeto aprovado torna o incentivo fiscal permanente, sem prazo para acabar. Além disso, aumenta de 1% para 5% o limite de dedução do imposto de renda para as empresas do setor. O relator, deputado Arnaldo Jardim, do Cidadania de São Paulo, acatou parcialmente sugestão do PT e definiu que o incentivo fiscal é depender da previsão orçamentária. O líder do governo na Câmara, deputado Paulo Pimenta, do PT do Rio Grande do Sul, queria que o valor máximo do incentivo fosse definido anualmente pelo Poder Executivo, o que não foi aceito pelo relator. Para o relator, Arnaldo Jardim, aumentar o incentivo fiscal para as empresas de reciclagem pode estimular mais investimentos.
0: Hoje ainda nós temos a triste realidade de ter no Brasil uma coleta absolutamente, muitas vezes, desumana e temos, por outro lado, uma grande presença ainda de lixões no nosso país. Portanto, é o que recomenda fomentar a reutilização, o tratamento e a reciclagem de resíduos sólidos, até em sintonia com o direito ao meio ambiente equilibrado.
5: Em 2024, cerca de 7 milhões de toneladas de resíduos secos foram destinados à reciclagem no Brasil, o que representa menos de 9% dos resíduos gerados, segundo a Associação Brasileira de Resíduos e Meio Ambiente. O relator defendeu o aumento do incentivo como maneira de aproximar a indústria de reciclagem dos benefícios já recebidos por outros setores da economia, como o da cultura e esporte, que permitem dedução de até 4% do imposto devido. Foi o que disse também o deputado Carlos Gomes, do Republicanos do Rio Grande do Sul, ex-catador e autor do projeto que deu origem à lei de incentivo à reciclagem.
6: Justiça e paridade. As três leis de incentivos do país, que é a Rouanet, cultura, ao esporte e agora da reciclagem, fazendo justiça a esses mais de 1 milhão de trabalhadores que todos os dias estão dentro de um galpão, colocando a mão em resíduos que quase ninguém quer triar e poder assim ter recursos para mudar a realidade do seu trabalho, aumentar a renda, fazer a economia circular, prosperar nesse país.
5: O projeto que torna permanente e aumenta os incentivos fiscais para a indústria de reciclagem seguiu para análise do Senado. Da Rádio Câmara de Brasília, Antônio Vital.
16: Segurança Pública.
13: Sargento Faur, do PL, defende a ampliação do policiamento nas rodovias e divisas do Paraná para impedir a entrada de criminosos e o tráfico de drogas no estado. Ele afirma que é preciso aumentar o efetivo da Polícia Militar diante da defasagem de servidores nas ruas.
3: Para Sargento Faur, a redução dos índices de criminalidade depende da valorização salarial e de incentivos estruturais para os operadores da segurança pública. Ele propõe a construção de presídios de segurança máxima que proíbam benefícios como visitas íntimas a detentos de alta periculosidade.
13: Hélio Lopes, do PL do Rio de Janeiro, apresentou o projeto que zera o imposto de importação sobre armas de fogo adquiridas por militares, policiais e outros agentes de segurança pública. O deputado explica que a proposta vale para profissionais da ativa, aposentados e militares da reserva ou reformados.
3: Segundo Hélio Lopes, a medida facilita o acesso dos agentes a equipamentos importados mais modernos e adequados às suas atividades. O projeto mantém ainda exigências de registro, comprovação funcional, rastreabilidade e fiscalização do armamento pelos órgãos competentes.
13: Adilson Barroso é um dos autores de PEC que admite, em caráter excepcional, a redução da maioridade penal para casos de crimes hediondos e de crueldade extrema contra pessoas e animais. Ele aponta que a responsabilização depende de avaliação individualizada.
3: Para Adilson Barroso, a medida busca dar resposta mais efetiva a crimes como estupro, latrocínio, tortura e homicídio. O parlamentar garante que a PEC mantém o respeito ao devido processo legal, a ampla defesa e a condição de pessoa em desenvolvimento.
13: Felipe Beccari, do Podemos de São Paulo, é um dos autores do projeto que cria o crime para quem organiza e transmite práticas de maus-tratos a animais por meio de comunidades virtuais. A proposta também pune quem financia ou incentiva esse tipo de conteúdo na internet.
3: Felipe Beccari entende que a medida busca combater grupos que divulgam atos de crueldade contra animais, inclusive mediante pagamento. O texto prevê ainda penas maiores nos casos em que houver lucro com a prática ou morte do animal divulgada em redes sociais.
13: Paulinho da Força, do Solidariedade de São Paulo, é autor de projeto que aumenta a pena para furtos e roubos cometidos por criminosos que se passam por prestadores de serviço ou utilizam falsa identificação profissional.
3: O deputado explica que a pena para furto qualificado passaria a variar de 4 a 10 anos de prisão e a de roubo qualificado de 8 a 14 anos. Paulinho da Força afirma que a ideia é proteger a confiança da população em profissionais legítimos e reforçar a segurança pública.
13: Termina agora o Jornal Câmara dos Deputados, produzido pela Rádio Câmara, com trabalhos técnicos de Everson Urani e apresentação de José Carlos Andrade e Márcio Aquilissardi. Uma boa noite para você.
3: Uma ótima noite. A Voz do Brasil volta amanhã.
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3: Boa noite para você que está com a

0: leonina já está no clima de inverno com a segunda edição do Festival de Inverno. O evento segue até domingo, dia 12, com atrações culturais e de entretenimento gratuitas. A programação reúne apresentações musicais, mostras artísticas, oficinas, brincadeiras na praça e atividades para crianças e adultos. A iniciativa busca movimentar o turismo e a economia local durante a baixa temporada, reunindo moradores e visitantes em torno da cultura paranaense. Sheila Pessoa para a Noite Educativa.
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0: Fechamos o bloco com Capital Inicial, Belos e Malditos, composição que leva a assinatura de Renato Russo, do Legião Urbana. Continue sintonizado, porque a noite está só começando e depois do intervalo vai rolar Gonzaguinha na Noite Educativa. Eu volto já.
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0: Você está na Educativa, sua rádio, seu estilo, aquela música que marcou a sua geração, aquele som para recordar e também as canções que estão no topo das paradas, a gente toca para você. Chegando agora a música de Gonzaguinha, lançada em 1985, Mamão com Mel.

0: Armandinho fechou a sequência com esse som gostoso demais, Outra Vida. 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E aqui, você já sabe, na nossa programação tem informação, tem cultura, curiosidades e sempre tem aquela música que emociona. Continue com a gente, o intervalo é rapidinho e daqui a pouco tem mais.
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2: Trilha de Copa. Em 2010, pela primeira vez na história, a Copa do Mundo desembarcava no continente africano. A África do Sul abria as portas para o Mundial que mudaria a atmosfera do futebol. E o som daquele torneio não veio das arquibancadas, mas sim da voz de uma estrela colombiana. Shakira assumiu a missão e entregou o maior fenômeno musical da história da FIFA. This Time for Africa, ou Waka Waka, como ficou mundialmente conhecida. A música foi uma explosão pop baseada em um ritmo tradicional de Camarões, que fez o planeta inteiro dançar junto. Foi nesse torneio que as vuvuzelas caíram na graça do povo e ensurdeceram os estádios e as ruas. Os goleiros sofriam para adivinhar a trajetória da polêmica bola Jabulani. E o ritmo de Shakira embalava o primeiro título da Espanha em seu famoso tic-tac. Para o Brasil de Dunga e de Kaká, o sonho do Hexa parou na Holanda, nas quartas de final. Mais do que uma trilha de um campeonato, o Waka Waka virou a definição do que é uma música de Copa do Mundo, mostrando a força, a cor e a alegria do continente africano. 16 anos depois, basta a bateria começar a tocar para o corpo balançar sozinho. Prepare o molejo e dance com Shakira em Waka Waka, This Time for Africa.